0: Benfica estreou-se a perder na Suíça, frente ao St. Gallen, na primeira mão da segunda pré-eliminatória da Liga Europa. Os suíços adiantaram-se no marcador aos 37 minutos, mas Rafa empatou ainda antes do intervalo aos 44. Já no final, perto dos 80 minutos, os encarnados voltaram a sofrer mais um golo. Foram vários os erros, reconhece o técnico do Benfica, Marco Silva, que diz haver muito para melhorar depois desta má estreia.
1: Definitivamente não foi um jogo e a estreia, não a minha, mas a do Benfica esta época, não tem nada a ver comigo, tem a ver com o Benfica, a estreia do Benfica esta época pretendíamos, temos mais um jogo, naturalmente temos que fazer aquilo que é a nossa obrigação no Estádio da Luz, virar a eliminatória, é o que vamos fazer, mas isto é um sinal que há muita coisa a melhorar.
0: No final, St. Gallen 2, Benfica 1 e os encarnados vão ter de inverter a desvantagem no jogo no Estádio da Luz na próxima quinta-feira às 8 da noite. Caso Luís Neves, o Expresso avança que na informação transmitida pela Judiciária ao Ministério Público não consta qualquer documento que comprove a entrega do atrelado ao amigo do ministro, o empreiteiro João Carvalho. Durante 3 dias, a Judiciária tentou perceber como é que o atrelado apreendido numa operação de combate ao tráfico de droga foi parar às instalações da Constru Barcelos, mas sem sucesso. De acordo com a fonte judicial, os investigadores não conseguiram encontrar qualquer documento, ordem ou despacho que comprovasse a retirada do atrelado de um parque da Autoridade Marítima e a sua entrega ao empreiteiro, amigo do agora ministro da Administração Interna. Já antes, Luís Montenegro admitiu não se pronunciar sobre o caso. O primeiro-ministro diz que é preciso aguardar pela conclusão do inquérito e garante que o governo está em grande forma.
2: O governo está em grande forma, eu também estou, e estamos a trabalhar todos os dias, como vocês veem. Eu só quero é que vocês tenham pedalada para nos acompanhar a noticiar tudo aquilo que nós vamos fazendo no dia a dia.
0: Já o homem que está no centro da polémica, Luís Neves, diz-se disponível para tudo, incluindo uma eventual comissão parlamentar de inquérito ou outras explicações no Parlamento. Até lá, diz sentir-se legitimado no cargo. O Banco Central Europeu manteve os juros inalterados, mas alerta para pressão sobre a inflação. Depois da subida de 0,25% no último mês, a primeira em 3 anos, a instituição decidiu manter as taxas diretoras. Porém, no final, a presidente do Banco Central Europeu admitiu que a subida dos juros também foi discutida, tendo em conta o cenário de incerteza com o agravamento da situação no Médio Oriente. E o preço do petróleo já ultrapassou a barreira dos 100 dólares devido ao conflito no Médio Oriente. A referência europeia de petróleo Brent está neste momento a ser negociada a 101 dólares por barril. É uma subida de 7% face aos valores do dia anterior e de 14% relativamente aos da semana passada. Já no terreno, o exército norte-americano deu início a mais uma onda de ataques na região. Entretanto, a imprensa estatal iraniana já descreve explosões em várias zonas do país. 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
2: Olá, boa noite, boa sexta-feira, anime-se. Está a chegar o fim de semana.

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Memória. Rosalía e Carminho na Renascença. Hoje em dia, se calhar já usa pouco, mas vi uma curiosidade sobre uma invenção pequena, mas muito útil. O lápis com borracha na ponta. Em 1858, um senhor chamado Lippmann, da Filadélfia, Estados Unidos, registrou uma patente que juntava duas coisas que já existiam, o lápis e a borracha. A ideia, hoje em dia parece óbvia, mas era brilhante na altura. Escrever e corrigir com o mesmo objeto, sem andar à procura da borracha perdida no estojo ou na secretária. Não resolveu todos os erros, claro, mas tornou-os mais fáceis de apagar. No fundo, às vezes, o progresso não é inventar uma coisa nova, é juntar duas coisas que já estavam mesmo à frente dos nossos olhos. Resultou. Benson Boonagara, Beautiful Things. Lá está. Foi!

0: Ana Júlia, Los Hermanos na Renascença, sempre, nunca igual. Já a seguir passa por cá Billie Eilish com Wildflower, depois Jennifer Page e logo a seguir Maru.
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1: Maru, Kiss Me. Estão previstos alguns aguaceiros hoje, mais para norte, mas também sol em praticamente todo lado. Máxima de 23 para o Porto, 25 para Lisboa, 30 graus em máxima prevista para Faro. É verão, aproveite. Se as férias ainda não chegaram, pelo menos o fim de semana está quase a chegar. James Arthur agora. Say You Won't Let Go.

Muito boa noite, eu sou Carlos Bastos e agora vamos até aos anos 80, até 1982. Joan Jett já vinha dos Runaways e trazia consigo uma coisa rara, que era a certeza de que o rock podia ter uma voz feminina, muita atitude e zero vontade de pedir desculpa. Foi com os Black Hearts que Joan Jett pegou em I Love Rock and Roll, uma canção que já existia, mas que parecia estar à espera dela. O resultado foi enorme, 7 semanas no número 1 nos Estados Unidos e um refrão que ninguém se esquece. Mais do que cantar-se rock, Joan Jett parecia estar a reclamar o lugar dela dentro dele. 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Esta é a sua renascença. Joan Jett and the Black Hearts. I Love Rock and Roll.

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2: Boa noite, são 2:01 nos Açores. Notícias na Renascença, os destaques a esta hora.
3: Benfica começa a época com derrota no apuramento à Liga Europa. Luís Neves sente-se legitimado no cargo, mas há novos dados sobre a investigação do outro lado. O Benfica começa a época com uma derrota no apuramento à Liga Europa. Na Suíça, as Águias perderam frente ao St. Gallen na primeira mão da segunda pré-eliminatória da competição europeia. Uma prestação dos encarnados com vários erros, admite o técnico Marco Silva.
4: Permitimos não sei quantas transições ao adversário a todo momento, porque perdíamos a bola muito fácil, porque não éramos capazes de tomar as decisões que cada momento do jogo nos estava a pedir, e daí o jogo ter completamente partido em muitos momentos. A reação à perda também não foi aquilo do nível que teria que ser, em alguns momentos, e neste momento da temporada é óbvio que em termos físicos não estamos ao nível e o podemos fazer constantemente, por isso temos que cuidar mais da bola, tratar melhor a bola, para podermos depois controlar o jogo de outra forma. Não o fizemos, e sem bola depois sofremos golos que são inaceitáveis.

0: por nós, a forma como perdemos o primeiro, no primeiro golo, e a forma como sofremos o golo numa bola parada.
1: No final, St Gallen 2, Benfica 1, e os encarnados vão ter de inverter a desvantagem no jogo no Estádio da Luz na próxima quinta-feira às 8 da noite. Luís Neves diz-se disponível para tudo, incluindo uma eventual comissão parlamentar de inquérito ou outras explicações no Parlamento sobre os casos que o envolvem com um empreiteiro. O ministro da Administração Interna falou esta quinta-feira aos jornalistas e garantiu que se sente legitimado no cargo.
2: Quero dizer que me sinto totalmente legitimado para continuar a fazer o meu trabalho. Eu estive aqui na qualidade de Ministro da Administração Interna. Se sentisse o contrário, não estaria aqui.
3: Está disponível para uma comissão parlamentar de inquérito ou para ir à Comissão Permanente da Assembleia, como pede agora, em sentido liberal?
2: Estou disponível para tudo.
1: Luís Neves ouvido esta tarde, na tarde desta quinta-feira. Entretanto, o Expresso avança que não há qualquer documento que comprove a entrega do atrelado ao amigo do ministro, o empreiteiro João Carvalho. Na informação trocada entre a Polícia Judiciária e o Ministério Público, não terá sido possível perceber como é que o atrelado, que foi apreendido numa operação de combate ao tráfico de droga, foi parar às mãos da Constru Barcelos. Donald Trump admite usar fundos iranianos sob posse dos Estados Unidos para cobrir danos em armamento do país. São declarações do presidente norte-americano na rede social Truth, onde admite que se trata de uma medida justa e equitativa. Já no terreno do conflito, pelo menos 2 feridos na sequência de ataques norte-americanos na região de Bandar Abbas, no Irão. A imprensa estatal iraniana descreve explosões em vários pontos do país, depois do exército dos Estados Unidos declarar o início de mais uma noite de ataques no Médio Oriente. O governo brasileiro rejeita as tarifas impostas pelos Estados Unidos sobre exportações brasileiras. O Brasil considera a medida injustificada e admite levar o assunto à Organização Mundial do Comércio. Esta medida surge depois de uma investigação levada a cabo pelo representante comercial norte-americano, que concluiu que certas políticas brasileiras impactavam a economia norte-americana. Também a Austrália está contra tarifas norte-americanas contra o país. O ministro do Comércio australiano diz que vai continuar a pressionar as autoridades comerciais dos Estados Unidos para eliminar as taxas aduaneiras. Está tudo em rr.pt.
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6: Boa sexta-feira, uma ótima madrugada. Eu vou estar consigo até às 5 da manhã. Sou o Oscar Daniel. Para já com Alex Warren.

Dia de chuviscos no litoral norte e centro do território do continente, máximas de 24 graus para o Porto, 27 para Lisboa, 33 para Faro, nas ilhas 24 para Ponta Delgada e 27 para Funchal. Roar, Katy Perry. Boa noite, boa viagem.

0: está com a Renascença sempre, nunca igual. Vem aí três músicas seguidas, Rádio Macau, Metro Boomin com The Weeknd e Fernando Daniel. Boa noite, bom trabalho.
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Diana Ross.

Grande energia de Shakira com Burna Boy. Parecia que está a trabalhar, uma boa noite de trabalho. Se está em viagem, tenho uma boa viagem. Há músicas como esta para acompanhar a sua madrugada. Aqui na Renascença, sempre com K-Pop.

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0: Pense no Petróleo. Renascença, sempre nunca igual, notícias às 3. Eu sou o Oscar Daniel, estou consigo até bem perto das 5 da manhã. Tenha uma boa sexta-feira, deixa também um bom fim de semana.
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1: Boa noite, são 3 horas, 2 horas nos Açores. As notícias na Renascença, destaques a esta hora.
2: Benfica estreia-se na época com uma derrota. Caldo do Norte teve falhas no início da noite desta quinta-feira. O Benfica começa a época com uma derrota no apuramento à Liga Europa. Na Suíça, as Águias perderam por 2-1 frente ao St. Gallen na primeira mão da segunda pré-eliminatória da competição europeia. Os encarnados vão ter de inverter a desvantagem no jogo no Estádio da Luz na próxima quinta-feira às 8 da noite. O Centro de Orientação de Doentes de Emergência do Norte registrou uma falha no sistema informático que provocou constrangimentos no atendimento e no acionamento dos meios. A denúncia é feita pelo Sindicato dos Técnicos de Emergência Pré-Hospitalar, que indica que a falha ocorreu entre as 7 da tarde e as 9 da noite desta quinta-feira. Segundo o presidente do sindicato, durante o período da falha, as chamadas foram encaminhadas para o serviço de Coimbra. Falharam todos os procedimentos para cautelar que nenhuma criança fique esquecida num transporte escolar. É desta forma que a diretora técnica da APSI reage à morte da bebé de um ano, encontrada na tarde desta quinta-feira. Feira, numa viatura de transporte de crianças em Almada, no distrito de Setúbal. Para Sandra Nascimento, a atuação dos responsáveis pelo transporte não obedeceu a um conjunto de regras.
3: Na nossa perspectiva, há aqui um conjunto de procedimentos que falharam. Há uma verificação que deve ser feita sempre no final de cada viagem para garantir que não ficou nenhuma criança esquecida. Há também outras formas de, por exemplo, contar as crianças à saída ou garantir com a lista de crianças, ou que sabemos, este era um transporte diário, que a lista de crianças que entrou e depois que foi deixada, portanto há aqui um

0: conjunto de verificações que falharam.
1: Nestas declarações ao jornalista Fátima Casanova, a diretora técnica da Associação para a Promoção da Segurança Infantil, defende que é preciso aumentar a segurança das crianças no transporte escolar. De acordo com o INEM, o alerta foi dado pouco depois das 16h. À chegada dos bombeiros e do INEM foram feitas manobras de reanimação, mas não foi possível salvar a bebé de 1 ano e meio. Ao que apura a Renascença, o caso está a ser investigado pela Polícia Judiciária. Esta quinta-feira decorreu o velório de Luís Represas. Na Basílica da Estrela, em Lisboa, o músico de 69 anos foi homenageado por anónimos e caras conhecidas, algumas delas amigos de Represas, como o músico Sérgio Godinho, que recorda uma amizade construída em torno da música.
2: O facto de estar aqui é também dar um abraço simbólico a um amigo que me acompanhou, o Trovante. O Trovante existiu desde que disse que ele existiu e foi muito tempo a minha banda de apoio, até que depois se autonomizaram, de maneira que o Luís é, e eu digo no presente, é um amigo e alguém que viveu completamente a música de uma maneira real.
1: Declarações de Sérgio Godinho aos jornalistas no velório de Luís Represas. Hoje o funeral vai ser também aberto ao público, incluindo a cerimónia religiosa marcada para as 15h. Está tudo em rr.pt.
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5: 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Eu sou o Oscar Daniel, boa noite, boa sexta-feira, bom fim de semana. Shawn Mendes, Mercy. Logo depois tem o Escalema com Chuva de Amor.

Máximas para hoje, 24 graus para o Porto, 27 para Lisboa, 33 para Faro, nas ilhas 24 para Ponte Delgado e 27 para Funchal. Ela Langley, Be Her.

0: 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Vem aí três músicas com Imagine Dragons, Bárbara Tinoco e Mariah Carey. Tenha uma boa viagem. 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

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Adventure of a Lifetime, Coldplay.

É um dos muitos sucessos deste senhor, Phil Collins, Against All Odds. Está com a Renascença, desejo-lhe uma ótima madrugada. Venha comigo até às 5, eu sou o Oscar Daniel. Notícias às 4, agora a magnífica dela.

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2: Boa noite, são 4 horas, 3 horas nos Açores, as notícias na Renascença, destaque-se a esta hora.
3: O Judiciário não encontrou ordem interna para deslocar o atrelado para o empreiteiro amigo de Luís Neves. Benfica estreia-se com derrota no apuramento à Liga Europa. Caso Luís Neves, não há qualquer documento que comprove a entrega do atrelado ao empreiteiro amigo do Ministro da Administração Interna. A notícia é avançada pelo Expresso. Segundo o jornal, na informação trocada entre a Judiciária e o Ministério Público, não terá sido possível perceber como é que o atrelado, que foi apreendido numa operação de combate ao tráfico de droga, foi parar às mãos da Constru Barcelos. Antes deste desenvolvimento, Luís Montenegro recusou pronunciar-se sobre o caso que envolve o ministro. O primeiro-ministro diz que é preciso aguardar a conclusão do inquérito em curso.
4: Há um inquérito que está em curso e temos que aguardar o seu desenvolvimento.
3: Luís Montenegro garante, porém, que o governo está em grande forma.
4: O governo está em grande forma, eu também estou, e estamos a trabalhar todos os dias, como vocês veem. Eu só quero é que vocês tenham pedalada para nos acompanhar a noticiar tudo aquilo que nós vamos fazendo no dia a dia.
3: Luís Montenegro em declarações esta quinta-feira aos jornalistas. Já Luís Neves diz estar disponível para uma eventual comissão parlamentar de inquérito e garante sentir-se legitimado no cargo de ministro. No Médio Oriente, os Estados Unidos dão por concluída mais uma onda de ataques contra alvos iranianos. Esta foi a 13ª madrugada consecutiva de ataques na região. Em resposta aos ataques do Irã contra alvos norte-americanos, Donald Trump admitiu usar fundos iranianos sob posse do Estados Unidos para cobrir danos em armamento do país. Numa publicação na rede social Truth, o presidente norte-americano diz tratar-se de uma medida justa e equitativa. E na sequência da continuidade do conflito, o preço do petróleo já ultrapassou a barreira dos 100 dólares. A referência para o mercado europeu de barril de Brent está neste momento a ser negociada a 100,60 dólares por barril. É uma subida de quase 14% face aos valores da semana anterior. França pediu a ativação do mecanismo de proteção civil da União Europeia. Em causa estão os incêndios que estão a consumir várias regiões do sul do país e que já levaram à retirada de milhares de pessoas de regiões em risco. No anúncio feito por Emmanuel Macron na noite desta quinta-feira, foram requisitados 2 meios aéreos portugueses para combater os fogos que já percorreram pelo menos 3.400 hectares.

0: No futebol, o Benfica estreia-se na época com uma derrota no apuramento para a Liga Europa. Na Suíça, as Águias perderam por 2-1 frente ao St. Gallen, na primeira mão da segunda pré-eliminatória da competição europeia. Depois do desfecho negativo, o técnico dos encarnados diz compreender a contestação dos adeptos.
1: A contestação dos adeptos é normal. Não foi a estreia que queríamos, naturalmente, com o apoio que tivemos aqui. Neste jogo, os adeptos esperavam mais e quando não se joga ao nível que tem que se jogar, a contestação é normal. Nós, esta pressão de estar a este nível em um clube desta dimensão não pode só ter o lado bom, tem que ter o lado menos bom quando não jogamos ao nível. Os adeptos são os primeiros a reconhecer quando a equipa trabalha, mas naturalmente quando não se joga a um nível que tem que se jogar, há a reação. Por isso mesmo eu estive lá com os jogadores, porque há momentos que nós temos que ouvir, agradecer o apoio e depois naturalmente recolhermos para começarmos a preparar o jogo da próxima semana.
0: Marco Silva, depois da partida frente ao St. Gallen, os encarnados vão ter de inverter a desvantagem de 2-1 no jogo no Estádio da Luz, já na próxima quinta-feira às 8 da noite. Está tudo em rr.pt.
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6: 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Boa sexta-feira, bom fim de semana, boas férias. Eu sou o Oscar Daniel, até às 5 vamos percorrer estas horas da madrugada aqui na rádio. Agora com Bruno Mars, Whiskey Town.

sei se há a possibilidade de chuviscos no litoral norte e centro do território do continente. As máximas de 24 para o Porto, 27 para Lisboa, 33 para Faro. Nas ilhas, máxima de 24 para Ponte Delgada e 27 para o Funchal. Lovely, Billie Eilish, com

0: Chaka Demus and Players. Está com a Renascença, sempre, nunca igual, vem a Bárbara Bandeira, Mika Is Mind, Chill 77 and Japs e o seu Jorge.
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África, Toto, tenha uma boa noite.

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bonita voz de Olivia Rodrigo. Às 5, Sandra Torres. Eu sou o Oscar Daniel. Encontro-me marcado a qualquer instante. Aqui na Renascença, sempre, nunca igual.

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1: Muito bom dia. São agora 5 horas 4 nos Açores. E vamos saber quais as notícias que marcam a atualidade manhã de sexta-feira. Bom dia.
2: Bom dia. A Judiciária não encontrou ordem interna para deslocar o atrelado para o empreiteiro amigo de Luís Neves. Benfica em desvantagem no apuramento à Liga Europa. Caso Luís Neves, não há qualquer documento que comprove a entrega do atrelado ao empreiteiro amigo do Ministro da Administração Interna. A notícia é avançada pelo Expresso. Segundo o jornal, a informação trocada entre a Polícia Judiciária e o Ministério Público não terá sido possível perceber como é que o atrelado, que foi apreendido numa operação de combate ao tráfico de droga, foi parar às mãos da Constru Barcelos. Antes deste desenvolvimento, Luís Montenegro recusou pronunciar-se sobre o caso que envolve o Ministro da Administração Interna. O Primeiro-Ministro garante, porém, que o Governo está em grande forma.
3: O Governo está em grande forma, eu também estou, e estamos a trabalhar todos os dias, como vocês veem. Eu só quero é que vocês tenham pedalada para nos acompanhar a noticiar tudo aquilo que nós vamos fazendo no dia a dia.
2: Luís Montenegro, em declarações esta quinta-feira aos jornalistas. Termina hoje a segunda fase dos exames nacionais, depois das polémicas das correções que levaram à criação de uma fase extraordinária marcada para setembro. A Associação Inspiring Future, que ajuda os alunos na transição para o ensino superior, tem recebido dezenas de perguntas sobre a nova fase. Ouvido pela Renascença, Eduardo Filho explica que quem faz o exame na primeira fase está também apto para ir à época extraordinária.
4: Todos os alunos que tenham condições de ir à segunda fase, e isto quer dizer que são todos os alunos que foram à primeira fase daquele exame, não quer dizer que eles tenham presencialmente estado na segunda fase daquele exame, portanto é condição de acesso à segunda fase, poderá então fazer a sua fase de exame especial em setembro. Aquilo que nós não queremos é que os alunos agora fiquem impedidos de concorrer a esta fase por mal compreensão e interpretação das escolas na inscrição que vai acontecer a partir da próxima segunda-feira.
2: Os esclarecimentos do presidente da Associação Inspiring Future, em declarações à jornalista Fátima Casanova. As inscrições para a época especial dos exames do secundário decorrem ao longo da próxima semana. O Benfica começa a época com uma derrota no apuramento à Liga Europa. Na Suíça, as Águias perderam frente ao St. Gallen na primeira mão da segunda pré-eliminatória da competição europeia. Uma prestação dos encarnados com vários erros, admite o técnico Marco Silva, que diz haver muito para melhorar depois desta má estreia.
5: Definitivamente não foi um jogo e a estreia, não a minha, mas a do Benfica esta época, não tem nada a ver comigo, tem a ver com o Benfica. A estreia do Benfica esta época pretendíamos, temos mais um jogo, naturalmente temos de fazer aquilo que é a nossa obrigação no Estádio da Luz, virar a eliminatória, é o que vamos fazer, mas isto é um sinal que há muita, muita, muita coisa a melhorar.
2: No final, St. Gallen 2, Benfica 1, e os encarnados vêm-se obrigados a inverter a desvantagem no jogo no Estádio da Luz na próxima quinta-feira às 8 da noite. 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
3: Muito bom dia, boa sexta-feira. O fim de semana está quase, quase a chegar. Eu sou a Sandra Torres e vou ficar consigo até às 7. Hoje falamos de cinema ao ar livre, um ótimo programa para as noites de verão. E vamos também falar de uma música que certamente já ouviu muito e se calhar até já dançou muito ao som desta música, que é do Santa Maria e que finalmente regressa aos concertos e aos palcos. Já lhe conto tudo, abrimos com Sia.

Muito bom dia, está comigo Sandra Torres e parece que esta sexta-feira vai acordar com muitas nuvens. A previsão é de céu nublado, há até possibilidade de aguaceiros fracos e dispersos no norte e no centro, e vamos ter aqui descida da temperatura máxima, em especial no interior.

0: Como é habitual a esta hora, ouvimos agora um resumo do episódio de ontem do Extremamente Desagradável. E ontem a Joana Marques falou-nos do percurso de Carlos Costa. Um episódio com muitos ingredientes, incluindo sopa e inteligência artificial. 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
1: O ano passado levamos os Napa, este ano levamos estes, não sei o nome dos rapazes. É fofo, é giro, é lindo, chega. Vamos lá levar, vamos lá mostrar um bocadinho de vanguardismo, vamos lá mostrar que somos inclusivos. Também temos uma vertente de Carlos Costa, que não precisa ser eu, pode ser outro cantor transexual ou drag ou whatever, ou show off, ou com um conceito de pussycat dolls. Mas pá, vamos lá uma coisa diferente, Portugal, vamos lá uma coisa que diga, é pá, Portugal afinal tem ali um sexy uma cena, um salero.
2: Portugal tem um salero, isso é tudo que nós não queremos que digam, não é? Depois de anos e anos a confundirem-nos com Espanha, foi precisamente para dar a conhecer a nossa cultura portuguesa que nós mandámos os vizinhos.
3: Não são os vizinhos.
2: Os à toa, desculpa, não. Os descendentes.
3: Não, também não.
2: Os Romeros.
3: São os bandidos do canto,
2: isso,
3: senhora.
2: Pronto, mandámos os bandidos do canto para mostrar a nossa Portugalidade. Nós íamos mandar o Carlos Costa para quê? Para mostrar que também temos cá fãs das Pussycat Dolls.
4: Mas foi vítima de bullying, não foi?
1: Muitas vezes. E não era necessariamente sobre a minha sexualidade. Por exemplo, o meu pai adorava sopa e... A verdade é que nós fazíamos muita sopa lá em casa. Eu era literalmente massacrado por só comer sopa.
4: Mas isso era conhecido? Era um facto que se sabia?
1: Claro.
4: Mas isso tinha a ver com o quê? Havia dificuldades?
1: Não, o meu pai gostava de sopa e a minha mãe
3: não fazia sopa.
1: Então fazíamos sopa porque a minha mãe gostava de agradar o meu pai. Fazíamos sopa porque assim...
2: Portanto, chamavam-lhe o Sopas.
3: Sopas.
2: Isto restaura alguma da fé que eu tenho vindo a perder na humanidade, sabes? Sobretudo nas pessoas mais novas. Porque sendo o Carlos um rapaz de cabelo comprido, maquilhado, assim vestido de forma mais excêntrica, eu pensei que pudesse haver uns imbecis na escola, porque há sempre uns, que gozassem com ele.
3: Pois é, mas afinal, alcunhas parvas.
2: Exatamente. Mas afinal, quando lhe chamavam Juliana, era por causa da sopa. E eu prefiro isto. Prefiro viver num mundo destes. Eu acho que é um motivo muito mais válido
3: para que alguém chama
2: alguém.
3: Sopa do que outra coisa qualquer. 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
0: Seguimos juntos na Renascença, agora ao som dos Imagine Dragons. Eu sou a Sandra Torres e estou consigo até às 7. Se vai na estrada, faça boa viagem. Se o seu despertador acabou de tocar, muito bom dia. Está

E esta semana a banda portuguesa Santa Maria emitiu o comunicado com uma ótima notícia, sobretudo para os fãs que têm pelo país e também além fronteiras e que gostam muito de dançar ao som das músicas dos Santa Maria. Então chegou ao fim o processo judicial que impedia a banda de interpretar em público dois dos seus temas mais emblemáticos, desde novembro do ano passado que os Santa Maria estavam judicialmente impedidos de tocar ao vivo os temas Eu Sei, Tu És e Não Dá Para Viver Sem Ti. Isto na sequência de uma disputa relacionada com direitos de autor, que finalmente chegou ao fim. O Santa Maria tem uma agenda preenchidíssima este verão. Esta semana estiveram em Águeda, por exemplo, e também na Póvoa de Lanhoso. E esta música que ouvimos agora aqui um bocadinho pode finalmente voltar aos palcos.

Maria é um dos grandes êxitos desta banda que vai voltar a ser tocado nos concertos de verão e são muitos os que estão agendados. Amanhã os Santa Maria vão estar em Vouzela, no domingo em Vila Nova de Gaia. Para saber todos os concertos é só procurar nas redes sociais da banda.

Se gosta de um bom filme e de aproveitar as noites de verão, então o melhor é escolher uma sessão de cinema ao ar livre. E atenção que há muitas, pelo país todo. Por exemplo, aqui em Lisboa, no bairro de Benfica, há várias sessões agendadas. Uma delas já amanhã, sábado, às 22 horas, vai ser exibido na Quinta da Granja o filme Ler Lolita em Tiarão. Se está pelo Algarve, olha, em Vila Moura está também a decorrer o Vila Moura Open Air Cinema, isto no Cerro da Vila, que é uma antiga vila marítima romana, que hoje funciona como museu. É lá que pode, todas as quintas-feiras, às 21h30, assistir a um filme ao ar livre. Atenção que a entrada é gratuita, é só aparecer. Há vários filmes em cartaz, é procurar a programação e aproveitar da melhor forma as noites de verão.

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Música dos 4 e meia a tocar na Renascença. Os 4 e meia que foram ontem convidados do programa Takeaway da Renascença vieram apresentar uma música nova. Chama-se Quem Me Vê, uma música maravilhosa que já está disponível. Tem mesmo de ouvir. Para ouvir também a entrevista é passar pelo nosso site rr.pt e também pelas redes sociais da Renascença.

0: Sandra Torres, e que alegria saber que está desse lado ao som da Renascença nesta manhã de sexta-feira. À hora certa atualizamos as notícias e depois das 6 vou ter uma convidada aqui em estúdio. Ela é Mariana Alvim, uma voz bem conhecida da rádio, é autora do podcast Vale a Pena e acaba de lançar o livro O Amor que Escolhemos. É sobre esse livro que vamos falar. Vale a pena ficar para ouvir.
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1: Muito bom dia, são 6 horas 5 nos Açores. Vamos saber quais os destaques desta manhã informativa. Muito bom dia.
2: Bom dia, a Judiciária não encontrou ordem interna para deslocar o atrelado para o empreiteiro, amigo de Luís Neves. Benfica estreia-se com derrota no apuramento à Liga Europa.
1: Manhã de sexta-feira está com a Renascença. Vamos à edição das 6 com Rita Villarreal.
2: Caso Luís Neves, não haverá qualquer documento que comprove a entrega do atrelado ao empreiteiro, amigo do Ministro da Administração Interna. A notícia é avançada pelo Expresso. Segundo o jornal, na informação trocada entre a Judiciária e o Ministério Público, não terá sido possível perceber como é que o atrelado, que foi apreendido numa operação de combate ao tráfico de droga, foi parar às mãos da Constru Barcelos. Antes deste desenvolvimento, Luís Montenegro recusou pronunciar-se sobre o caso que envolve o Ministro da Administração Interna. O Primeiro-Ministro garante, porém, que o Governo está em grande forma.
3: O Governo está em grande forma, eu também estou, e estamos a trabalhar todos os dias, como vocês veem. Eu só quero é que vocês tenham pedalada para nos acompanhar a noticiar tudo aquilo que nós vamos fazendo no dia a dia.
2: Luís Montenegro, em declarações esta quinta-feira aos jornalistas. E hoje termina a segunda fase dos exames nacionais, depois dos problemas relatados nas correções. Recordo que foi criada uma fase extraordinária, marcada para o início de setembro. As inscrições para esta época especial abrem já na próxima semana. No quadro do conflito no Médio Oriente, Donald Trump admitiu usar fundos iranianos, sob posse dos Estados Unidos, para cobrir custos dos danos em armamento do país. Numa publicação na rede social Truth, o presidente norte-americano diz tratar-se de uma medida justa e equitativa. Já o ministro dos Negócios Estrangeiros iraniano diz que usar ativos congelados do país abre um precedente global incendiário. Na rede social X, Abbas Araghchi adverte que se a ameaça de Trump se concretizar, nenhum ativo estará a salvo. No terreno, o Comando Central norte-americano deu por concluída mais uma onda de ataques contra alvos no Irão. Durante esta madrugada, a imprensa estatal iraniana descreveu explosões em vários pontos do país. E na sequência dos conflitos, o preço do petróleo já ultrapassa a barreira dos 100 dólares por barril, na referência para o mercado europeu de Brent. É uma subida de 14% face aos valores da semana anterior. No futebol, o Benfica começa a época com uma derrota no apuramento à Liga Europa. Na Suíça, as Águias perderam frente ao Saint Gallen na primeira mão da segunda pré-eliminatória da competição europeia. Uma prestação dos encarnados com vários erros, admite Marco Silva.
4: Permitimos não sei quantas transições ao adversário a todo momento, porque perdíamos a bola muito fácil, que não éramos capazes de tomar as decisões que cada momento do jogo nos estava a pedir, e daí o jogo ter completamente partido em muitos momentos. A reação à perda também não foi aquilo do nível que teria que ser. Em alguns momentos, e neste momento da temporada, é óbvio que em termos físicos não estamos ao nível de o podemos fazer constantemente, por isso temos que cuidar mais da bola, tratar melhor a bola, para podermos depois controlar o jogo de outra forma. Não o fizemos, e sem bola depois sofremos golos que são inaceitáveis para nós, a forma como perdemos o primeiro, no primeiro gol, e a forma como sofremos o gol numa bola parada.
2: No final, Saint Gallen 2, Benfica 1, e os encarnados vão ter de inverter a desvantagem no jogo no Estádio da Luz, já na próxima quinta-feira, às 8 da noite. Ponto final, nesta edição está tudo atualizado no site da Renascença.
1: Obrigada, Rita, e um bom fim de semana.
2: Obrigada.

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2: Muito bom dia, boa sexta-feira. São 6 e 3, fim de semana quase a chegar. E passou a voar mais esta semana do mês de julho. Está comigo Sandra Torres até às 7 e daqui a pouco vou ter aqui uma convidada em estúdio. Mariana Alvim, uma voz bem conhecida.

da Rádio, acaba de lançar o livro O Amor que Escolhemos. É uma ótima sugestão de leitura para as suas férias. A Mariana, que é também autora do podcast Vale a Pena, se ainda não ouviu, por favor, vá ouvir. Um podcast obrigatório para quem gosta de ler e de descobrir novos autores e também de ouvir os autores de todos os tempos. Seguimos agora com música. Esta é a do Zaba, Voulez-vous. Deixe ficar desse lado. Tenha uma ótima sexta-feira com a sua rádio. É muito bom saber que está desse lado.

0: A contar com um dia de céu nublado, é verdade. Vamos ter aqui um dia mais cinzento. Há até a possibilidade de aguaceiros no norte e no centro do país, que serão menos prováveis no interior, e temos descida da temperatura máxima, em especial no interior. Máximas para hoje, 24 graus para Viana do Castelo, para Aveiro, para Leiria, para a Guarda, para Viseu e também para o Porto. 25 é a máxima para Coimbra e para Ponta Delgada, 26 para Braga e para Vila Real, 27 para Lisboa e para o Funchal, 28 é a máxima para Setúbal, Porto Alegre e Bragança, 29 a máxima para Santarém, 30 para Castelo Branco, 31 para Beja e para Évora, e Faro vai chegar hoje aos 34 graus de máxima. E seguimos agora ao som de Luís Represas que nos deixou esta semana aos 69 anos. Temos escutado, recordado muitas das suas músicas aqui na rádio, e agora ouvimos mais uma, chama-se Fora de Tempo e toca aqui na sua Renascença. Eu sou a Sandra Torres e estou consigo até às 7. Tenha uma ótima sexta-feira.
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Muito bom dia, desejo-lhe uma ótima sexta-feira. Está comigo Sandra Torres e hoje é dia 24 de julho. Olha, e acabei de descobrir que hoje é dia dos primos. Imagine só, um dia que eu acho que deve ser celebrado. Pelo menos, os primos são assim uma peça-chave na minha família. Sabe quantos primos direitos é que eu tenho? 24 primos direitos, é verdade, imensos, e é espetacular porque nós crescemos juntos. Ainda hoje temos uma relação muito próxima com todos eles. Alguns vivem fora de Portugal e temos sempre encontros marcados para nos reencontrarmos e estamos sempre ligados, até porque hoje em dia com as tecnologias acaba por ser tudo muito mais fácil. É verdade, tenho 24 primos direitos e os primos acabam por ser, na infância, muitas vezes os primeiros amigos que temos, os companheiros de brincadeiras, aqueles com quem partilhamos até coisas mais privadas e é de facto extraordinário. São uma peça-chave na família e eu acredito que tenha também aí pelo menos um primo especial que faça parte da sua vida. Portanto, feliz dia para todos os primos. Obrigada em especial aos meus por fazerem parte da minha vida. E por falar em família, olha, depois dos Smashing Pumpkins, vamos ouvir Mariana Alvim, é a nossa convidada esta manhã, acaba de lançar um novo

0: Manhã de sexta-feira, muito bom dia, está com a Renascença, está comigo Sandra Torres e em estúdio tenho uma convidada muito especial, que no fundo é uma vizinha também, aqui da rádio. Ela é Mariana Alvim. Bom dia, Mariana.
1: Bom dia.
0: Mariana, estás quase, portanto a partir das 7 vais para o estúdio ao lado para fazer emissão na RFM, mas antes disso nós combinámos aqui esta conversa porque eu queria muito falar contigo. És uma voz da RFM, uma voz da rádio, és uma comunicadora e tens andado aí a cumprir um sonho que tu traçaste desde pequenina, que é ser escritora.
1: Como é verdade.
0: Como é que tem sido esta aventura? Bom dia.
1: Bom dia, obrigada pelo convite, vizinha. Olha, tem sido o máximo. Eu já há uns anos tinha escrito para adolescentes, esta aqui, mas este era assim o meu maior sonho, era escrever para adultos. Nós quando dizemos que é um romance para adultos, parece que tem bolinha vermelha, não tem. É simplesmente para mulheres mais de... Costumo dizer para mulheres mais de 30 anos, 40 anos, o que seja, mas no outro dia um rapaz de 23 jangou-se comigo a dizer assim: Mariana, para de dizer que é para mulheres de 30 anos, porque eu estou a adorar e sou homem e tenho 23 anos. E então, pronto, é um livro transversal. Mas fala sobre a amizade. O amor que escolhemos é o título, que no fundo são amigas que têm, há aqui famílias tóxicas, pais homofóbicos, narcisistas no trabalho, o chefe mau, o colega besta, como ela diz. E são vários temas e várias imperfeições destas mulheres que parecem reais e os desabafos entre elas e que no fundo o que lhes vale é a amizade. Portanto, é assim um livro que eu espero com que as pessoas se relacionem com esta história e com estas três mulheres. Uhum. E estou muito contente, é recente ainda. Já vai para a segunda edição, portanto estou assim numa emoção.
0: Bem, incrível, parabéns. Ah, olha, Mariana, e no caso deste livro, e porque falamos muitas vezes em inspiração para a escrita, o que é que vem primeiro no teu caso? É a disciplina ou é o acaso? Porque muitas vezes nós impomos-nos a cumprir um objetivo, neste caso da escrita, outras vezes seguimos um bocadinho a maré e vamos deixando que a inspiração vá surgindo, que o que nos rodeia nos vai inspirando. Como é que vais equilibrando tudo isto?
1: Olha, eu inspiro muito em conversas entre amigas, ou seja, há muitos anos que eu tenho, às vezes quando nasce um bom desabafo entre nós, eu penso, eu tenho que escrever sobre isso, porque uma vez lembro-me de ler um comentário de uma senhora qualquer num site de livros, já não sei o que ela disse. Os livros que eu gosto são aqueles que falam de mulheres reais para sentir que não estou sozinha. E eu adorei isso. Portanto, é inspiração na minha vida, mas não é autobiográfico, nem falo de amigas minhas. Estas três mulheres não existem na vida real, vá. Mas é inspirar nesses temas todos. Depois, em termos de disciplina, é muito difícil, e por isso é que eu também demorei muitos anos a escrevê-lo, porque depois ia adaptando também, depois embirrava e tinha... Porque faço rádio, como tu disseste, não é? Na RFM muito cedo. Tenho três filhos, tenho um podcast que eu adoro, que fala de livros e os convidados falam de leituras favoritas, o Vale a Pena, que também dá muito trabalho, muito prazer, mas ocupa muitas horas do meu dia. Até porque às vezes quando entrevisto escritor tenho que os ler, não é? Portanto, acaba por não ter disciplina nenhuma e demora muito tempo. Além de que não tenho, como diz a Virginia Woolf, a room of my own, não tenho um quarto. Portanto, às vezes estou na sala a tentar escrever e digo aos meninos, ponham a televisão mais baixo.
0: Portanto, são muitos os desafios para que esta escrita aconteça.
1: Sim, por isso é que também acho que demorou tanto tempo, além do síndrome do impostor, não é? Sempre que eu relia, pensava, isto é uma porcaria.
0: Falavas, Mariana, que estas personagens são criações tuas, portanto, inspiradas naturalmente em pessoas que provavelmente conheces, mas que são fictícias. Mas há neste livro, eu estou a ler neste momento o livro, ainda não terminei, há neste livro conceitos muito precisos e que nos fazem aqui ter os pés muito assentes na terra. Eu estou a lembrar-me, tu falas de presença e de vínculo, por exemplo, que são coisas muito diferentes e nós por vezes não verbalizamos e não damos significado às palavras no nosso dia-a-dia. E eu acho muito interessante porque tu falas de um papel que os amigos têm, que não se pretende que substitua a família, mas que podem ser um prolongamento desta mesma família. É isso que procuras também, é chamar-nos aqui um bocadinho à terra e percebermos que precisamos de tudo isto para que a vida se equilibre.
1: Sem dúvida, porque tu não escolhes a família e podes ter azar ou não. Eu, graças a Deus, tenho sorte na minha família, corre tudo bem com os meus pais e com os meus irmãos, não é? Mas depois já tive no passado e agora também está tudo bem, graças a Deus, mas já tive chefes maus, não é? Colegas maus, ou há quem tenha famílias más, e estou só a resumir muito, claro, mas há os pais homofóbicos, há a mãe tóxica, enfim. E de facto, o que é que tu escolhes? E só tu é que podes escolher. Não podes escolher os teus colegas de trabalho, não podes escolher nada. Tu podes escolher os teus amigos. E é tão bom teres uma amizade honesta. E eu preciso mesmo das minhas amigas. Também preciso estar sozinha, que é difícil com a vida que tenho, não é? Com três filhos. Também é importante estarmos sozinhos, mas é mesmo de facto uma coisa que eu valorizo, que é a amizade. E às vezes há um momento do livro que que elas fazem um brinde e dizem à amizade o nosso anti-inflamatório. Portanto, acho que sim, acho que é preciso, sem dúvida, essas ligações, porque nós precisamos de pessoas, as pessoas precisam de pessoas.
0: Sem dúvida alguma. E como será a Mariana amiga? Bem, vamos já descobrir, já a seguir. Primeiro seguimos com música aqui na Renascença. Deixe ficar, Mariana Alvim está connosco para nos falar deste seu novo livro, chama-se O Amor que Escolhemos, e é uma ótima sugestão para estas férias.

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1: E faltam 5 minutos para as 6:30 da manhã. Vamos acertar a hora daqui a 4 minutos, aliás. É isso que falta para as 6:30 da manhã, altura em que vamos atualizar as notícias aqui na Renascença. Deixe ficar, tenha um ótimo dia.
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11: E vamos agora atualizar as notícias. Hugo Monteiro, bom dia.
12: Olá, bom dia. Caso Luís Neves, não haverá qualquer documento que comprove a entrega do outro lado ao empreiteiro, amigo do Ministro da Administração Interna. De acordo com o Expresso, durante 3 dias a Polícia Judiciária tentou, mas sem sucesso, perceber como é que o outro lado, apreendido numa operação de combate ao tráfico de droga, acabou nas instalações da Constru Barcelos. Depois das polémicas nas correções, terminou hoje a segunda fase dos exames nacionais. Para o final da tarde, os estudantes convocaram uma manifestação junto ao Ministério da Educação. Morte de bebê em Almada, a Associação para a Promoção da Segurança Infantil, diz que falharam todos os procedimentos para calcular que nenhuma criança fique esquecida num transporte escolar. O caso está a ser investigado pela Polícia Judiciária. Uma falha informática no Centro de Orientação de Doentes Urgentes do Norte terá provocado constrangimentos no atendimento e acionamento de meios de urgência no Porto entre as 7 da tarde e as 9 da noite. A denúncia é do Sindicato dos Técnicos de Emergência Pré-Hospitalar. As chamadas tiveram de ser encaminhadas para o serviço de Coimbra. O Benfica perdeu com o St. Gallen na Suíça por 2-1 na primeira mão da segunda pré-eliminatória de acesso à Liga Europa. O treinador dos encarnados, Marco Silva, identifica vários erros e diz haver muito para melhorar. A segunda mão está marcada para o Estádio da Luz na próxima quinta-feira às 20h.
11: Estão assim atualizadas as notícias. Obrigada, Hugo Monteiro.
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11: É sexta-feira e hoje o dia vai amanhecer com algumas nuvens. Há também aqui possibilidade de aguaceiros, em geral fracos e dispersos no norte e no centro do país. Máximas previstas para hoje, 24 graus para Viana do Castelo, para Aveiro, para Leiria, para a Guarda, para Viseu e também para o Porto. 25 é a máxima para Ponta Delgada e para Coimbra. 26 é a máxima para Braga e para Vila Real. 27 para Lisboa e para o Funchal. 28 para Setúbal, Porto Alegre e Bragança. 29 é a máxima para Santarém, 30 para Castelo Branco, 31 para Beja e para Évora e temos aqui Faro a chegar aos 34 graus de máxima. Já a seguir, continuamos a conversa com Mariana Alvim, é a minha convidada esta manhã, é autora do livro O Amor que Escolhemos, um livro que acaba de sair e que não pode perder.

0: Memories, música dos Maroon 5 a tocar na Renascença, e tantas memórias criamos nós com os amigos. E é precisamente sobre amigos que fala este livro, O Amor que Escolhemos. A autora é Mariana Alvim, está aqui no estúdio comigo. E Mariana, há pouco falávamos sobre a importância da amizade e das pessoas no geral na nossa vida. Como é que é a Mariana Alvim amiga?
1: Olha, eu acho que sou uma boa amiga. Eu dou mesmo muito, muito valor à amizade. Tenho, graças a Deus, vários amigos, mas núcleo duro também. E as minhas amizades já são antigas. Portanto, as minhas melhores amigas, somos até um grupo de 12, se bem claro que nos damos mais com menos, não é? Assim, com mais proximidade. Mas já são minhas amigas desde a adolescência. Portanto, não façamos contas, mas calhar há 30 anos. Eu preciso delas e sei que elas precisam de mim. Acho que posso dizer que sou uma boa ouvinte. Eu sou mesmo amiga das minhas amigas. Não parece que me estou a gabar, mas esse posso falhar em muitos pontos na minha vida, mas na amizade acho que sou uma amiga fiel e que podem contar com.
0: E é muito importante termos noção da importância desse nosso papel e tentarmos desempenhá-lo da melhor forma possível. Olha, Mariana, já aqui dissemos que, para além da escrita, és também a autora do podcast Vale a Pena. Entrevistas muitos escritores, lês certamente muitos livros à conta deste teu projeto que é incrível e que é mesmo obrigatório de ouvir. E claro que a rádio ocupa uma grande parte da tua vida. E eu gostava de saber se a rádio te tem ensinado muito sobre a arte de escrever e de contar histórias.
1: Olha, não sei, eu tenho um estilo de escrita. Antes da rádio eu era guionista, eu escrevia novelas, portanto tenho muita mania do diálogo, que às tantas prolonga-se tanto que não dá, portanto há aqui todo um trabalho de edição. Mas a rádio também me dá ritmo, que eu já tinha do guionismo e eu já, de mim naturalmente, sou uma pessoa acelerada, não é? Portanto acredito que, eu para a rádio não escrevo, mas acredito que a noção de ritmo e a importância de acelerar, vá, se calhar deu-me essa noção para a escrita. Sim.
0: O tempo certo muitas vezes, não é? De contarmos a história e de abreviarmos ou de prolongarmos aquilo que tem de ser melhor explicado. A rádio ajuda-nos também com essa noção. Olha, e este livro, O Amor que Escolhemos, sobre o qual estamos aqui a falar, vais apresentá-lo publicamente em mais alguns locais? Onde é que podemos ouvir-te falar sobre ele também?
1: Olha, já estive em Lisboa, no Corte Inglês. Vou estar no dia 31 deste mês, na sexta-feira que vem. Vou estar em Tavira, na Feira do Livro, às 9 da noite. Lá para outubro, Albergaria Velha, há um evento de leitores. E ainda não sei, não marquei assim tanta coisa para já, porque como eu sou um bocado nessas coisas um bocadinho tímida, não tenho muito jeito para me vender, portanto, em vez de estar a marcar imensas coisas, deixo que a editora trate. Mas também agora com o verão acaba por ser assim uma altura que acontece menos, se bem que acho que é um ótimo livro para se ler nas férias, mais levezinho. Mas não sei, estou disponível no meu Instagram.
0: É só procurar Mariana Alvim. Sim. Fica então aqui esta sugestão de leitura, O Amor que Escolhemos, uma sugestão que tem mesmo de aproveitar nestas férias. Mariana Alvim, para terminar, quero saber que livros é que tens à espera de ser lidos nas férias.
1: Ui, olha,
0: algum em particular?
1: Tenho assim, agora, porque normalmente perguntam-me coisas que eu recomendo. Recomendo assim, de repente, a correspondente, foi assim o último livro que eu fiquei apaixonada. Olha, encomendei agora vários livros, assim, eu sigo muito no Instagram, o algoritmo do Instagram sugere as coisas que nós gostamos, não é? Portanto, acabo por ver imensas recomendações. Ai, assim, de repente, é que eu estou a ler tanta coisa?
0: Mas o último que leste, a correspondente que estavas
1: correspondente,
0: a sugerir. Muito bem.
1: Virginia Evans, por acaso até ganhou um prémio e tudo. É um livro escrito por cartas, mas que isso não assuste os nossos ouvintes, porque vale mesmo a pena, acho que para toda a gente. É um livro transversal. Recomendo a ti também, Sandra.
0: Muito bem, ficamos aqui com essa sugestão. Prometido fica, só vou ler esse livro depois de acabar o teu, O Amor que Escolhemos. Este sim é a prioridade. Muito obrigada, Mariana, e vai a correr. É aqui pertinho o estúdio, mas tens emissão a partir das 7.
1: Obrigada, beijinhos.

0: Galvão, Joana Marques e Inês Lopes Gonçalves. Ana Galvão, que ontem subiu ao pilar mais alto da Ponte 25 de Abril, certamente que tem muito para nos contar nesta manhã. Foi uma experiência única. Tem de ver o vídeo e tudo o que está disponível nas redes sociais da Renascença. Vamos ter também Aventuras dos 5, novo episódio do Extremamente Desagradável. E sexta-feira não passa sem Buraca Radio Show. Bom dia, Cláudio. Cláudio Almeida, bom dia. Vamos ter Buraca Radio Show hoje. O que é que está preparado? Conta-nos tudo.
1: Pronto, como sabem, o Buraca é uma rádio pirata, quem é a Renascença muito simpaticamente dá 5 minutos. Procuramos surpreender os ouvintes e às 3 da manhã, porque eles não sabem nada. Mas pronto, para quem acordou mais cedo, podemos já adiantar que vendemos sempre uns produtos e hoje vamos vender um novo conceito, que é um bar de comida vegan e strip masculino, o Humus e Homens. Vai ser muito interessante. E não vamos ter Branco Ramírez, a nossa estrela que fala do desporto. Dávamos jeito, porque eu sou benfiquista, portanto hoje dávamos jeito.
0: Mas ele não
1: uma
0: fala
1: pessoa
0: de
1: que não
0: futebol,
1: falasse futebol,
0: pois,
1: por isso mesmo. Hoje dava imenso jeito, uma pessoa que levasse o tema para outros sítios. Mas vamos ter Vox Rock, que é uma espécie de Vox Pop, mas pessoas que não gostam de pop, portanto só respondem com música rock. Vai ser muito interessante. Buraca Radio Show às 9h15.
0: Por volta das 8h40, é antes.
1: 8h40, exatamente. Nós interrompemos, é quando elas nos derem 5 minutos, nós interrompemos.
0: É sempre imprevisível quando é que a Buraca Radio Show aqui aparece.
1: 8h40, Bruno Rodrigues e a sua equipa.
0: Exatamente, é isso mesmo. É então a não perder às 3 da manhã, com muita coisa a acontecer aqui nesta manhã de sexta-feira. Eu sou a Sandra Torres e estou consigo mais uns minutinhos até à chegada das 3 da manhã. Deixe ficar.

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0: A partir das 7 fica com as 3 da manhã aqui na Renascença. Agora olhamos o dia com o padre Vítor Gonçalves.
1: Não é verdade que gostamos mais de colher do que de semear? Dá trabalho preparar o terreno e esperar o lento amadurecimento. O semeador do Evangelho é generoso e a mesma semente é lançada a todos. O que faz a diferença não é a qualidade nem a quantidade da semente, mas a forma como a acolhemos. A palavra de Deus corre o risco de ficar à beira do caminho, abafada pelas preocupações do dia-a-dia, ou de ser recebida com entusiasmo passageiro, sem criar raízes profundas. Conta-se que um agricultor, ao ser questionado sobre o segredo de uma boa colheita, respondeu: "Não posso fazer a semente crescer, mas posso cuidar da terra." Também nós não produzimos a fé pelas nossas forças apenas, mas podemos preparar o coração através do silêncio, da oração, da atenção aos outros. Que tipo de terreno sou eu? Se abrimos espaço à palavra de Deus, ela transformará a nossa vida e dará frutos de esperança, bondade e paz, muito para além do que imaginamos. Escreve-nos São Mateus. Disse Jesus aos seus discípulos: "Escutai o que significa a parábola do semeador. Quando o homem ouve a palavra do reino e não a compreende, vem o maligno e arrebata o que foi semeado no seu coração. Este é o que recebeu a semente ao longo do caminho. Aquele que recebeu a semente em sítios pedregosos é o que ouve a palavra e a acolhe de momento com alegria.

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1: Base dos exames, estudantes manifestam-se em Lisboa, querem a demissão de Fernando Alexandre.
2: Quanto às temperaturas nesta altura, bem, vai estar calor também nesta sexta-feira. Temos nesta altura 19 graus em Lisboa, 18 no Porto, em Faro que estão 20 nesta altura. As notícias com André Rodrigues.
1: Aí está, um novo desenvolvimento, no caso que envolve o Ministro da Administração Interna com um construtor civil de Barcelos. A Polícia Judiciária não terá encontrado qualquer registro que justifique a deslocação do atrelado apreendido que acabou nas instalações do empreiteiro amigo de Luís Neves. De acordo com o Jornal Expresso, durante 3 dias a Polícia Judiciária tentou perceber como é que o atrelado apreendido numa operação de combate ao tráfico de droga acabou nas instalações da Constru Barcelos, mas sem sucesso. Noutro plano, a CNN Portugal avança que Luís Neves não terá entregue ao Tribunal Constitucional as declarações de património, rendimento e interesses enquanto era diretor nacional da Polícia Judiciária. Termina hoje a segunda fase dos exames nacionais. Desenho, física e química, geografia e inglês são as últimas provas a realizar pelos alunos do ensino secundário. Precisamente para este dia, os estudantes convocaram para logo mais uma manifestação junto ao Ministério da Educação. Contestam a forma como tem corrido a época de exames e a classificação de digital. Raul Neutzold, membro do movimento chumbado.pt, considera que Fernando Alexandre já não tem condições para continuar como Ministro da Educação.
3: O Ministro Fernando Alexandre, desde o dia 1 de julho, tem mentido constantemente. Aconteceu quando ele disse que as notas seriam fixadas dia 14, afinal foram só dia 17. Depois, no dia 17, foram fixadas às 10 horas da noite e com exames que não eram avaliados, estavam com a nota suspensa. Portanto, eu não acho que esse argumento de que nós estamos a meio do processo e não faria sentido o Ministro sair agora seja um argumento válido, porque até agora a sua existência enquanto Ministro da Educação não ajudou em nada.
1: Raul Neutzold, do movimento chumbado.pt, ouvido por Cristina Nascimento. O protesto de estudantes está marcado para as 6 da tarde junto ao Ministério da Educação. Falhou tudo. É o comentário da Associação para a Promoção da Segurança Infantil à morte da bebê de 1 ano e meio, encontrada ontem à tarde num transporte escolar em Almada. Sandra Nascimento diz que todos os procedimentos falharam. A diretora técnica da APSI considera que a atuação dos responsáveis não obedeceu a um conjunto de regras.
4: Na nossa perspectiva, há aqui um conjunto de procedimentos que falharam. Há uma verificação que deve ser feita sempre no final de cada viagem para garantir que não ficou nenhuma criança esquecida. Há também outras formas de, por exemplo, contar as crianças à saída ou garantir com a lista de crianças, ou que sabemos, este era um transporte diário, que a lista de crianças que entrou e depois que foi deixada. Portanto, há aqui um conjunto de verificações que falharam.
1: Sandra Nascimento, da APSI, ouvida por Fátima Casanova. De acordo com o INEM, o alerta foi dado pouco antes das 4 da tarde. O caso está a ser investigado pela Polícia Judiciária. Uma falha informática terá provocado constrangimentos no Centro de Orientação de Doentes Urgentes do Norte. A denúncia é do Sindicato dos Técnicos de Emergência Pré-Hospitalar. A falha ocorreu entre as 7 da tarde e as 9 da noite de ontem. Durante esse período, as chamadas para o INEM tiveram de ser encaminhadas para o CODU de Coimbra. Citado pela Agência Lusa, o Sindicato dos Técnicos de Emergência Pré-Hospitalar refere que 50 ocorrências dirigidas ao CODU do Porto terão ficado temporariamente sem resposta. Não faz sentido. A chefe da diplomacia europeia questiona a razão para os Estados Unidos aplicarem novas tarifas sobre produtos europeus. A administração Trump impôs taxas de 10% e de 12,5% sobre bens de 60 parceiros comerciais, incluindo a União Europeia, em causa alegadas falhas na aplicação das leis contra o trabalho forçado. Citada pela agência Reuters, Kaya Kallas questiona o sentido do argumento, já que, diz, a União Europeia oferece boas condições aos seus trabalhadores. Bruxelas vai agora pedir esclarecimentos a Washington e fala numa surpresa negativa depois do acordo comercial transatlântico alcançado no ano passado. A evolução do preço do petróleo pode refletir-se na evolução do preço dos combustíveis para a próxima semana. O barril de Brent, referência para a Europa, está nesta altura a negociar na casa dos 100 dólares. Em Portugal, o preço da gasolina e do gasóleo poderão voltar a subir na próxima semana. É uma informação

0: a conferir nas próximas horas. No desporto, começou mal a nova época para o Benfica. Os encarnados perderam o primeiro jogo de acesso à Liga Europa, frente aos suíços do St. Gallen, 2-1. Foi o resultado na estreia do treinador Marco Silva em jogos oficiais. O técnico reconhece vários erros na partida de ontem e diz que há muito a melhorar na segunda mão.
1: Definitivamente não foi um jogo e a estreia, não a minha, mas a do Benfica esta época, não tem nada a ver comigo, tem a ver com o Benfica. A estreia do Benfica esta época pretendíamos, temos mais um jogo, naturalmente temos de fazer aquilo que é a nossa obrigação no Estádio da Luz, virar a eliminatória, é o que vamos fazer, mas isto é um sinal que há muita, muita, muita coisa a melhorar.
0: Marco Silva, no final da partida de ontem na Suíça, na frente ao St. Gallen, na segunda mão da segunda preliminatória de acesso à Liga Europa, joga-se na próxima quinta-feira na Luz, a partir das 20h. Está tudo, Ana, atualizado no site da Renascença.
2: Sim, senhor, e esperamos por ti daqui a nada para que voltes a contar o que marca a atualidade. Até já,
0: até
2: André.
0: Já.
2: 7h05, bom dia.
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10: Beijinhos grandes.
2: Dia feliz.
11: Olá. Olá.
2: Vamos falar sempre em coro.
11: Vamos.
2: Vamos tentar.
11: As duas ao mesmo tempo.
2: Vamos fazer isso.
11: Não
2: seja bem-vindo.
11: Hoje
2: é sexta-feira.
11: Péssima ideia. Vamos já desistir disto agora.
2: Imediatamente.
11: Ah, pensava que ia continuar com. E agora? Paulo Soares no trânsito.
12: Tão irritante. Ainda tudo bastante calmo no trânsito. Destaca apenas para uma avaria na A5. Há um corte-via direita no Monsanto, em direção a Lisboa, sem fila neste momento. Na A2, resistência apenas na subida do Pregal. No Porto, ainda tudo a andar sem dificuldades. Fica apenas a linha verde para troca de informações. É o 850-50-10.
2: Obrigada, Paulo Soares.
12: Não.
2: Agora vamos ao tempo.
11: Bom.
2: Ai. É que isto uma pessoa, depois ao fim de uns anos, começa a perceber, a adivinhar o que a outra
11: dizem.
2: Vai dizer, exatamente.
11: É como nos casamentos, é igual.
2: Eu não sei como é que vos vou dizer isto, mas
11: quê?
2: Hoje temos aqui previsão de aguaceiros.
11: Ah,
2: se calhar não estavam a contar com esta informação, mas olha, já foi.
11: Mas desde que não seja, amanhã, fim de semana, está tudo melhor.
2: Acho que sim. Então, hoje temos então aguaceiros fracos e dispersos, sobretudo nas regiões do norte e do centro. Temos também descida das máximas, em especial no interior. Portanto, isto hoje vai tudo aqui um bocadinho mais para baixo. 31 de máxima hoje para Beja e Évora, são as cidades mais quentes. Temos depois 30 para Castelo Branco. Menti. Faro é que é a cidade mais quente e chega aos 34. Estava a mentir-vos. Temos depois 29 para Santarém. Temos 28 em Bragança, Porto Alegre, Setúbal e Vila Real. Temos 27 para Lisboa, 26 em Braga e Vila Real, 25 para Coimbra, 24 em Viseu, na Guarda, em Leiria, em Aveiro e em Viana do Castelo e também no Porto. Ponta Delgada com 25 e o Funchal com 27. 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
11: Então, cá estamos consigo até às 10. Bom
2: Somos
11: dia, até 3 da manhã com a Inês e com a Ana.
2: E daqui a pouco com a Joana.
11: Também a Ana. Sim. Hoje temos Aventuras dos 5. E temos a Palavrinha.
2: E temos o Buraca Radio Show.
11: E vou falar de um filme. Eu aceitei uma recomendação tua.
2: Na verdade, nós vamos abrir e fechar a semana com o mesmo filme.
11: Sim.
2: Eu segunda-feira falei deste filme.
11: E eu fui ver por tua causa.
2: Foi para a minha causa?
11: Foi.
2: Ah, muito obrigada.
11: Nada. Devias ter pago o bilhete e não pagaste.
2: Exato. Quero muito saber o que é que achaste.
11: Então vou contar.

0: São 7h12.
1: Posso dar-lhe uma palavrinha?
0: Apanhei uma palavrinha tão boa ontem.
2: Aonde?
0: Tão boa, num livro que estou a ler, que foste tu que me emprestaste, por sinal.
2: Sim.
0: Que é o Stoner.
2: Uhum.
0: Então, a dado momento, lá estava uma palavrinha muito engraçada, que é cabriola. E eu adoro a palavra cabriola. Já não me encontrava com ela há imenso tempo. Ei, que é feio, está tudo bem. E acho muito engraçada. E não é muito difícil de adivinhar o que é uma cabriola, porque a origem está lá dentro, quase vem de cabra. Então, uma cabriola é um salto de cabra. E de facto, não há animal que salte de forma mais cómica, diria eu, do que uma cabrinha. Sabes quando as cabras
2: estão
0: assim, põem de um lado para o outro, eles parece que fazem assim uma espécie de acrobacia. Então, uma cabriola é o que fazem as cabritas, ou então também um salto ágil ou rápido de uma pessoa, um pulinho, uma acrobacia, uma cambalhota. É assim uma pirueta, no fundo. Dizer, ela fez uma cabriola e voltou para trás. Também pode ser usado como uma coisa que muda rapidamente. Por exemplo, a Ana não comeu carne durante 20 anos, mas de repente numa cabriola passou a comer javali. Pronto, improvável. Mas também pode ser assim uma coisa que muda repentinamente, porque é essa coisa, essa piruetazinha, e que é muito engraçada. Cabriola. Nossa palavrinha de hoje.
2: Tenho aqui uma encomenda para ti, quando puderes, por favor.
0: Diga.
2: Se não te importas de explicar, então porque é que cabriolé é um carro descapotável?
0: Ah, muito bem. Por acaso, olha, não me tinha lembrado de associar essa palavra à cabriola. Agora gostava.
2: Mas
0: de
2: pode
0: saber.
2: Ficar no para outra altura, se tu quiseres. Está bem?
0: Agora vou ficar aqui curiosa.
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2: É todos os dias a esta hora e depois fica tudo em podcast. São 7h14.
0: Então, desculpa,
2: já sabes.
0: Sim. Engraçado porque, que segundo a internet, a palavra deriva de um verbo francês, o cabriolet, não é?
2: Uhum.
0: Que é o do verbo cabriolet. Isto em francês é tudo igual, escreve-se de maneira diferente. Que significa saltar.
2: Ah,
0: portanto, aí tens.
2: Ok.
0: Vem do mesmo sítio. Obrigada, não me ia lembrar.
2: Olha, aqui está o Fernando Daniel. E depois, daqui a bocadinho, queria falar de um filme, até porque eu acho suspeito que não tarda nada, vai sair dos cinemas.
0: Achas?
2: Acho.
0: Já tem tanto sucesso.

0: E o Fernando Daniel aqui a tocar na Renascença. Ontem não estive cá. Deves conta. Estive ali nas alturas.
1: Gostaste?
0: Adorei. Gostei muitíssimo.
1: Já agora podem, se não sabem do que estamos a falar, a Ana ontem subiu ao pilar da Ponte 25 de Abril.
0: O pilar mais alto.
1: Isso. O pilarão.
0: Pilaraço.
1: E podem ver o vídeo nas redes sociais da Renascença, porque isto com a imagem é muito mais giro e de facto a vista era impressionante.
0: Bem, tão lindo.
1: Agora, não penses que nos esquecemos que atiraste com dois microfones ao Tejo.
0: Pois foi.
1: Que é feito dessa história.
0: Então,
1: em que é que isso ficou?
0: Os microfones lá foram, não é? Estão debaixo d'água.
1: Tipo, temos que fazer uma vaquinha para pagar isso ou não?
0: Parece-me que o pessoal da IP, Infraestruturas de Portugal,
1: foi compreensivo.
0: Mas aconteceu a caminhar pela grelha da ponte, pelo lado seguro, obviamente, que deixei cair um pequeno microfone que pertencia às Infraestruturas de Portugal. Agora,
1: não foi um,
0: aquilo
1: senhora,
0: que foi,
1: que foram dois. Duas,
0: foram dois, pois, foi um também na Renascença. Pois. Estou a negligenciar o nosso, porque é nosso. Mas quando eu vi aquilo cair, juro, aquela medalhinha, um microfone muito pequenino que se agarra à camisola, muito pesado. Quando eu o vejo cair e a passar o buraco, exatamente pelo buraco, e a desaparecer lá para baixo. Olha, deu-me um misto de riso e angústia também. Foi assim ontem.
1: Pela primeira vez na sua vida, a Ana Galvão se prepara para fazer uma coisa que nunca fez, que é subir ao pilar da ponte 25 de Abril.
0: A altura que eu vou subir são 120 metros a contar do tabuleiro da ponte.
1: Uau!
0: Se contarmos da linha de água, são 190 metros. Portanto, vai ser épico, tenho a certeza.
1: Apitem se estiverem a ouvir.
0: Olha, estamos a apitar.
1: Está.
0: Ai, que emoção!
1: Cá está, tantos ouvintes nossos.
0: Ai,
1: na ponte, que alegria.
0: Tão lindo. Isto é magnânimo tudo. Eu estou, a sério, quase que não tenho palavras. Cá estou em cima.
1: Onde estás tu?
0: Estou felicíssima. Estou na torre mais alta da ponte 25 de Abril. Quase que vos vejo. Estou a ver um cruzeiro. Andava eu alegremente com o telefone, microfone cai, a esponja sai e o microfone do Pedro caiu ao rio para nunca mais ser visto.
1: O Sargo, que neste momento está a começar um canal de YouTube, porque tu lhe atiraste um microfone ao Tejo.
0: Bom, isso pode ser.
1: Percebes?
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0: Até sonhei com isso e tudo. Falar a sério.
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0: Então, segunda-feira, a Inês esteve aqui a falar de um filme que tinha ido ver e o filme era, Inês?
1: O Convite.
0: Sim. Um Convite, o Convite, que é um filme que se pode ver nos cinemas e cá está.
3: Joe, you remember Peanut?
0: E que conta a história de... Vou repetir, eu sei que contaste segunda, vou tentar ser mais rápida. Uns vizinhos que vivem num apartamento e ela, um bom dia, decide convidar os vizinhos de cima para jantarem. E começa toda uma confusão. E uma revelação surpreendente. O que parecia só um convívio entre vizinhos acaba por se tornar uma série de surpresas assim muito...
1: E profundas também.
0: E profundas. Então, porquê profundas? Porque este casal, é o casal que vive, ou seja, que faz o convite, digamos que não é um casal que se dá assim tão bem. Aliás, eles dão-se bastante mal. Aquilo é...
1: Nota-se que há um desgaste. Nota-se que é aquele casal que já está junto há muito tempo.
0: Sim.
1: E que já implica ali por coisinhas, não é? Que... Diariamente, tu percebes que há ali um mal-estar.
0: Sim, eu não quero aqui estragar o filme, mas eles começam logo a discutir imenso.
1: Imenso.
0: Mas só que o que é ótimo no filme, Inês, e obrigada por propor, porque acabei por ir, o que é espetacular no filme é que discutem por coisas que tu te vês a discutir, tu não achas?
1: Claro.
0: Que é...
1: Que todos os casais...
0: Ele chega, abre a porta e deixa as coisas atiradas assim na entrada. E ela chega e começa logo a arrumar as coisas dele. E isso cria uma...
1: E depois não
0: tiraste
1: os sapatos, mas não sei o quê.
0: E depois mandas em mim, depois não sei quantas, depois ela está a preparar um jantar, é ela que faz tudo por causa dos vizinhos, e ele chega e a primeira coisa que faz é pôr-se a comer as coisas que ela fez.
1: Eu fico doente com isso.
0: Em vez de estar esperar que as pessoas cheguem.
1: Eu, os primeiros 5 minutos de filme, até disse ao meu esposo, eu assim, bem, até ver esta pessoa sou eu.
0: Pois.
1: E
0: entretanto, o que se passa é que ao longo do filme vamos vendo, lá está, que a história deste casal não está assim com a melhor saúde do mundo. Eu não vou falar mais do filme, porque a Inês o fez na segunda.
1: Não dá para falar muito sem estragar. Portanto, é só... Olha, vão ver.
0: Agora, proponho que... Eu acho que isto deve tocar muitíssimo a casais que vão ver o filme. Porque há qualquer coisa, ou seja, há qualquer particularidade da relação em que as pessoas se revêem.
1: Ah, certeza.
0: O que for, qualquer coisa.
1: Completamente.
0: E uma das coisas que eu retirei daquilo é que, no fim do filme, há uma conversa, não digo com quem, em que tu percebes, estas pessoas não dialogam, não falam há imenso tempo. Está aqui um ressentimento dentro de quem não fala. E o que eu extraí do filme foi que as pessoas falem. Assim isso. Que começa a haver problemazinhos, as pessoas devem dialogar.
1: Olha, o segredo é a comunicação.
0: É, mas o filme é uma maravilha. Porque é que eu acho que vai sair cedo dos cinemas? Porque ontem já vi numa sala, a uma hora em que não é habitual haver sessões, e numa sala já muito pequenina, que é a coisa que acontece quando os filmes estão quase a sair, não é? Não merecem as salas
1: é que
0: grandes.
1: Também, é que neste momento ele tem em concorrência, é um filme com atores incríveis. Atenção, sim, estamos a falar de Penélope Cruz, Seth Rogen,
0: Olivia Wilde.
1: Olivia Wilde, o Edward Norton. Agora, anda aí com concorrência de peso da Odisseia, do Nolan, e também do filme novo do Spielberg. Portanto, se calhar que estão aqui a ocupar um bocadinho mais de espaço nas salas.
0: Sim. Agora, o convite é muito divertido. Ri-me muito, Inês. Tu dizias que isso ia acontecer. Eu
1: chorei
0: tanto. É daqueles filmes que é diálogo sem parar. É um bocadinho aquela...
1: É frenético.
0: É aquela escola Woody Allen, que é, eles falam, falam, falam. É muito engraçado. Adorei, portanto, o convite.
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0: 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É um olhar muito penetrante. Cagando a parasita, pá.
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0: Bom dia! 3 da manhã consigo até às 10.
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0: Há aventuras dos 5 daqui a bocadinho. Ah.
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4: 7:30 da manhã. Bom dia. Vamos contar-lhe as notícias que marcam esta sexta-feira. O Hugo Monteiro, olá, por
5: olá,
4: onde começas?
5: Dia. Começo por uma denúncia do Sindicato dos Técnicos de Emergência Pré-Hospitalar, que diz que ontem à noite uma falha informática terá provocado constrangimentos durante 2 horas no Centro de Orientação de Doentes Urgentes do Norte. O sindicato diz que as chamadas do INEM terão sido encaminhadas para o CODU de Coimbra. A agência Lusa, o INEM, garante que nenhum doente deixou de ser atendido porque o sistema de redundância funcionou. Termina hoje a segunda fase dos exames nacionais. As últimas provas são de desenho, física e química, geografia e inglês. Ao final da tarde, os estudantes manifestam-se junto ao Ministério da Educação em Lisboa. Caso Luís Neves, não haverá qualquer documento que comprove a entrega do atrelado ao empreiteiro, amigo do Ministro da Administração Interna. De acordo com o Semanário Expresso, os dados transmitidos pela Judiciária ao Ministério Público, não consta qualquer comprovativo oficial da movimentação e entrega do atrelado à empresa Constru Barcelos. A chefe da diplomacia europeia questiona a razão para os Estados Unidos aplicarem novas taxas aos produtos europeus. A administração Trump impôs tarifas que podem chegar a 12,5% sobre bens de 60 parceiros comerciais, incluindo a União Europeia. O Benfica perdeu com o St. Gallen na Suíça por 2-1, na primeira mão da segunda pré-eliminatória de acesso à Liga Europa. O treinador dos encarnados, Marco Silva, identifica vários erros e diz haver muito para melhorar na segunda mão, marcada para a Luz na próxima quinta-feira, às 8 da noite.
4: Até já, Hugo, já voltas para nos contar o que se passa na atualidade. Até já, 8:27.
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0: Daqui a bocadinho temos Aventuras dos 5. Eu vou confessar que sinto horríveis ciúmes.
1: Do teu filho?
0: Já vou contar, sim. Mas tem
1: polémico,
0: a ver com...
1: não perder, já a
0: tem a ver com esse jovem, sim senhora. E tu também vais contar coisas dos teus. Olá, Paulo Soares.
2: Bom dia.
0: Bom dia, como está o trânsito?
2: Continua tudo bastante calmo a esta hora. Em Lisboa, mais acumulado no IC19, entre Queluz e Amadora, na A2. Há resistência apenas nas portagens da Ponte 25 de Abril. No Porto, mais intenso na VSI, mas ainda sem grande demora. Linha verde, 850-50-10.
3: Obrigada, Paulo Soares, e até já. Quanto ao tempo para hoje, sexta-feira, atenção que há previsão de aguaceiros. Ouviram bem? Aguaceiros fracos e dispersos, sobretudo no norte e no centro. E temos também descida das temperaturas máximas. Hoje, Faro chega aos 34, depois temos Lisboa com 27 e o Porto vai chegar hoje aos 24. Entre as cidades mais quentes, também Beja e Évora, com 31 de máxima. Além do Porto, também Viana do Castelo, Aveiro e Leiria e a Guarda, com 24 de máxima. E há pouco estavas a perguntar sobre o fim de semana. E perguntar se choveria. E continua a previsão também de aguaceiros nas regiões do norte e centro para sábado.
0: Como assim?
3: Domingo é que as temperaturas sobem e temos sol em todo o país.
0: E há previsão de temperaturas altíssimas já a partir da segunda-feira, não é?
3: Parece
0: é
3: que vem uma vaga de calor outra vez.
0: Mais uma. Bruce Springsteen, ta-na-na-na, Hungry Heart. E logo depois, as histórias de Nico, Xavier, Manel, Sebastião
4: e Pedro.
0: Já falo, Pedro. Os teus já mudaram de voz?
3: Não.
0: Ah, ainda bem, que sorte.
3: Não posso saber.
0: Sério.

0: Lolololololo.
1: Bruce Springsteen deve durar.
0: Lolololololo.
2: Às vezes manda mensagem para o nosso número do WhatsApp para dizer, I love when Anna sings. Já agora, se quiserem mandar também, é o 962-007-500.
3: Mas não precisam dizer que adoram quando a Anna canta.
1: Ai, por favor, ouvintes das 3 da manhã, mandem mensagens a dizer isso. I love when Anna sings. Eu peço tanto.
3: I love when Anna sings.
1: Olha, que eu nunca penso nada.
3: Falando rápido, parece outra língua. I love when Anna sings.
4: Estás a gravar.
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10: Às 22h05.
1: Então, quem começa? Quem quer falar dos seus filhos?
3: Eu posso começar.
1: Quer dizer, tu,
3: posso
1: Nico
3: começar.
1: E Xavier, como estão?
3: Estão bem, felizmente agora está tudo bem. Houve uma pequena doença de Xavier, foi acometido por uma doença à meia da semana. Aquelas doenças inexplicáveis que eu acho que só temos em criança, que é assim uma febre
2: espontânea que
3: tal como aparece, desaparece, mas já está tudo ok. Quanto ao Nico, está numa ansiedade louca porque faz anos no sábado.
2: Amanhã! Portanto, pois é, não digas no sábado quando falta assim mesmo tempo.
3: Se ele ouve isso, fica logo nervoso. Todos os dias me têm perguntado quantos dias faltam para ter 6 anos, é um marco
1: passa
3: muito
1: para duas mãos.
3: Passa para duas mãos, exatamente. E já programou tudo o que quer fazer no seu dia de anos. De manhã quer ir a um daqueles sítios onde há festas de anos com a turma toda,
2: salta,
3: onde
2: então
3: se salta e tal, e pincha. Gosto muito da expressão
2: pinchar, adoro.
3: E à tarde quer ir ao cinema, quer ir ver aquele filme dos Minions. E eu perguntei se ele queria convidar mais alguém, além de nós os quatro.
2: Tipo
3: ele disse,
2: eu, Ana, ou assim.
3: Por exemplo, também. Eu acho que vocês qualificam, vais perceber porquê. Porque ele disse, os amigos, e eu, ah, ok, mas quais? E ele, os do Mano. Os do Mano. Queres levar os amigos do Mano? E ele, sim, os meus não se sabem comportar, eles vão gritar.
1: Ai, que
3: portanto,
1: bom!
3: Acho, quer dizer, a
1: já
3: não pode ir,
1: ir,
3: é verdade, só pode
1: ir
3: tu, Inês. Mas achei giro ele ter esse discernimento. Ao mesmo tempo, está muito entusiasmado por ir para a primeira classe, também é um grande marco.
2: Pá, tens que parar de dizer primeira classe?
3: Mas eu digo.
2: É primeiro ano.
3: Eu sou do acordo
2: tu vives
3: ortográfico.
2: No passado?
3: Sim, eu sou anti-acordo ortográfico. Eu não, digo primeira classe e digo farmácia com PH. Mas ele está muito entusiasmado e no outro dia estávamos a jogar um jogo e ele disse: da próxima vez que jogarmos este jogo em setembro, eu já vou saber ler. Portanto, ele acha que chega à primeira classe, está lá os dedos e sabe ler.
2: E é automático.
3: Ler,
1: que engraçado.
2: Tão querido.
1: É tão querido e tão engraçado. Sebastião e Manel, como estão?
2: Olha, posso dizer com bastante propriedade esta semana que estão muito bem, porque, na verdade, acho que é a única altura em que eu posso dizer isso com propriedade, porque fomos ao veterinário e está tudo, de facto, tudo bem.
3: Seste veterinário?
2: Sim, eu digo sempre, a brincar. Fomos fazer a manutenção anual. Estão muito grandes, muito altos.
3: Já são maiores que tu.
2: Não, ainda não são maiores que eu, mas diria que se calhar daqui a um ano, por esta altura, já um deles já será maior que eu. De resto, andamos bem, está assim uma coisa, estamos de férias, não é?
3: É assim um híbrido, não é?
2: Exato. Agora, o que é que não está bem? É eu não ter meias. Porquê? Porque, e reparem, eu esperava, esta coisa dos filhos roubarem roupa aos pais, eu achei que acontecia mais entre as filhas e as mães, não é? Assim, esse clássico de ir às gavetas das mães. Agora, não estava à espera que isso acontecesse também com os meus filhos. E portanto as minhas meias nem sequer chegam à minha gaveta porque
3: eu. Mas eles gostam delas pelo tamanho ou pelo estilo?
2: Então, começamos aqui a dar algum valor à moda, não é? À estética. E então, sobretudo um deles, eu não vou dizer nomes que é, vocês sabem quem são, se estiverem a ouvir. Vão diretamente, quase, vão ao estendal ou ao cesto onde estão as meias.
3: Ah, vão mesmo à fonte.
2: Exatamente. E já vão roubar para a gaveta deles e escondem lá, que é para depois usarem, que é para o estilinho, estás a ver? Aquilo agora está na moda, aquela meia assim de marca
3: branca.
2: Desportiva.
1: Estou muito surpreendida com
2: precisamente,
1: isto.
2: Precisamente, precisamente.
3: Espero que eles já tenham usado aquelas que trouxe da Austrália.
2: Estão-me sempre a roubar. Eu adoro essas meias. Eu adoro essas meias, são umas meias que
3: são
2: a Joana me trouxe.
3: São
2: sim, umas meias brancas com umas riscas coloridas que a Joana me trouxe do Open da Austrália. São das minhas favoritas e não as vejo há um mês.
3: Quer dizer, vês, mas nos pés de outras
2: pessoas. Mas é que
3: eu só percebo.
2: É que eu só, exatamente, é que eu só percebo ao final do dia, depois quando os vou buscar, eu olho assim e digo assim, olha-me este. Não acho
1: mas
2: bem.
1: Olha, descansa, fica tranquila, porque em dois tempos os pés deles parecem uma folha A3. Não vai caber, as tuas meias não vão caber.
2: Ah, pois espero, isto vai passar. É que as meias é como estica e tal, não
1: pois.
2: Sei não.
1: Olhem, eu quero dizer-vos, sabem quando vos perguntam qual é o seu pior defeito e as pessoas dizem teimosia, que não é bem um defeito. Eu venho aqui dizer, vou ser mais honesta. Eu tenho inveja, sou uma pessoa invejosa e sou uma pessoa ciumenta.
3: Eu acho refrescante tu assumires isso.
1: É verdade. Sobretudo quando toca o meu filho Pedro. eu tento fazer coisas com ele, porque é adolescente e já há poucas coisas que eu consigo partilhar e fazer na vida com ele. Porque ele não tem vontade, não tem a ver comigo.
2: Ele já não me procura.
1: Agora, ele vê muita coisa, vê muitas séries, e então eu comecei a ver anime, já contei aqui, para ver se conseguia partilhar momentos com ele. A verdade é que começamos e ele muito rapidamente abandona. Não quer ver comigo, não quer ver filmes, não quer ver outro tipo de séries. Eu já comecei a ver a série, olhem.
0: Oh, pessoal, é mais um vídeo sobre comida.
1: O Ant. Vamos ver o Ant. Juro-vos.
3: Mas ele ainda gosta?
1: Gosta. Ah, okay. Eu também gosto, mas ele não quer ver comigo. Agora, quando está com o pai, que acontece esta semana... Eu tento falar com eles, estamos no cinema, tento falar com eles, estamos a fazer uma maratona de episódios de uma série.
3: Achei que era uma maratona mesmo e era incrível.
2: Isso é que era surpresa.
1: Volto a tentar falar com ele, estamos a fazer pipocas para ver um filme e eu pergunto, mas porquê?
2: Que ele quer, que ele tem que eu não tenho?
1: Mas porquê que ele vê coisas com...
3: Tem tanta coisa.
1: Ele faz muitas mais coisas com o pai, ele comigo não quer fazer nada e a minha questão é... Como reverter? Que faço? Que não sei.
3: Só vejo uma hipótese.
1: Quê?
3: É tu copiares o pai em tudo.
1: Até no bigode e na barba.
3: Tudo, tudo o que possas. Sim. Fazer igual. Eu vi com as roupas de Nuno Marco, aquelas t-shirts.
2: Aquelas camisas tipo havaianas.
3: Do, e não, também. Ou Family Guy, uma isso. Coisa assim. Não, e comprares muita bonecada.
2: Pois. Enche a casa de Legos.
3: Sim. É isso.
1: Pode ser que...
3: Vamos fazer um exercício makeover, nós íamos fazer isto. A casa da Ana, transformar toda a casa da Ana na cave do Marco. E depois pomos uma venda ao Pedro e quando ele entra...
1: Mas é tramado, quando eles querem fazer uma coisa com...
2: A tua mãe é o teu pai agora também.
3: E o teu pai, quando chegares lá, é a tua mãe, vai estar de vestido encarnado.
1: E não vais querer fazer nada com ele. Caramba, mas isto preocupa-me.
2: Está-te aí a moer o juízo.
1: Está, sim senhora, está.
3: É uma dorzinha de cotovelos.
1: Bom, às 8h15 temos extremamente desagradável.
3: Ah, pois é.
1: Já vamos saber que casos.
3: Está bem. Combinado.
1: Não é preciso ser agora.
3: Não digo já. Tá.
1: Agora vamos ouvir Nuno Ribeiro. Esta chama-se Imagina.
2: Olha, imagina.
1: Olha, é uma coisa que os adolescentes dizem muito.
2: E os adolescentes e eu também, por acaso, confesso.

0: 8 para as 8. Bom dia, 3 da manhã com a Inês.
1: Olá, e com a Joana.
2: E com a Ana Galvão.
1: Olha, nós temos sempre tempo para esperar por mais uma máquina de roupa, para andar nas redes sociais e para responder assim, claro que sim, quando o chefe nos pede alguma coisa. Agora, quando é para fazer alguma coisa por nós, a agenda, de repente, parece a agenda do Primeiro-Ministro, não é? Não há espaço para nada. A quem é que isto já aconteceu?
2: Ah, eu acho que a toda a gente.
1: Ah, pois. Não é preciso, assim, propriamente uma tarde inteira no spa. Também não tem que ser grandes coisas. Autocuidado, por exemplo, pode ser tomar um pequeno almoço sem ser à pressa ou dar só uma volta para esparcer. Olha, ou desligar o telefone. Não é preciso desligar, basta pôr assim
2: em modo voo.
1: Exatamente.
2: Sim.
1: Ou então, simplesmente, o ato de pedir ajuda.
2: Neste dia do autocuidado, a matinal recorda-nos pequenos gestos, também contam.
1: Comece por mim, porque para derramado já basta o leite.
2: Ai, que bem.
0: Olha, gostei muito. 8 para as 8, às 8h15, extremamente desagradável. Quem
2: temos,
0: Joana?
2: Olha, temos mais um regresso, mas esta pessoa não passava por cá há anos já.
0: Quem?
2: É Mafalda Matos. Se cá não se
1: é uma atriz dos Morangos com Açúcar.
2: Lembram, muito bem.
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2: E não estava à espera desta, surpreender-me. Extremamente desagradável, tem o apoio de Tintas Barbeau e de Magno.
1: Desenhado
2: com as tintas
1: para o prazer.
2: Sim, também em casa, o Magno é desenhado para o prazer.
0: Sim, sim.
2: Mas as tintas também são desenhadas para o prazer.
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9: Olha, os ouvintes,
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9: Sim, sim.
13: Esta não está a contar.
9: Manda
13: nós vamos inventar umas melhores.
9: "I love when Anna sings". Pode ser com vários sotaques.
13: Exatamente.
9: Sim, "I love when Anna sings".
12: É isso. Eu amo quando a Ana canta. Está bem? I love when Anna sings.
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9: É Filipa Garnel.
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15: 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E uma das coisas que eles disseram foi que o Eros Ramazotti tinha atrasado um concerto em Portugal por causa de mim.
9: E não é um mau rumor para ser na cadastro, não parece péssimo.
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15: Não.
13: Foi antes ou depois da TV?
9: Depois, não é?
15: Antes?
9: Não, foi antes.
15: Foi antes.
9: Foi.
15: Vocês não perguntam datas.
13: Se calhar a Filipe também achou que era uma estação. TVDE.
9: Viste TV e pensaste, eu quero este canal.
15: Achei que era espanhola.
9: Quero ir para trabalhar para este canal.
15: Então, vamos a hacer una...
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9: A sua mensagem para hoje, boa sexta-feira.
16: Bom dia. Em tempo de férias, quem tem pais idosos e doentes conhece bem a procura de cuidadores. As pesquisas na net sobre o que não se conhece, a dificuldade de escolher quais serão as decisões mais acertadas para conseguir ter algum tempo de descanso. Esta realidade deve obrigar-nos a uma reflexão séria.

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1: Sem resposta. No entanto, a Agência Lusa, o Instituto de Emergência Médica, assegura que esta ocorrência não teve impacto na resposta aos cidadãos, uma vez que o sistema de redundância funcionou. Morte de bebé de um ano em Almada, a Associação para a Promoção da Segurança Infantil diz que falharam todos os procedimentos na morte da criança ontem num transporte escolar. A menina foi encontrada no interior de uma viatura ontem à tarde. Sandra Nascimento, da APSI, diz que todos os procedimentos falharam.
2: Na nossa perspectiva, há aqui um conjunto de procedimentos que falharam. Há uma verificação que deve ser feita sempre no final de cada viagem para garantir que não ficou nenhuma criança esquecida. Há também outras formas de, por exemplo, contar as crianças à saída ou garantir com a lista de crianças, ou que sabemos, este era um transporte diário, que a lista de crianças que entrou e depois que foi deixada. Portanto, há aqui um conjunto de verificações que falharam.
1: Sandra Nascimento, da Associação para a Promoção da Segurança Infantil, ouvida por Fátima Casanova. Este caso está já a ser investigado pela Polícia Judiciária. E a PJ não terá encontrado qualquer registro que justifique a deslocação do atrelado apreendido, que acabou nas instalações de um empreiteiro amigo de Luís Neves. De acordo com o Jornal Expresso, durante 3 dias a Judiciária tentou perceber como é que o atrelado, apreendido numa operação de combate ao tráfico de droga, acabou nas instalações da Constru Barcelos, mas sem sucesso. A Renascença procura esta manhã esclarecimentos adicionais junto da Polícia Judiciária e também da Procuradoria-Geral da República. No dia em que termina a segunda fase dos exames nacionais, os estudantes manifestam-se logo à tarde junto ao Ministério da Educação, contestam a forma como tem corrido a época de exames e a avaliação digital. Raul Neutzel, membro do movimento chumbado.pt, um dos que organiza esta manifestação, considera que Fernando Alexandre já não tem condições para permanecer no cargo.
3: O ministro Fernando Alexandre, desde o dia 1 de julho, tem mentido constantemente. Aconteceu quando ele disse que as notas seriam fixadas dia 14, afinal foram só dia 17. Depois, no dia 17, foram fixadas às 10 horas da noite e com exames que não eram avaliados, estavam com a nota suspensa. Portanto, eu não acho que esse argumento de que nós estamos a meio do processo e não faria sentido o ministro sair agora seja um argumento válido, porque até agora a sua existência enquanto ministro da Educação não ajudou em nada.
1: Raul Neutzel, do movimento chumbado.pt, ouvido por Cristina Nascimento, o protesto de estudantes está marcado para as 6 da tarde junto ao Ministério da Educação. Na atualidade internacional, a Espanha declara emergência nacional por causa dos incêndios que lavram perto da capital, Madrid, e que já obrigaram à retirada de mais de 10 mil pessoas. O governo espanhol justifica a decisão com o facto de estarem ativos vários incêndios em simultâneo e com condições meteorológicas adversas que obrigam a reunir meios de várias entidades públicas. Desde o início do ano, já arderam mais de 100 mil hectares em Espanha e morreram 13 pessoas. A situação é igualmente complicada em França. Paris já pediu a ativação do Mecanismo Europeu de Proteção Civil, anúncio feito por Emmanuel Macron na rede social X. Portugal já disponibilizou apoio e vai enviar 2 aeronaves para apoiar no combate às chamas. Na publicação, Macron agradece a solidariedade europeia e apela aos franceses para manterem máxima vigilância. No futebol, o Benfica arrancou a nova época com uma derrota. Os encarnados perderam na Suíça com o Sant'Gallen no jogo da primeira mão da segunda preliminatória de acesso à Liga Europa. 2-1 foi o resultado na estreia de Marco Silva como treinador encarnado em jogos oficiais. O técnico reconhece vários erros ao longo da partida de ontem. Diz que há muito a melhorar para a segunda mão.
4: Definitivamente não foi um jogo e a estreia, não a minha, mas a do Benfica esta época, não tem nada a ver comigo, tem a ver com o Benfica. A estreia do Benfica esta época pretendíamos, temos mais um jogo, naturalmente temos que fazer aquilo que é a nossa obrigação no Estádio da Luz, virar a eliminatória, é o que vamos fazer, mas isto é um sinal que há muita, muita, muita coisa a melhorar.
1: Marco Silva, no final da partida de ontem na Suíça, a segunda mão desta pré-eliminatória de acesso à Liga Europa, joga-se na próxima quinta-feira na Luz, às 8 da noite. Atenção à subida do preço do petróleo, a cotação de Brent, a referência europeia, não dá sinais de abrandamento. Nesta altura, negocia na casa dos 100 dólares. Em Portugal, espera-se para as próximas horas uma previsão da atualização dos preços dos combustíveis para a próxima semana, sendo que, Ana, e é bom recordar, esta semana registou-se uma subida bastante significativa.

0: significativa, 12 cêntimos no gasóleo, 6 cêntimos na gasolina.
1: Com mais subida do início da semana que vem, não é?
0: A ver, vamos o que é que nos reserva a próxima semana.
1: Portanto, é para testar, é no fim de semana. Pelo menos
0: veremos,
1: conseguimos evitar.
0: A ver, vamos.
1: Até já, André. É, mais notícias no site da Renascença. 8:05, bom dia.
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1: Beijinhos grandes. Olá, boa sexta-feira. 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
1: Então vá, boa sorte a inscrever-se, 8 horas 7 minutos, daqui a nada temos extremamente desagradável. Agora, Paulo Soares, olá!
10: Bom dia!
1: Nestes dias de trânsito mais tranquilo, onde é que há problemas?
10: Um problema no Porto, um acidente na Via Saí, junto ao mercado, só se passa pela Via Central, em direção à Rábida, já demora desde Bonjoia, paragens também entre a Boa Vista e o Nó de Francos. Em Lisboa, por incrível que pareça, não se passa nada. Linha verde, 850-50.
9: Está tão julho, não é?
1: Não se passa nada.
9: Ora bem, vamos lá saber do tempo que hoje traz aqui, se calhar, mais notícias, sobretudo a quem vive no norte e centro, porque temos previsão de aguaceiros, são fracos e dispersos. Temos também descida da temperatura máxima, em especial no interior. Hoje, as cidades mais quentes são Faro, com 34, depois Beja e Évora, com 31, 30 para Castelo Branco, temos 28 em Porto Alegre e também para Bragança, 26 em Braga, 25 em Coimbra, 24 a máxima para Viseu, Guarda, Leiria, Aveiro e Viana do Castelo. Lisboa com 27 de máxima, o Porto também entre as mais fresquinhas com 24, 25 para Ponta Delgada e o Funchal com 27. 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
1: Já a seguir, extremamente desagradável, a própria apresentadora desse espaço não pode responder.
9: Está no cantinho.
1: Sobre o conteúdo, porque está aqui sentada no chão.
9: Ela está sentada no chão, ali é um canto, parece que alguém a pôs de castigo.
1: E pôs.
9: Foste
1: e
9: tu?
1: Acho muito bem.
9: Foste tu
1: que foi Portugal que a pôs ali
9: bem.
1: De castigo, nesse cantinho. Mas já a seguir temos extremamente desagradável com Mafalda Matos.
9: Exatamente, atriz.

0: Vamos ao extremamente desagradável na Renascença, o extremamente desagradável com tintas Barbeau e com Magnum desenhado para o prazer. Extremamente desagradável.
1: Extremamente desagradável. Larguem-me!
2: E hoje?
0: Ai, pera.
2: E hoje recebemos pela segunda vez neste humilde programa a atriz, ou ex-atriz, não sei bem, Mafalda Matos. Lembram-se dela?
0: Não. Não.
2: Há bocado já disseram que sim, mas
0: se calhar de repente deixámos de nos lembrar.
2: Sim. Quando as pessoas não têm interesse em aprender é muito triste, enfim.
0: Quer dizer, pergunta e depois ainda insulta.
2: Eu ensino coisas às minhas colegas e elas não sabem de nada. Ei! Foi mesmo certeiro. Vale a pena ver em vídeo a pontaria da Inês para maltratar os colegas. Pois eu é que sou bully. Bom, vamos recordar então.
3: Um dia destes. 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
4: Acho que a arte de representar, se for feita assim de uma forma muito vulgar, é uma prostituição emocional que já não apetece. A minha vontade de entrar no Big Brother foi, eis, vamos para o mainstream falar desenvolvimento pessoal. Experimentem o coaching holístico. Eu, de uma forma altruísta, ofereço a primeira sessão. Também é a minha forma de contribuir para a sociedade.
0: Ok.
2: Muito bem, daqui a pouco já vamos saber como está hoje em dia Mafalda Matos. Isto já foi há 2 anos. Agora, boas notícias, caso não tenham reparado, hoje é sexta, portanto amanhã é sábado.
0: Ah, que alegria!
5: Ai, finalmente ir à praia, fazer montanhismo, ir ao cinema, ao teatro, à piscina, andar de bicicleta.
0: Espera, isso é o teu fim de semana ou estás a ler o programa de uma colónia de férias?
2: Ai, podes crer que canseiro, eu cá vou ficar em casa.
0: Olhar para as paredes.
2: Claro, pois são paredes impecavelmente pintadas com tintas Barbeau, que aguentam a passagem do tempo, das crianças, das visitas assim mais mal comportadas.
0: Joana, tu com Barbeau sentes-te em casa, não é?
2: É isso, Inês.
5: E senta-se em casa também, para não fazer nenhum, a lapada no sofá de mirar a sua hora.
0: A lapada ao pacote.
2: Olha, trago...
0: Saudades, Catizinha. Desculpa.
2: Trago... Isso é uma grande recordação. Trago péssimas notícias.
0: Ai.
2: Agora isto é sério.
0: Como assim?
2: Anda
0: então,
2: aí uma nova pandemia.
5: Não posso, qual?
2: A pandemia do autismo, e calma, não é esse autismo em que estão a pensar. Ainda ontem me tinha problemas, não quero meter-me em problemas na internet outra vez. É um autismo novo, digamos que este novo autismo é o equivalente ao novo riquismo. As pessoas de repente apanham-se com uma condição a que não estavam habituadas e sentem necessidade de exibir. Ainda há dias ouvimos aqui Zé Manel dos Fingertips a dizer isto.
6: Aos 36 anos eu descobri que sou autista, que tenho superdotação, que tenho PHDA.
2: E eis que agora a Mafalda dos Morangos vem e diz isto.
7: E para quem não é neurotípico e não tem estes problemas, bem-vindos a esta página de uma autista com ADHD e sei lá mais o quê.
2: Afinal não é autista, desculpem, é autista. E sei lá mais o quê, que também é uma condição muito complicada de se ter. Eu não acredito que depois do veganismo, do minimalismo, do nomadismo digital, do ambientalismo,
0: nudismo.
2: Do nudismo.
0: Sim.
2: Também, não foi tão forte essa moda, mas que chegou a moda do autismo. Agora as pessoas descobrem aos 30 e tal anos que são autistas e parece haver aqui um padrão. A descoberta acontece quando a coisa com R já não está muito fácil e então trocam pelo U.
0: De quem? Qual R? Por qual U? Não estou a perceber.
2: O R de artista pelo U de autista. Ah. Quando as coisas na música ou na representação não correm talvez tão bem como desejado, estas pessoas vão em busca de explicações e invariavelmente encontram o autismo.
7: Eu vejo que há montes de coisas que eu não fiz ao longo da minha vida porque não tive capacidade de as fazer, e porque eram muito simples às vezes, ou pouco profundas, ou precisavam que eu fosse falsa e que fosse guiada por diretrizes sociais que eu não concordo, porque não são justas e não são verdadeiras, e nunca respeitei hierarquias de uma maneira cega. I'm not a yes person.
0: Ah, não, é uma falda, é uma falsa.
2: Ela acabou de dizer que não é falsa, Ana.
0: É assim, não nada.
2: Nem que condição
0: não,
2: sofrer
0: não
2: da Ana.
0: Déficit
2: de atenção,
0: piada,
2: certamente.
0: Não, é uma coisa, não há nada que se possa pôr entre
2: não
0: ela
2: pode,
0: e
2: não
0: esse
2: pode, não
0: objetivo.
2: Pode. É mesmo um impulso, uma pulsão incontrolável. Mas a Mafalda parece aquelas pessoas que dizem: eu ia dar jogador de futebol, garantidamente, só que depois tive aqui um problema no joelho e vi a minha carreira comprometida, caso contrário, neste momento era capitão do Barcelona.
8: Estava aqui a pensar com os meus botões que, como autista, que sou, não apetecia nada ter saído de casa para socializar, mas obriguei-me a isso, porque há um lado meu que também adora socializar, mas depois fica com um burnout de tanta interação, depois passo 2 dias em casa sem fazer nenhum, a descansar simplesmente porque saí de casa. Percebem?
2: Perfeitamente, a Mafalda tem tudo, é autismo, é PHDA, é burnout, é Carl Cox, é DJ Vibe.
0: Mas espera aí, tu estás a pôr em causa o diagnóstico
2: não,
0: da Mafalda?
2: Claro que não, se ela diz que tem autismo, quem sou eu para duvidar? Era o mesmo que alguém chegar ao pé de mim e dizer: tenho diabetes. Eu, ai sim, então mostra-me as análises. Não, se a Mafalda diz que é autista é porque é. Até porque ela não é yes man, logo quando diz que sim a alguma coisa é de valorizar. Agora, não acho que ela seja só autista.
0: Como assim?
2: Não creio que a autista seja toda a sua personalidade, a única coisa que ela é, acho isso muito redutor. Só que ela acha que é assim, não só pôs na bio do Instagram, como sua principal característica, como em todos os vídeos que publica agora, seja qual for o tema. Está no trânsito, parada num semáforo. Então sai mais um vídeo sobre autismo.
5: Então, se calhar fez confusão. Não é autismo, é automobilismo.
9: Ai, meu Deus. E ela dá-lhe.
10: Respira e não pira. Ai, ai. Conteúdos no vermelho. Andale, Espanha. Espanha.
2: Adorei.
5: Espanha.
2: Espanha é Espanha sem o acento, não é?
5: Util, sim.
2: Sem util, exatamente. Outra característica deste tipo particular de autismo é sentir necessidade de fazer vídeos para o Instagram para se autorregular.
10: Viva a Espanha! Maravilha! Quem é que viu o jogo? Acha que valeu a pena sair de casa? Estive a jogar as cartas com os meus amigos neurodivergentes.
5: O quê?
2: Mas o que é isto? É um clube? Uma seita? Uma confraria? A confraria do neurodivergente? Agora as pessoas com autismo só
9: comer
2: se podem...
9: cozido e jogar às cartas.
2: Agora só se podem relacionar com outras pessoas que também tenham autismo. Vamos passar a organizar as nossas atividades sociais e de lazer consoante o transtorno de cada um. Imaginem só poderem jogar às cartas com os vossos amigos que têm perturbação de ansiedade. Deve ser tramado.
5: Ai, que jogo!
2: Sempre que eles piscam o olho...
9: Jogar à bisca só com os forretas.
2: Sempre que eles piscam o olho, vocês gritam queime-se, e afinal era só um tique nervoso.
10: Especializei-me em seres humanos e consigo estudá-los muito bem e perceber e interpretá-los. Foi uma das minhas hiperfixações que percebi há pouco tempo. A Avenida da Liberdade, a caminho de Cascais, agora meia hora. Ai, pachorra, isto para quê? Para quê? É tudo tão supérfluo.
5: Superfluo.
10: Tem que haver mais.
2: Superfluo.
10: Tem que dar mais.
2: Ela está superflua.
10: Bora fazer um movimento dos autistas indignados. Sim, porque os neurodivergentes gostam uns dos outros. Pensas o quê? Estás a ver isto? Porquê? Porque tu e eu temos coisas em comum.
2: Pois temos, por acaso temos, eu vi os vídeos todos, porque eu identifico-me com a Mafalda, também odeio estar meia hora na A5 até Cascais. Ai, ai, portanto o meu diagnóstico também está feito. Também sou neurodivergente.
9: Mas porque... Diz-lhe outra vez.
5: Estás
2: também sou neurodivergente.
9: Mas porquê é que tu havias de querer ser neurodivergente?
2: Porque
9: senhora?
2: Outra opção é ser neurotípico. E hoje em dia as coisas típicas são muito mal vistas. Estás a reparar no tom com que todos nós dizemos típico. Ah, típico. É sempre para comentar uma coisa estúpida que alguém fez. Nunca é, ai que típico, que bom. Não, há um desdém para o que é típico. O típico é aborrecido, é expectável, é entediante. O divergente surpreende, é fresco, é moderno. Por acaso, esse movimento dos autistas indignados parece-me uma boa ideia da Mafalda. O único problema talvez seja a execução, porque se todos tiverem tão pouca vontade como ela de sair de casa, vai ser difícil marcar a primeira reunião.
5: Mas olha uma coisa, a Mafalda aliás tantas queixas de ser tudo tão supérfluo.
9: Não, é
2: superfluo. Porque ela está superflua no
5: trânsito. E diz que tem de haver mais, que a vida tem de dar mais.
2: Sim, não pode ser só isto. E eu também concordo. E por isso às vezes dou por mim, tal como a Mafalda, olhar para o céu e a questionar.
5: Mas tipo a falar com Deus?
2: Não, que seria ir ocupar Deus com estas questões. Não, eu olho para o céu.
5: Sim.
2: Exatamente. Eu olho para o céu e pergunto pelos cúmulos e os estratocúmulos. Onde estão eles? Nunca mais ninguém os viu. As nuvens já não são o que eram.
11: Have you noticed the sky? It's so different, right? You remember different clouds? We used to have different names for different clouds. But if you notice now, there's always lines in the sky. And the day after, they vanish. They're not like puffy, fluffy, rounded anymore. Chemtrails it's a thing. There's so many chemicals everywhere.
5: Opa.
11: There's so many lies everywhere.
2: Tradutora, tenha a bondade.
9: Então, repararam no céu? Está diferente, certo? Costumávamos ter diferentes nomes para diferentes nuvens. Já viram que agora há sempre linhas no céu? E que depois elas desaparecem? As nuvens já não são fofas e redondas como no genérico dos Simpsons?
2: Eu acho que ela não disse.
5: Eu também não ouvi
2: Simpsons.
9: Foi não, fui eu a acrescentar. Mas, desculpem. Os rastros químicos são reais. Há tantos químicos em todo lado, há tanta mentira em todo lado.
2: Eu queria dar aqui os parabéns à Mafalda por ter tido a humildade de se assumir apenas como autista quando claramente tinha aqui parâmetros que lhe davam um direito autístico de transtorno delirante.
11: But I wonder, where is the sky authentic? Where are really authentic clouds? Where are they? For sure New Zealand or somewhere in the middle of Africa. It's where Amazon doesn't deliver. It's a good sign. When Amazon cannot deliver, you are in a very safe, cool, natural place.
2: Tradutora.
9: Pergunto-me onde é que o céu será autêntico? Onde é que há nuvens autênticas? Com certeza na Nova Zelândia ou algures no meio de África. É onde a Amazon não faz entregas. É um bom sinal. Se estás numa zona em que a Amazon não chega, é um bom sinal. Estás num espaço cool e natural.
2: E se não chegar lá a luz elétrica nem água canalizada, ainda melhor. Estás num lugar ainda mais natural, ancestral mesmo, como estas pessoas apreciam. O ideal é viver num sítio sem rede, onde podes passar dias inteiros a olhar o céu, uma vez que o mais próximo que verás de uma Google Cloud é uma nuvem tão redonda que parece ter dois olhos no meio. Atenção que Mafalda vai fazer uma afirmação da qual é impossível discordar.
7: Está cada vez a ficar mais louco.
2: Cá está, são factos. Diz-me que és louco sem dizeres que és louco. Geres ou frequentas um grupo no Telegram. E quem diz um diz vários.
9: Eu percebi no Telegram e achei que devia haver.
2: Ah, nu.
9: No Telegram, que era Nutella, sua sopa.
2: Eu gostava de estar nessa rede social. E quem diz um diz vários. O grupo de Telegram dos rastros químicos, dos anti-vax, da nova ordem mundial.
7: Temos o grupo do Telegram que aos poucos vai recebendo membros neurodivergentes. E depois fazer assim pequenas bubbles à volta do país, de pessoas que se possam encontrar e falar destes tópicos. Quinta-feira temos em Lisboa o primeiro, à mistura com buracos negros e coisas.
2: O quê? Bola
7: nerd.
2: Para quem não gosta de sair de casa okay. E socializar, a Mafalda está sempre metida em eventos. Ora é jogar Uno com amigos neurodivergentes, ora é falar sobre buracos negros com colegas nerds.
7: Temos construído uma comunidade muito bonita de pessoas neurodivergentes que estão à procura de soluções para se sentirem melhor.
2: Mas procuram soluções para se sentirem melhor, o que eu acho muito válido, porque não ir ao médico em vez de ir para o Telegram?
5: Mas tu também és neurotípica, que não haja dúvidas. Que pensamento tão standard, tão aborrecido, Joana, sério, tão típico.
7: Se tu não sabes se ainda és neurodivergente ou não...
2: Se ainda és, como assim? Mas dá para ser e depois deixar de ser? Tipo, se estás na dúvida...
9: Eu sou ex.
2: Não é? Se ainda és alérgica a frutos secos ou não, vai repetir aqueles testes de imunoalergologia e vê. Ou melhor, que estupidez. Desculpem. Vão antes ao grupo de Telegram Comunidade dos Antifrutos Secos.
9: Não, aí vais ao Telegram porque aquilo tem avalanche.
2: Boa. Sim. Está tudo ligado. É incrível.
7: Se ainda não fizeste o teste ou foste diagnosticado, mas sentes que és assim um bocadinho a ovelha negra do rebanho... Convido-te a fazer parte deste grupo. Já somos quase 80 pessoas e estamos aqui com conversas super cheias de suco.
2: Ai, não dá de vontade suco. Nenhuma. Conversas Sim, cheias de suco. Suco. Faz-me lembrar, sabem o quê? Aquela aguadilha que sai dos bifes quando estão a descongelar.
5: Ah, para com isso, que nojo.
2: Quando vejo a Mafalda combinar estes encontros todos com desconhecidos, pergunto-me se não terá amigos. E depois respondo-me que é provável que não. Mas pelo menos tem um namorado que a compreende. Ou melhor, que não a compreende. Assim é que é. O que neste caso acaba por ser ótimo.
12: Eu hoje posso falar à vontade porque ele está a conhecer-te.
13: Não entendo.
12: Mas não faz mal.
2: Ai, não faz mal, não entendo, diz ele. Não faz mal, até é bom que não entenda. Caso contrário, podia já ter abandonado. Ele olha para a Mafalda e, como não percebe patavina de português, acha que ela é apenas mais uma influencer a falar do que comprou na Primor.
9: Então, mas o namorado da Mafalda não é português, é o quê?
2: É autista, como é óbvio. Perguntem, Inês.
5: O quê?
2: Juro.
12: Quero agradecer as mensagens, os convites, as parcerias. Está a ser uma loucura. Aqui também podem ver um casal muito funcional, mas super autista.
2: Super autista, cá está. Nem podia ser de outra maneira, pois a Mafalda só se relaciona com autistas. Isto é uma separação mais rigorosa do que nos tempos do apartheid.
12: E o grupo Telegram já estamos com 3 dígitos, já somos 100 e as partilhas estão a ser surreais.
13: Sim.
12: Ele concorda.
5: Ele diz sim.
2: Sim, sim. Ele concorda, embora sim. Só tenha percebido Telegram. Mas uma utilidade, pelo menos, este grupo está a ter, está a fazer a Mafalda sentir-se melhor e nem que fosse por isso já valia a pena.
12: Sinto-me mais calma também, menos frustrada. Acho que o propósito de ter propósito ajuda bastante. E também porque estou a cortar com os hidratos e isso está a ser surreal. Yeah, mais à frente depois mostro-vos umas fotos de antes e depois.
5: Ah, mas vai mostrar fotos de antes e depois do autismo?
2: Não, acho que é antes e depois das refeições da chefe Catu.
5: Quem? Como?
2: Que
5: chefe Catu?
2: O que?
5: Pera,
2: tá, pronto.
9: Quando isto começa a acontecer,
2: vamos com
9: calma.
2: Isto é muita coisa. É que a Mafalda Matos descobriu aqui um nicho muito interessante que é o influencing de autismo. #PHDA, #autismo, #marmitas, #pub.
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2: E com uma voz não radiofónica, que é a que Deus me deu, digo, se és preguiçoso e não te apetece cozinhar, Não contes com o chefe cá tu.
5: Ah, não.
2: Ganha vergonha e vai cozer um esparguete. 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
7: Vou-vos explicar o que é o autismo, ok?
2: Ah, por favor.
7: Para ver se a coisa entra. Imaginem um arbusto. Cresce e nunca é podado e não fica denso, ou seja, fica com ramificações bastante distanciadas umas das outras. Um autista é um arbusto que foi muito mais cortadinho e lapidado, então é muito denso, tem muitos raminhos, muitas folhinhas, muito... Percebem? Aqueles arbustos já há muitos que são mais antigos, que as sebes ficam mesmo densas. Isso é um cérebro de um autista. Tem muito mais ramificações, muito mais ligações. Portanto, temos muito mais sensibilidade e sentimos muito mais acerbados, muito mais facilmente. Conseguimos ver pormenores e detalhes que o comum do mortal não vê.
2: Pronto. Eu logo vi que este novo autismo tinha de ser uma coisa especial que nos distingue dos comuns mortais. Por isso é que eu também quero. É como se os neurodivergentes fossem um diamante lapidado. E o comum mortal é um pedregulho, não é? Uma pessoa como a Mafalda Matos é um arbusto denso do Palácio de Setiais. Os outros são um matagal na Azambuja.
5: Com o Magnum e Tintas Barbô, sinto-me em casa daqui a nada.
2: Buraca Radio Show.
5: Oh yeah. Adoramos.
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13: São agora 8:30 da manhã. Aliás, faltam 25 para as 9, para estar certa. Os estudantes saem hoje à rua, Hugo Monteiro, no dia em que termina a segunda fase dos exames nacionais.
14: A manifestação está marcada para o final da tarde, junto ao Ministério da Educação em Lisboa. Os alunos contestam a forma como tem corrido a época de exames. Um protesto convocado pelo movimento chumbado.pt, que considera que Fernando Alexandre não tem condições para continuar como ministro. O INEM garante que nenhum doente ficou por atender na sequência de uma falha informática de 2 horas na última noite no Centro de Orientação de Doentes do Norte. A Agência Lusa, o Instituto de Emergência Médica, diz que o sistema de redundância funcionou. A denúncia partiu do Sindicato dos Técnicos de Emergência Pré-Hospitalar. A linha SNS 24 já ultrapassou este ano as 4 milhões de chamadas. Deverá terminar 2026 com mais de 7 milhões de contactos. Um volume de procura semelhante ao verificado durante a pandemia. São dados dos serviços partilhados do Ministério da Saúde. São cada vez mais os casos de furto de catalisadores. Este tipo de crime aumentou 19% no primeiro semestre do ano, face ao período homólogo de 2025. Perdeu ontem e volta a jogar hoje o Benfica, de fronte às 6 da tarde, o Belenenses, num jogo treino no Estádio da Luz. Ontem os encarnados perderam na Suíça, aliás, com o St. Gallen, no jogo de primeira mão da segunda pré-eliminatória de acesso à Liga Europa. 2-1 foi o resultado na estreia do treinador Marco Silva em jogos oficiais. O técnico reconheceu vários erros na partida e diz que há muito a melhorar para a segunda mão.
13: Sim, senhor. Até já, Hugo Monteiro. Estamos agora 25 para as 9.
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13: Olhem. Querem ouvir?
17: I love when Anna sings. Love it.
18: Me gusta quando Anna canta.
13: Ai! Em espanhol, que genial!
19: Que bom! A Carolina parecia a Sofia Vergara, do Modern Family.
13: Ah, pois é! Hello, Ana Sings! Obrigada, é a frase do dia. I love when Anna sings, por favor, até às 10, 962
19: E tudo porque era o Bruce Springsteen.
13: E eu cantei por
19: mandou
13: cima.
19: Uma mensagem para o nosso WhatsApp.
13: É, a dizer que eu adorava ouvir-me cantar. Bom, já a seguir temos Buraca Radio Show.
19: Temos, sim, senhora.
13: É uma alegria por duas razões. Primeiro porque adoramos, claro. É muito divertido. E depois porque marca o quê? Que é sexta-feira.
19: Oh yeah, oh yeah.
13: Post Malone agora para ouvir. Bom.

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1: Olá, bom dia. Que estradas estão malone?
2: Neste momento, sul, complicações com o trânsito cortado no IC1, nos dois sentidos, na zona de Santiago do Cacém, devido a acidente. Em Lisboa não está muito complicado, IC19 com abrandamentos de Queluz à Amadora. Na A2 já há fila apenas nas portagens da Ponte 25 de Abril. No Porto, mantém-se o acidente na VSAI, no mercado Freixo a Rábida. Só se passa pela via central e há demora desde a Ponte do Freixo. Há resistência ainda entre Bessa Leite e o Nó de Francos. Linha verde para a troca de informações 850-50-10.
0: Obrigada, Paulo Soares, e até já. Quanto ao tempo para esta sexta-feira, atenção que hoje há previsão de aguaceiros.
1: Atenção.
0: São fracos e dispersos, mas eles andam aí. Nas regiões do norte e do centro, as máximas descem hoje. Temos 24 para o Porto, 27 para Lisboa, 34 de máxima em Faro. 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
1: Oh yeah! Então, hoje vamos recordar uma das notícias tristes desta semana, depois das 9, porque esta semana marcou a morte de Luís Represas.
0: Precisamente.
1: E não esquecemos isso, ou seja, rimos muito e tal, mas obviamente que não esquecemos esta partida. E hoje vamos marcar precisamente a vida de Luís Represas.
0: Isso, e com alguém que marcou também a vida de Luís Represas, tenho a certeza, e da sua banda, o Estrovante. Porque terá sido das pessoas que mais contribuiu para que o Estrovante começassem a sua carreira. E ele vai contar-nos muitas histórias. E acho que é fácil perceber quem será. Quem é que descobre tudo neste país?
1: É o Luís Isidro.
0: Não, é o Hernani Carvalho. É Júlio Isidro, claro. Meu rico paizinho!
1: Que o conheceu, conheceu o Estrovante, conheceu Luís Represas quando o Luís Represas tinha 18 anos.
0: Incrível.
1: Sim. Portanto, vamos.
0: Estava no auge aquele cabelo.
1: Sim, depois estava, fortíssimo. A partir das 9 temos aqui Júlio Isidro.

0: África, 15 para as 9.
1: Hello, banana sings.
0: Estamos... Opa, é a frase do dia.
2: É,
0: totalmente. Os ouvintes estão a dizer.
1: Claro, love, foi o que eu pedi.
0: Bom, vamos ao Buraca Radio Show.
3: Vamos isso.
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3: Como é que estamos, pessoal? Dê-me só um momento. Estou aqui com alguns problemas. Como é que estamos?
2: Bom
3: dia. Sim, problemas técnicos estão resolvidos. Bom dia, está com o Buraca Radio Show. Eu sou o Bruno Rodrigues e estamos quase a ir de férias. Prepara-te, Cova do Vapor. O Dácia dos Rodrigues está a caminho. E por falar em caminhos, como é que está o trânsito em zonas alcalhas do país, Benedita Rodas?
1: Desculpa, Bruno, também estava aqui com alguns problemas. Bom dia, na Bexiga, aconselho de tomar, está um carro avariado a fazer uma longa fila. Portanto, aguente a Benedita Rodas, que falava assim, não era?
3: Sim,
1: exatamente, já não me lembrava. Vamos outra vez. Bom dia, na Bexiga, aconselho de tomar, está um carro avariado a fazer uma longa fila. Portanto, aguente e respire fundo, porque vai encontrar a Bexiga cheia. Em Amor, há um fogo que arde de chance verde da estrada, mas cuidado. Em Carro Queimado, há um veículo a arder. Em Vacaria, fecha as janelas. Em Degolados, o trânsito está de perder a cabeça. Em Pedaço Mau, está bom. E em Vila Nova do Coito, interrompido, junto à fonte de água.
3: Obrigado, Benedita.
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3: Buraca. Interrompemos agora a emissão regular para uma notícia requentada. Beatriz Ramalho.
9: Muito bom dia. É uma notícia requentada em que tropecei nos arquivos da Renascença. Terminou o Mundial de Futebol e Portugal alcançou um brilhante terceiro lugar. A estrela da equipa foi, como seria de esperar, o atual Bola de Ouro e homem que é mais conhecido do que Portugal. Eusébio da Silva Ferreira. Eusébio marcou 9 golos, mas perdeu nas meias finais e chorou muito. Guardem bem estas imagens, pois nunca mais vamos ter um avançado que seja tão conhecido, ganhe tantas bolas de ouro e chore sempre que Portugal perde. Força, Portugal!
3: Obrigado, Beatriz. E vamos fechar o programa com a rubrica Vox Rock, um vox pop para pessoas que não gostam de pop e preferem responder em rock, com Betty Rebelo.
10: Bom dia! Bom dia, já me estão a ouvir? Viemos para a rua saber a opinião dos portugueses sobre a atualidade do Burundi. Mas eles não sabem nada sobre a atualidade do Burundi, por isso vamos perguntar sobre a atualidade de Portugal. Bom dia, como é que vê a ação do Ministro de Educação na polémica com os exames nacionais?
11: Bem, ainda bem que me faz essa pergunta. Eu acho o seguinte,

0: Muito bem, muito bem. Obrigada. Agora que voltaram os incêndios, como é que acha que o país pode resolver este flagelo dos fogos? É um tema sério? Não quer responder, esta senhora parece que não quer responder. Vou perguntar a outra. Diga, bom dia, como é que acha que podemos resolver este flagelo dos fogos? Mais uma pessoa que não quer responder.
1: Eu quero responder,
0: faz favor. Obrigada.
1: Vamos lá.
0: Diga, como é que acha que podemos, enquanto país, resolver este flagelo dos fogos?
2: Não.
3: Agarrava o incendiário e metia-o todo nu. Atiava fogo a um pau e espalhou.
0: Já percebemos, obrigada. Muito obrigada. E finalmente este senhor aqui de vermelho. Sim, o senhor é vermelho do Benfica. Como é que viu a derrota do seu clube com o St. Gallen no primeiro jogo oficial da época?
2: Olha, menina, eu vi o jogo e só tenho uma coisa a dizer.

0: direção.
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2: Ana, podes repetir o teu vergonha?
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3: Eu não estou preparada. Eu estou a chorar porque assim, eu sabia. Ela
2: tem um passado no rock.
3: Não é um passado, é um passado e um presente.
2: No
3: ela há anos que nos conta que fez. Ela já disse muito. Ela deu todos os sinais. Ela fez programas de metal. Ela volta e meia vai a concertos de metal. Portanto, aquilo está ali dentro.
4: Ela avisou.
3: Aquilo,
5: eu vou fazer.
3: Faz outra vez.
5: Faz lá.
3: Vergonha!
2: É que foi mesmo das entranhas.
5: Não, vocês não conhecem a minha carreira com os Exterminator?
3: 8 para as 9, bom dia. Olha, mesmo a calhar, esta é a Nina.

0: Ai, Nena, a sério, sou solidária com a vida da Nena. Chama-se O Amor Existe, esta música. Entretanto, por falar em amor, se há amor que temos é para os avós. 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
6: 500 mil euros?
7: 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Uhum. Parabéns.
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10: Muito bom dia, 9 da manhã, 8 nos Açores. Olá, André Rodrigues.
11: Olá, bom dia.
10: Bom dia, voltemos a ti para saber da atualidade nesta sexta-feira.

0: os custos extra e todas as despesas que estão associadas, estimamos num valor a rondar os 1.340 euros. Este valor representa, para os idosos, 460 euros acima do rendimento médio. Significa que, para além do que recebem da reforma, teriam que ter um encargo extra que não têm.
1: Nuno Paes de Figueiredo diz que a situação é particularmente grave na área de Lisboa e também na região norte, onde se registram maiores diferenças entre os rendimentos e a despesa com lares. Por outro lado, o porta-voz da DEC Proteste apela à transparência nos valores exigidos aos idosos e às famílias.
0: Não pode ser pagar e pronto. As pessoas precisam ter um acompanhamento médico, um acompanhamento de pequenos exercícios físicos, um acompanhamento psicológico, enfim, uma série de recursos que são necessários para um dia-a-dia normal, para uma pessoa mais carenciada, ainda mais são. E esta transparência de custos tem a ver essencialmente com ficar definido o que é que está incluído neste alojamento, para que não haja dúvidas. E muitas das vezes esta situação não é muito clara.
1: Nuno Paes de Figueiredo, porta-voz da DEC Proteste, ouvido por Marisa Gonçalves, 80% dos idosos não têm capacidade financeira para pagar por um lar apenas com a reforma. É um tema desenvolvido no site da Renascença. Não esteve em causa o atendimento, mas sim a resposta em tempo útil. O Sindicato dos Técnicos de Emergência Pré-Hospitalar diz que a falha informática de ontem no CODU do Norte está relacionada com o novo sistema de triagem do INEM. Entre as 7 da tarde e as 9 da noite registou-se uma falha informática que terá deixado cerca de 50 ocorrências temporariamente sem resposta. O INEM já esclareceu que ninguém ficou por atender na sequência desta falha. No entanto, Rui Lázaro considera graves os atrasos no encaminhamento de doentes.
2: Sem que nada pudesse prever, o CODU do Norte ficou inoperacional. Sem sistema informático, os técnicos tiveram de começar a fazer a triagem de chamadas em papel, naturalmente com um tempo bastante superior ao desejável.
3: Mas nunca esteve em causa essa resposta não ser dada.
2: Não esteve em causa não ser dada, esteve em causa ser dada atempadamente.
1: Rui Lázaro, presidente dos técnicos de emergência pré-hospitalar, ouvido por Jaime Dantas, o Centro de Orientação de Urgentes de Doentes Urgentes do Norte, esteve ontem cerca de 2 horas com falhas no sistema informático. Não há erro no exame de matemática A. É a reação do IDUC ao parecer da Sociedade Portuguesa de Matemática, que aponta erros de formulação numa das perguntas da prova da segunda fase. Na resposta, o Instituto de Educação, Qualidade e Avaliação diz não haver fundamento para uma correção geral dessa pergunta e considera excessivo o parecer da Sociedade Portuguesa de Matemática, considerando que o enunciado era compreensível para os alunos. Hoje termina a segunda fase dos exames nacionais, com as provas de desenho, física e química, geografia e inglês. Mais logo, a partir das 6 horas, o movimento de estudantes chumbado.pt manifesta-se junto ao Ministério da Educação para contestar a época de exames e a avaliação digital. Os estudantes entendem que Fernando Alexandre não tem condições para se manter como ministro. O preço dos combustíveis pode voltar a subir na próxima semana, numa altura em que o barril de Brent, que é a referência para a Europa, está a negociar na casa dos 100 dólares por barril. Espera-se a todo momento uma atualização por parte da Associação dos Revendedores de Combustíveis. Na atualidade internacional, pela primeira vez a Espanha declara a emergência nacional por causa dos incêndios florestais. Em causa estão os fogos que atingem a região de Madrid e a província de Ávila, que obrigaram à retirada de mais de 11 mil pessoas das suas casas. A ministra da Transição Ecológica preside esta hora uma reunião de acompanhamento da evolução dos incêndios em Madrid. Desde o início do ano já arderam mais de 100 mil hectares em Espanha e morreram 13 pessoas. Na atualidade desportiva, Jürgen Klopp é apresentado esta manhã como novo selecionador da Alemanha. Detalhes com o jornalista Luís Aresta.
4: Uma aposta forte da Federação Alemã, que não consegue um título desde o Mundial de 2014 e da Taça das Confederações de 2017 com Joachim Löw no comando. Klopp chega à Mannschaft após 9 épocas no Liverpool, em que conquistou um Mundial de Clubes, uma Liga de Campeões, uma Supertaça Europeia e outros 5 títulos em Inglaterra, incluindo a Premier League na época 19-20. Para assumir a seleção alemã, Jürgen Klopp abandona o cargo de diretor global para o futebol da Red Bull. Segundo a imprensa germânica, a marca detentora de vários clubes aceitou libertá-lo a troco de um nativo da DBF à sua fundação, a Wings for Life. Uma particularidade, Klopp leva com ele como adjunto Pep Linders, com quem trabalhou no Liverpool e que há apenas 2 meses esteve aqui na Renascença, onde foi cabeça de cartaz da 4ª Conferência Bola Branca.
5: É o Klopp mais cheio, desculpa.
1: Sim, o Seresta e as mudanças neste comando, no comando da seleção alemã, depois da eliminação precoce do Mundial de Futebol.
5: Foi Jürgen uma surpresa Klopp. Para todos, não é?
1: Sim, sim, exatamente. Jürgen Klopp é apresentado às 10 da manhã como o novo selecionador da Alemanha.
5: Até já. Até já. Mais notícias no site da Renascença. 9:06. Bom dia.
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15: Beijinho. 3 da manhã com a Inês.
16: Inês, com a Joana.
15: Sim, sim. Estás atenta, minha?
16: Não
15: estás.
16: Desculpem, tinha recebido aqui uma notícia de última hora.
15: Que é?
16: Que é importante, a União Europeia cede a Portugal e exclui bacalhau das sanções à Rússia. Podem respirar da
15: livre. Ah, bem. Ufa!
8: Diz... Ontem o Santa Maria, hoje o bacalhau de semana.
15: Dizem-me aqui da produção, a Sandra e o Cláudio, que há uma mensagem de uma ouvinte.
8: Sim, sim.
15: Que temos
8: vamos
15: de
8: ouvir. E é da Sandra. Vão,
15: será?
8: Vão, eu já ouvi e vão gostar.
17: Bom dia, fala Sandra Jorge da Aldeia de Amor, onde há um fogo que arde sem se ver e ainda bem. Mas a verdade é que eu estou a chorar a rir, porque isto hoje foi uma vergonha!
16: I love banana screams.
15: Gosto muito. Por acaso, foi bom. Amor, onde o fogo arde sem se ver.
16: Era bom que fossem todos desses.
15: Pois é. Olá, Paulo Soares.
18: Bom
15: Como
18: dia.
15: Está o trânsito?
18: Mantém-se cortado o trânsito no IC1 em Santiago do Cacém, devido a acidentes. Em Lisboa, trânsito lento apenas no IC19, à chegada a Pinamanique, e na A5, na descida do Monsanto. No Porto, ainda o acidente na VSI, junto ao mercado, há um corte à esquerda e fila desde Monjoia, no sentido Freixo a Rábida. Linha verde, 850-50-10.
15: Obrigada, Paulo Soares, e até já. Quanto ao tempo para hoje, sexta-feira, temos previsão de aguaceiros, é verdade, fracos e dispersos nas regiões do norte e do centro. Temos também descida da temperatura máxima e atenção que o sábado amanhã vai trazer também alguma chuvita também nas regiões do norte e do centro. Depois domingo fica assim um sol que não se pode. Quanto a máximas para hoje, temos 24 para o Porto, 27 em Lisboa e 34 em Faro, é a cidade mais quente. Logo a seguir temos Beja e Évora com 31, 30 para Castelo Branco, 29 em Santarém, 28 em Setúbal, Braga com 26, 25 para Coimbra, a Guarda, Leiria e Aveiro e também Viana do Castelo com 24, 25 para Ponta Delgada, o Funchal com 27 e o tempo na Renascença, uma oferta do ar-condicionado Nippon. 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
16: Já a seguir vamos ter aqui Júlio Isidro.
15: Exatamente.
16: Teu papi.
15: Também.
16: É, mas papi, pronto, papi.
15: O papi, papi.
16: Papi Júlio. Papi, papi, papi, vem.
15: Papi, papi, papi, papi, papi, papi Júlio.
16: É, mas é que ele vem falar de...
15: Pois é, é verdade.
16: Numa coisa mais triste, porque vem falar de Luís Represas, porque Júlio Isidro... passou-o na rádio. Deve ter sido das primeiras pessoas a passar Trovando na rádio.
15: E sim, ele tem uma história muito engraçada que envolve um disco dos Trovante, precisamente numa altura em que ainda estava tudo por descobrir. Ele pensou, de quem são estes rapazes? Espera lá.
16: Tinham 18 aninhos.
15: Mas ninguém melhor do que o próprio Júlio Isidro para contar essa história.
16: Vai estar connosco daqui a nada, nas 3 da manhã.

0: 12. Então esqueci-me de dizer que o momento que os portugueses gostam tanto, que é o Hoje à Cozido, vai acontecer já.
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0: Olha, hoje há farinha e há fermento porque nós vamos falar da ideia mais seródia, da ideia mais absurda, tal e qual, que algum dia alguém já teve. E qual é essa ideia?
7: Qual é?
0: Comer uma massa incrivelmente gordurosa, estupidamente coberta de açúcar e perigosamente recheada de um creme cuja principal contraindicação é apanhar sol e calor, na praia.
7: A bola de Berlim.
0: Também conhecida como bola de Berlim, precisamente. Eu acho que a bola de Berlim, mais do que um simples bolo que se ingere, é um evento.
7: Uma experiência.
0: É um acontecimento. E estamos na época delas. Desde logo, porquê é que eu acho que isto é um evento? Porque desde logo a bola de Berlim não começa quando damos a primeira dentada. Começa muito antes. Quando nós começamos a ouvir ao longe, assim, na meia abafada, aquilo assim. Bolinha! Ah, bolinha! E isso é o som da felicidade. É a promessa de uma coisa linda. É a sexta-feira antes de ir de férias. É o papel de embrulho antes do presente. É o cheiro a frango assado antes de o comermos. Sabem? Uma coisa que começa antes de começar. E depois a felicidade chega ao pé de nós e vem assim na forma de uma caixa de um senhor barrigudo que ninguém percebe. Eu nunca percebi porque é que os senhores das bolas não têm o corpo do Zé Condessa, tendo em conta que passam o dia a caminhar para trás e para a frente na praia.
7: São muito musculados.
0: São fit?
7: São.
0: São vendedores fit.
7: Porque andam muitos quilómetros, não é?
0: Pois, lá está.
8: Mas também nunca vi.
0: De que eles vão comendo umas pelo caminho.
7: E já viram um que se veste de Homem-Aranha? Desculpem este parênteses.
0: Mas que praias é que tu vais?
8: Pois, eu também não percebo.
7: Esta é na Costa da Caparica. Há um, é que é o Spider-Man, juro.
0: A sério? E dispara bolas assim.
7: Ouvintes que já tenham visto, que já tenham privado com este senhor, por favor, confirmem. O nosso número é o 962007500.
0: Muito
7: obrigada.
0: Bem. Quero muito ver esse Spider-Man das bolas. Depois, o senhor chega.
8: Quer ver as bolas do Spider-Man.
0: Não sei, Spider-Man. Spider-Man. Depois o senhor chega e depois começa a minha segunda parte favorita do evento, do acontecimento, que é a bola de Berlim, que é a matemática do grupo, não é? Que é aquela coisa, tu queres com ou sem? Ah, aqui são duas e três sem, para mim é duas, uma sem. Então no total, horas novas fora, é pá, tens dinheiro. E depois outra coisa, não sei se vocês já repararam, que para as bolas há sempre dinheiro. Não sei como, mas ele aparece, é uma espécie de pacto coletivo, não é? As pessoas, se for preciso, meia hora antes estavam a regatear um café, mas de repente, ah, não tem, não, está aqui, toma, tá alguém, há sempre alguém que paga as bolas. E depois agora assim também ajuda porque os senhores já têm todos MBWay e já ninguém fica sem comer a sua bolinha por falta de dinheiro. Só que o MBWay não foi a única modernice que chegou aqui ao mundo das bolas de Berlim. Chegaram sabores novos também.
8: Pois é.
0: Agora temos bolas de Nutella, bolas de Kinder Bueno, bolas de Oreo.
8: De pis.
0: Bolas de pistache.
7: Ah, claro, claro.
0: Bolas
7: do
0: de bacalhau com grão. Não, acho que não temos. Acho que não. Mas também, não sei, acabaram de dizer que há um senhor que se veste de Spider-Man, portanto eu também acredito que haja. Eu não queria ser esta velha. Mas já sendo, acho que nós estávamos muito bem com a modalidade só com creme, sem creme. Não sei se concordam
8: comigo.
0: Ponto,
8: concordo muitíssimo.
0: Mas Joana, não,
7: eu estava a pensar, porque não gosto de me precipitar nestas grandes questões.
0: Verdade.
7: E ainda ontem estava a falar disso com os meus filhos, porque hoje era o dia de bola de Berlim na praia. Então vão escolher de quê? Xavier com creme, deixou-me orgulhosa, já é crescido. Nico com Nutella. E deu-me assim um enjoo só de pensar.
0: Uma voltinha à barriga,
7: sim,
0: não é?
7: Sim, sim, sim.
0: É que eu acho que nós já arriscamos tanto com creme de ovo ao sol. Para que arranjar mais motivos para a desinteria? Não acho necessário. É que depois os miúdos vêm e depois já não conseguem desver. Isso é um grande problema. Depois já nunca mais querem voltar ao tradicional. Eu sou uma fiel devota da bola sem creme.
7: Ah, não.
0: Coisa que às vezes choca muitas
7: pessoas.
0: Um pouco
7: sem graça.
0: Não. Para mim é sem creme.
8: Eu sem creme.
0: Gosto muito.
8: O creme, sim, também concordo.
0: Mas depois há aqueles que vacilam, não é? Porque às vezes o senhor diz aquelas trágicas palavras. Eu sem creme já não tenho. Eu não vacilo. Há pessoas que dizem, tá bem, então pode ser com. Para mim, ou é sem creme ou não é nada. E quando é sem creme, e depois tu na primeira dentada enterras ali a dentuça, e aquilo é assim uma espécie de nuvem.
8: É verdade.
0: É uma bola de Berlim.
7: É uma nuvem das que ainda existem.
0: E não há nada melhor que isto.
8: É um cúmulo.
0: Não é um cúmulo. Cúmulo nimbus. Agora perguntem-me se eu como uma bola de Berlim em maio.
7: Comes uma bola de Berlim em maio.
0: Ou em setembro. Ou mesmo em julho, se eu não estiver na praia. Eu comes.
8: Mas há o ai do supermercado.
0: Eu e vocês, que eu não sei.
7: Na pastelaria. Ninguém.
0: Portanto, que raio de ideia foi esta de levar o pior, melhor bolo que era possível para um sítio como a praia. Então, e eu encontrei essa, uma possível resposta para isso, graças ao livro Fabrico Próprio, da autoria Frederico Duarte, Rita João e Pedro Ferreira.
7: Adoro esse livro.
0: Que têm um capítulo dedicado aos vendedores de bolas de Berlim e que numa entrevista ao Público explicaram que chegaram à conclusão de que este seria o único bolo de todos os que eles viram no país, na sua recolha, que é frito e não vai ao forno, ou seja, o tempo que entre estar cru e passar a poder ser servido é muito curto e, portanto, assim conseguem ter muito rapidamente bolas frescas, não é?
7: É como se fosse um donut.
0: Exato, e isso ajudou muito ao sucesso das bolas da praia, porque vai da fritadeira para a praia, logo, imediatamente. Há quem também explique o sucesso disto pelo contraste entre o sal e o açúcar, não é? Porque tu sais, estás assim meio salgado, com o açúcar fica muito bom. Agora, isto também não explica como é que as bolas de Berlim chegam aqui. E isso terá acontecido por causa do nazismo. Uhum. Altura em que Portugal acolheu milhares de refugiados de guerra que começam a chegar a Lisboa por estarem a ser perseguidos. Então terão sido judeus alemães nos anos 30 e 40 que trouxeram as bolas aqui para a região de Lisboa. Maria de Lourdes Modesto diz que se lembra de comer bolas já nos anos 1940, comer bolas de Berlim na praia. Agora, a receita original, isto é que eu não sabia, era com compotas de fruta.
7: Portanto, é como se na Alemanha, e na Alemanha vendem assim.
0: Exatamente. Sim. Portugal é que inventou o creme de pasteleiro cheio de gemas.
7: E viva Portugal.
0: Mas assim, o que é melhor, pior para levar para a praia? Gemas, vamos embora, Portugal.
7: Nós arriscamos tudo.
8: Olhem, sabem como é que se estende roupa na capital da Alemanha? Com molas de Berlim.
0: Sim, senhora.
7: Enfim.
0: Foi uma ótima.
7: Estávamos tão bem, eu estava a gostar.
8: Temos Júlio Isidro connosco, já a seguir. Já lá está fora, a dizer adeus. E vem aqui sentar-se, depois de ouvir Michael Jackson.

0: Obrigado.
1: Ora, Luís Represas morreu esta semana, morreu anteontem. Foi uma notícia que deixou o país inteiro muito consternado e a lamentar muito o desaparecimento de um homem que nos deu tantas canções, mas se não fosse uma pessoa que está aqui sentada connosco em estúdio, se calhar essas canções nunca teriam visto a luz do dia. Bom dia, Julizinho.
2: Olá, bom dia, bem-vindo.
3: Bom dia, muito bom obrigado, dia. Muito obrigado. Não, é evidente que se eu não tivesse existido, eles existiriam também.
4: Eram tão bons que de uma maneira ou de outra iam chegar furar. Lá. Exato.
2: Como conheceste Luís Represas, Júlio?
3: Eu conheci Luís Represas por autoapresentação dele, porque estávamos no dia 1 de setembro de 1977, eu estava a fazer o FM do Rádio Clube Português nessa altura, e em determinada altura, da manhã, eu fazia um programa de manhã. O
2: doutor
3: disse-me que estava
2: horror,
3: lá fora um grupo de miúdos com um disco para me dar. E eu disse, não, entrava os miúdos, tudo bem.
2: Miúdos com que idade?
3: Eles tinham entre 18 e 19 anos.
2: Todos eram miúdos mesmo.
3: Mandei entrar o grupo de miúdos e lá estava o Luís Represas, o cabelo era bastante mais comprido que aquele que nós vimos mais tarde. E estava o João Nuno Represas, o irmão. O Manel Faria, o João Gil, que ainda não tinha a madeixa branca, agora já não tem a madeixa branca, agora tem.
2: É tudo branco.
3: E vinham com um disco debaixo do braço, São Nosso, e olha, nós viemos aqui porque o Júlio costuma passar certas coisas, e este disco não sei se poderia passar aqui na rádio. O que é que o Júlio acha? E, assim, eu acho que vamos já passar. Eu não tinha ouvido.
2: Mas que foi? Sem ouvir.
3: Sem ouvir.
2: Mas porquê? Perigo fez?
3: Meu amor, porque há alturas em que nós funcionamos por sentimentos, okay. Não é? Que,
4: confiou logo.
3: E é evidente, começámos a conversar, eu alterei completamente a programação e creio que estivemos para aí quase uma hora na conversa com todos eles, só ouvia um microfone, mas eles inclinavam-se o microfone e tal, e eu fui passando o disco, chamava-se Chão Nosso, ainda ontem à noite, depois de ter vindo do velório, fui lá abaixo à minha biblioteca e estive a olhar para o disco para confirmar a data, porque está lá o meu nome, eu assinei e tem a data. E comecei a passar porque é que eles estavam com essa preocupação. Porque era naquela altura música de intervenção que não estava muito na berra, digamos.
2: Mas havia ali nesse disco letras perigosas, letras consideradas...
3: Não vamos dizer que... Oh, meu Deus, a música de intervenção não é perigosa.
2: Não, no sentido consideradas...
4: Deve ser entendida.
3: Não, quer dizer, era música escrita por eles e as letras eram do Francisco Viana, que era sogro do Luís Represas e que era militante do PC. E, portanto, quer dizer, os discos estavam, tinha canções enfeudadas, não partidariamente, mas do ponto de vista, digamos, ideológico, eram canções de protesto, e ainda bem, e bonitas, como poemas muito bonitos. E, portanto, eu fui passando as canções, uma delas, O Chão Nosso, eu gostei imenso, e outras. E pronto, no final daquilo agradeceram muito, foram-se embora e tinham nascido os Trovante ali.
4: Bem, aliás, eles já tinham nome, já se apresentavam como Trovante.
3: Sim. Aliás, o álbum era da Sassetti. A Sassetti naquela altura também editava discos. E pronto.
2: Eles, na verdade, eram o Trovante, não é?
3: Era o Trovante.
2: Foi sempre uma luta que eu acho que eles tiveram durante muito tempo.
3: Eu digo sempre o Trovante, porque
2: pois,
3: o grupo é o Trovante.
2: Pois, não
3: é?
2: Mas toda a gente diz sempre os Trovante.
5: Eu gostava muito de saber, acho que todas, de saber que, como é que era Luís Represas aos 18, que recordações tens, mas já lá vamos, temos tempo de falar, o Júlio fica connosco até às 10, temos agora notícias para ouvir e já
3: sim,
5: voltamos
3: senhor.
5: A falar.
3: Muito obrigado, até já.
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5: 9:30. Temos agora as notícias para lhe contar e, Hugo Monteiro, vamos começar com uma má notícia para os automobilistas, porque os combustíveis voltam a subir.
21: A tendência é mesmo de subida. Os preços de combustíveis deverão voltar a aumentar no início da próxima semana, cenário admitido à Renascença por fonte da ANAREC, que por agora não avança valores exatos, mas o gás óleo deverá subir mais do que a gasolina. Uma tendência que se registra numa altura em que o preço do petróleo continua a subir. O barril de crude, referência para a Europa, está hoje negociar nos 100 dólares. 80% dos idosos não conseguem pagar por um lar. A conclusão é de um estudo da DECO Proteste. A falta de capacidade financeira obriga a maioria dos idosos a recorrer às poupanças ou à ajuda de familiares. A situação é mais grave na área de Lisboa e na região norte. No último dia da segunda fase de exames nacionais, esta hora começam as provas de Física e Química e Geografia A do 11º ano, também de Desenho A do 12º. À tarde é a vez do exame de inglês do 11º. Às 18h, os estudantes manifestam-se em Lisboa, junto ao Ministério da Educação. Defendem que Fernando Alexandre não tem condições para se manter como ministro. Espanha declara emergência nacional por causa dos incêndios florestais. Em causa, os fogos que atingem a região de Madrid e a província de Ávila e que obrigaram a retirar mais de 11 mil pessoas das suas casas. Desde o início do ano, já arderam mais de 100 mil hectares em Espanha e morreram 13 pessoas. Já em França, a área ardida atinge os 50 mil hectares desde o início do ano. Os dados são avançados esta manhã pelo ministro francês do Interior.
5: Há mais notícias no site da Renascença. Até já, Hugo Monteiro, 27 para as 10. Bom dia.
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0: Obrigada, amiga. Como está o trânsito, Paulo Soares?
1: Com problemas ainda, Sul, mantém-se cortado o trânsito no IC1, nos dois sentidos, isto devido a acidente na zona de Santiago do Cacém. No Porto, ainda o acidente na VCI, junto ao mercado. Há um corte via esquerda e fila desde Bonjoia, sentido Freixo a Rábida. Em Lisboa, já tudo a andar sem grandes dificuldades. Linha Verde, 850-50-10.
2: Obrigada, Paulo Soares.
1: Beijinhos,
2: bom
1: fim de semana.
2: Beijinhos, bom fim de semana.
3: O que ele gosta do seu fim de semana. Bom, quanto ao tempo para hoje, sexta-feira, temos temperaturas máximas a descer e atenção que há previsão de aguaceiros fracos e dispersos. São um pouco incompetentes estes aguaceiros, mas que vão aqui andar pela região do norte e do centro. Amanhã também há previsão de chuva, então para a mesma região. Máximas hoje de 24 para o Porto, 27 para Lisboa e 34 para Faro. Domingo voltamos a ter temperaturas mais altas e um dia de sol em todo o país.
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3: Para esta manhã recebemos Júlio Isidro, que aqui está connosco em estúdio, para recordar o percurso de Luís Represas e do Estrovante. São duas histórias que não são possíveis de separar. E ficámos aqui com uma questão pendente. Perguntavas tu, Ana?
0: Perguntava como era quando o Júlio Isidro conhece Luís Represas com 18 anos, porque lhe bate à porta da rádio onde o Júlio trabalhava, como era esse jovem Luís?
5: Era bonito. E acho que as mulheres concordavam todas.
3: Ele tinha assim um encanto, de facto.
5: Tinha muitos sinais, tinha muitos sinais da cara e era muito simpático. Aliás, o grupo era todo muito simpático, mas ele era talvez o mais extrovertido e tinha muito senso de humor. E eu lembro-me perfeitamente que o Luís Represas adotou para conversar comigo um título que eu tinha ganho quando fiz um programa de televisão. Portanto, passou a chamar-me Tio Julião. Portanto, eu passei a ser tio para ele, e ainda bem. E a partir daí estivemos muitas vezes juntos. Logo a seguir, passado um ano e meio, eles lançam um novo álbum, ainda com textos do Francisco Viana, Em Nome da Vida, que tinha a ver também, sobretudo, com a guerra. E tem uma letra onde fala de Hiroshima e Nagasaki, isso eu lembro-me perfeitamente. E portanto, a partir daí, o Trovante começou a ficar muito conhecido e com muita popularidade. Logo a seguir, em 81, se não estou em erro, gravam o Baile do Bosque, que tem realmente canções extraordinárias.
3: Acha que esse é que foi assim o disco que torna o Trovante assim a banda que se tornou?
5: Não tenho dúvida, quer dizer, porque eu escrevi ontem uma coisa que eu penso que é o que está certo. Eles mudaram de direção, mas não mudaram de rumo. Uhum. Porque realmente faziam música portuguesa, continuava a ser música essencialmente portuguesa, sente-se ali, Portugal está sempre em cada cantiga, e mudaram de rumo no sentido de trazerem canções que eram cantadas em coro por toda a gente, e onde não havia parti pris, porque alguns poderiam ter parti pris, que não seria o meu caso.
0: O que é parti pris?
3: Algum preconceito à partida?
0: Preconceito. Obrigada.
5: Preconceito.
6: Ana é mais espanhola.
5: O Baile do Bosque foi realmente tão bom que eles logo a seguir, ainda com o eco do lançamento do Baile do Bosque, fizeram um concerto no Campo Pequeno. Uhum. E vieram ter comigo e disseram: Júlio, como foi o Júlio que lançou o primeiro disco, pode-nos ir apresentar? Eu achei que era ridículo apresentar o que já estava apresentado, porque assim, se houvesse um elenco de 10 artistas, mas não era, era só um. As pessoas, quando iam ao Campo Pequeno, era para ver o trabalho. Mas mesmo assim, eu, Palerma, aceitei. E fui ao palco para dizer que estavam ali os Trovantes. Levei uma subidela monumental.
0: Foi?
5: Sim, uma coisa monumental. Embora organizada, ficamos por aqui.
3: Pronto, afinada e...
5: Embora organizada.
6: Estavam à espera do Trovante, portanto a ânsia era muita, não queriam ver.
5: Exatamente, o que é que está aqui este fulano a fazer? Não é? Portanto, eu mal balbuciei e convosco os Trovantes, isso aí, não é?
6: A correr, pois a atuação mais pequena. E o ano passado, aliás, na altura falámos disso aqui, houve uma nova reunião do Trovante e as pessoas receberam assim com muita nostalgia, muita saudade. Teve a oportunidade de os ver de novo agora quando se
5: reuniram? Não, nesse dia não, mas vi-os, por exemplo, quando o Jorge Sampaio os convidou para eles se reunirem. Isso sim, fui ao pavilhão vê-los e foi realmente um espetáculo notável. E depois tenho com ele trajetos interessantes, por exemplo, em determinada altura eu fazia um programa na televisão que nos permitia ir lá fora, e houve um em que nós fizemos o Natal em Montreux. E um dos convidados musicais, por sugestão minha, era exatamente o Luís Represas, uhum. já a solo, é evidente. E ele foi muito bem recebido na Suíça e fizemos uma enorme jantarada num restaurante português na Suíça. Ele ficou até mais tarde, porque era um homem da noite, eu fui dormir. mas foi um espetáculo muito bonito, porque foi feito numa feira em Montreux, com todas aquelas comidas próprias dos suíços, enfim, algumas bem pouco digestivas.
3: Exato.
5: Por exemplo, a fondue de queijo, que é uma coisa...
3: Fica ali a trabalhar, não é?
5: Fica a trabalhar no estômago, exatamente. E isso foi um momento muito bonito. E houve outro, quase que hilariante, porque fui convidado naquela altura pelo engenheiro Guterres, que era primeiro-ministro, para ir fazer a inauguração da RTP em Luanda, em Angola. E o Luís Represas também foi para um espetáculo de variedades que estava pensado na Praça Maior de Luanda. Tudo bem, aquilo, a transmissão era via satélite e havia uma hora que o satélite começava e uma hora que...
3: Tinha hora para acabar, claro.
5: Simplesmente o espetáculo, por razões que a razão conhece, atrasou. Atrasou bastante. E portanto, os primeiros que cantaram nem sequer apareceram já no satélite, já não foram ouvidos no resto do mundo. E o Represas foi o que fechou a cantar Timor. E estava quase a terminar a canção, cai uma enorme carga de água e também cai o satélite, portanto não se ouviu o resto do Timor.
3: Foi tudo para ali abaixo.
5: Mas a carga de água foi violentíssima. Eu tinha ido todo giroflé com um fato de linho e a carga de água foi enorme e logo a seguir veio o calor africano, não é verdade? E, portanto, eu entrei de calças e saí de calções. E com as mangas mais ou menos pelos cotovelos. É, o fato era lindo no princípio.
3: Encolheu com a chuva.
5: Mas agora dá para uma criança de 10 anos.
3: Exato.
0: Bem, mas se há uma coisa que é que não há muitas pessoas de quem seja unânime gostar-se delas.
5: Há bocadinho nós falávamos isso ainda de microfone fechado. Há uns sortudos, assim. Há uns sortudos. E realmente acho que não é a sorte. É uma forma de estar na vida. Eu estive com ele também o ano passado numa festa de empresa, de uma revista que faz sempre uma festa de Natal, e era ele o animador. Quer dizer, as pessoas tinham e têm que ter, eu não gosto de falar do tempo passado, têm um carinho extraordinário pelo Luís Represas.
3: O que é que fazia, o que é que na opinião do Júlio fazia com que o Luís deixasse esse rasto de carinho das pessoas? Era o sentido do humor?
5: Era o sentido do humor, é o brilhozinho nos olhos também, uhum. É o brilhozinho nos olhos e o sorriso. De tal maneira que ele foi tão corajoso, e acho que isso deve ser realçado, e até provavelmente por respeito para com o público. Não revelou nunca que estava
3: doente.
5: E estava previsto fazerem-se dois espetáculos agora, sim, em 2027, eram os espetáculos dele. Aliás, eu penso que a solidariedade da gente do meio artístico não vai deixar cair os espetáculos. Os espetáculos, se calhar, vão acontecer.
3: Vão tornar-se numa homenagem,
5: com
3: não é?
5: Outros claro. A cantarem canções do Represas. E se quiserem que eu vá apresentar, eu estarei mais 10 segundos para ser
6: assobiado.
3: Agora assobiado.
5: Já tenho prática de assobio.
0: Tem de ser. Júlio Isidro, muito obrigada por estar aqui hoje. O enterro é hoje de Luís Represas. Vai ser uma cerimónia íntima, sobretudo com família e amigos mais próximos. Obrigada por estar aqui.
5: Nada.
0: Obrigada,
5: Luís. Eu não vou dizer que foi um prazer. Convidem-me por outras razões.
0: Claro, mais certeza. E agora fica uma música que o Júlio indica como uma das melhores de Luís Represas. Portanto, também para ti, Júlio Isidro, e para
5: muito
0: todos,
5: obrigado.
0: Fora de tempo.
3: Ai, gosto tanto desta.
5: É linda, é linda, é linda.

0: Que música tão bonita, tão bonita.
1: Dei por mim a cantar isto tudo de cor.
0: Claro.
1: Sabia, tudo de cor ainda na ponta da língua.
0: É Luís Represas com Fora de Tempo. O Enterrei Hoje, é, como estávamos a falar há bocadinho, vai ser íntimo para pessoas mais chegadas.
1: Precisamente.
0: No entanto,
1: a missa é pública, é aberta ao público. Vai ser às 3 da tarde na Basílica da Estrela, em Lisboa. Depois então o funeral será só reservado para a família. A tia Bli ia ficar muito orgulhosa de ti, Ana.
2: Por dizeres
1: enterro e não
0: é?
1: Funeral.
0: Pois é. Obrigada, Júlio, que esteve aqui connosco já agora. Estamos a 10 para as 10.
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1: Ora, segunda-feira
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2: 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Há produtos para provar e uma missão, sobretudo, para cumprir, que é registar a visita e assim ajudar a recuperar a floresta da Ilha Terceira.
0: Isso é que é lindo.
2: Até só podia ser a Milhafre fazer isto.
1: Na verdade, são valores de outra natureza. Quando dizemos registar a visita, não é registar no sentido de fazerem um reel para o vosso Instagram, é registarem-se lá porque provam os Açores e ajudam a plantar árvores. E se não der mesmo, também podem acompanhar a minha viagem à distância, porque eu vou contar tudo aqui na rádio e nas redes sociais da Renascença e
2: é
1: vão poder ver as imagens.
2: Vais falar como jornalista?
1: Como jornalista.
0: Não te vemos até quarta. Ouvimos-te dos
1: e como
0: Açores.
1: É, como é que se sentem sobre isso?
2: Ai, tão bem.
0: Ai,
2: vai
0: não,
2: um
0: eu estou muito triste.
2: É assim. Ai, é tão mentira.
1: Vocês não me veem até quarta? Nossa,
0: sim.
1: Agora eu não ia dizer nada. Porque vão faltar ao meu aniversário.
2: Ah, pois porque é. Cai a ser no dia Peraí. Dos anos do meu filho.
1: Não sei quais são as tuas prioridades.
0: Eu, era, deixa-me esclarecer. Com os ouvintes, depois pensam que somos más amigas. A Inês fez anos a 16. Faz a festa 10 dias depois.
2: Então não está
0: é,
2: a espera,
0: é que já nem sequer é o signo. É que devia ser proibido. Já estamos noutro.
1: Quando estamos noutra lua já não
0: já
1: se pode.
0: Já não se pode. E é o aniversário da minha melhor amiga. Que é que tu
2: queres? Ah, mas a tua melhor amiga não é a Inês?
1: Pois é, que é muito complicado. Isto é muito complicado.
0: Hoje aqui foi assim.
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0: Seja bem-vindo. Hoje é sexta-feira. E agora, Paulo.

0: convidar mais alguém, além de nós os quatro.
1: E ele eu, disse, Ana, assim.
0: Por exemplo, também, eu acho que vocês qualificam, vais perceber porquê. Porque ele disse, os amigos, e eu, ah, ok, mas quais? E ele, os do Mano. Quer levar os amigos do Mano? E ele, sim, os meus não se sabem comportar, eles vão gritar.
1: Ai, que
0: portanto,
1: bom.
0: Acho, quer dizer, a já não pode ir, é verdade,
2: não
0: só
2: posso
0: pode
2: ver. Vergonha!
0: Vamos fazer aqui sim um makeover. Nós íamos fazer isto à casa da Ana, transformar toda a casa da Ana na Cabo do Mar. E depois pomos uma venda ao Pedro. E quando ele entra,
3: foi bem tramado. Quando eles querem fazer uma coisa com
1: a tua mãe, é o teu pai. Eu gosto também.
0: E o teu pai, quando chegares lá, é a tua mãe. Vais estar vestido encarnado
3: e não vais querer fazer nada com ele.
0: Mas o que é isto? É um clube? Uma seita? Uma confraria? A confraria do neurodivergente? Agora as pessoas com autismo só
1: comer
0: se podem...
1: cozido e jogar as cartas.
0: Deve ser tramado.
1: Ai, que jogo.
0: Sempre que eles piscam o olho...
1: Agora a bisca só com os forretas.
0: Sempre que eles piscam o olho, vocês gritam, queimos, e afinal era só um tico nervoso.
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1: Ai! Oh.

0: Vergonha!
1: Presas morreu esta semana, morreu anteontem, e o homem que nos deu tantas canções, mas se não fosse uma pessoa que está aqui sentada connosco em estúdio, se calhar essas canções nunca teriam visto a luz do dia. Bom dia, Julizinho.
2: Olá, bom dia, bem-vindo.
3: E vinham com disto debaixo do braço, chão nosso, e olha, nós viemos aqui porque o Júlio costuma passar certas coisas, e este disco não sei se poderia passar aqui na rádio. O que é que o Júlio acha? Eu acho que vamos já passar, que eu não tinha ouvido.
1: Faz outra vez.
0: Faz lá. Vergonha! Isto hoje foi uma vergonha!
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2: Vamos embora?
1: Oh, vamos embora.
5: Passou tão... Esta semana passou super rápido.
1: Achas?
5: Eu acho. E já só
1: ficaram
5: falta uma
1: pena.
5: Semana para as férias.
2: Sabem que ouvimos há bocadinho um apanhado de músicas de Luís Represas. Eu acho que terminávamos bem outra vez.
1: Terminávamos, sim,
5: senhora. Eu também queria acrescentar uma que gosto muito. Fica para discos pedidos para a semana, que é aquela. Vou cantar. Espero por ti, na hora do lobo.
1: Essa já é assim das mais recentes.
2: Então,
5: não,
2: segunda...
5: eu estava para aí no quinto ano. Não é tão recente assim.
2: Segunda-feira. Fica a promessa que toca, até porque agora não dá tempo. Bom fim de semana.
1: Bom fim de semana.
2: Já a seguir consigo, Azizé Tupal. Cá está, Luís Represas.

0: Obrigado.
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12: Muito bom dia, são 10:09 nos Açores. Vamos agora saber quais os títulos em destaque com o Hugo Monteiro. Bom dia, Hugo.
13: Olá, bom dia. Combustíveis voltam a subir na próxima semana. O preço final da gasolina e do gasóleo poderá ficar acima dos 2 euros por litro. 8 em cada 10 idosos não conseguem pagar por um lar.
12: Hoje, sexta-feira, temperaturas máximas. Temos 24 graus no Porto, 27 em Lisboa, 34 Faro, Ponta Delgada 25 e Funchal 27. 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Começa agora a edição das 10.
13: A tendência é de subida. Os preços dos combustíveis deverão voltar a aumentar no início da próxima semana. O Automóvel Clube de Portugal aponta para uma subida de 9 cêntimos no gasóleo. O litro de gasolina deverá aumentar 3 cêntimos a confirmar-se. Os dois combustíveis voltam a ultrapassar os 2 euros por litro. O cenário de subida é também admitido à Renascença por fonte da ANAREC, que por agora não avança valores exatos. Uma tendência que se registra numa altura em que o preço do petróleo continua a subir. O barril de crude de Brent, aliás, referência para a Europa, está hoje a negociar nos 100 dólares. Pelo menos 8 em cada 10 idosos não conseguem pagar.

0: A situação é particularmente grave na área de Lisboa e na região norte. Este é um tema desenvolvido no site da Renascença. Há cada vez mais pessoas a arrendar casa fora das grandes cidades. Os dados do site Idealista mostram que a procura está a crescer no interior do país. Em 31 dos 50 concelhos mais procurados para arrendar casa, a renda média fica abaixo dos 1.000 euros por mês. Dramático, é assim que Pedro Sánchez descreve nas redes sociais a situação dos incêndios em Espanha. O governo espanhol declarou pela primeira vez a emergência nacional por causa dos incêndios florestais, em causa aos fogos que atingem a região de Madrid e a província de Ávila e que obrigaram a retirar mais de 11 mil pessoas das suas casas. Desde o início do ano já arderam mais de 100 mil hectares em Espanha, morreram 13 pessoas. Em França, a área ardida atingiu os 50 mil hectares desde o início do ano. Os dados são avançados esta manhã pelo ministro francês do Interior. A fechar, Aziz, é a indicação de que o IC1 está cortado nos dois sentidos, na freguesia de Alvalade, na região da Mimosa Santiago do Cacém, consequência de um grave acidente que fez uma vítima mortal. Há ainda registro de um ferido ligeiro. Tratou-se de uma colisão entre um veículo ligeiro e um pesado de mercadorias que obriga então à interdição da circulação. O trânsito está cortado no IC1, nos dois sentidos, na freguesia de Alvalade, na região da Mimosa, Santiago do Cacém.
1: Muito obrigada, Hugo.
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1: Muito bom dia, boa sexta-feira, espero que esteja muito bem desse lado. O meu nome é Azizete Paulo, já sabe que estou consigo até à 1 da tarde. E finalmente é sexta-feira, não é assim? Eu acho que todos nos sentimos muito felizes durante a sexta-feira, porque o fim de semana está quase a chegar. E este fim de semana vai ser muito especial, porque no domingo é dia dos avós. E por isso mesmo, vamos falar sobre os avós já daqui a pouco, porque eles deixam-nos sempre, primeiro, lembranças muito boas e ensinam-nos sempre coisas muito importantes. Portanto, daqui a pouco falamos sobre eles. Agora começamos esta emissão ao som de Wonderful Tonight. Boa viagem!

Foram um escalema com Chuva de Amor a tocar aqui na sua Renascença. Muito bom dia e uma ótima sexta-feira. O meu nome é Aziza de Paulo, espero que esteja muito bem desse lado. E finalmente, hoje é sexta-feira e este fim de semana é um fim de semana muito especial, porque no domingo, dia 26 de julho, celebramos o Dia dos Avós e eu adoro os avós. Os avós são mesmo a melhor coisa do mundo e por isso mesmo, hoje quero saber através do WhatsApp da Renascença, 962007500, qual é assim a sua melhor lembrança dos seus avós ou coisas que só os avós fazem. Eu sinto que há certas coisas que só os avós conseguem fazer, como por exemplo comida. Eu sinto que só a minha avó é que consegue fazer um certo prato, um certo tipo de comida, só ela. E depois eu gosto muito daquelas coisas típicas dos avós, que é, toma aqui 20 euros para comeres um geladinho. Se bem que hoje em dia se calhar 20 euros de facto é o preço do gelado, mas eu gosto dessa inocência dos avós, que não é bem inocência, eles sabem muito bem aquilo que estão a fazer, mas gosto depois das desculpas que eles inventam. Portanto, já sabe, partilhe comigo através do WhatsApp da Renascença, 962007500, a melhor lembrança dos seus avós e coisas que só os avós fazem. E uma coisa que eu acho também muito engraçada é que quando as pessoas são pais, tratam os filhos de uma forma, mas depois quando esses pais se transformam em avós, de repente a personalidade, a pessoa muda completamente. Portanto, não sei, qual é a magia? Qual é a magia de se tornar avô? Por aqui seguimos viagem ao som de Good Good Dolls, de Go Go Dolls, aliás, chama-se Irish.

0: Eu não sei quem te perdeu a tocar aqui na sua Renascença. Muito bom dia, espero que esteja muito bem desse lado. Hoje falamos dos avós, porque no domingo celebramos o Dia dos Avós e por isso mesmo perguntei-lhe através do WhatsApp da Renascença 962007500 qual é que é assim a melhor lembrança dos seus avós ou coisas que só os avós fazem, porque eu sinto que só os avós é que conseguem fazer certas coisas. Portanto, vamos aqui ouvir o Alexandre. Bom dia.
1: Bom dia, Renascença. Pois a minha avó deixou-me memórias incríveis. A nível de comida, ela era transmontana, as alheiras, ai, fabulosas, nunca comi igual.
0: Deve ser tão boa.
1: E os ditos dela, portanto, tinha muitos ditos, para tudo tinha um dito. E contava-me uma que era uma senhora que estava à janela, uma rapariga nova, e passa um rapaz e diz-lhe: ó, judia, está bom dia. Isto indiretamente estava a chamá-la judia, claro. E ela, não se ficando, respondeu: hoje deu o repertório, ou seja, hoje deu no boletim meteorológico, seria o repertório.
0: Ok.
1: De todas as outras que me contou, esta ficou-me para sempre no ouvido. À minha avó, que Deus a tenha.
0: Beijinhos, Alexandra. Obrigada. Obrigada por partilhar esta memória tão boa da sua avó. Temos também aqui a Ana, que diz: bom dia, Rádio Renascença, e também a Zizé. Olá, bom dia, Ana. Eu ouvi uma vez uma frase sobre ser avós que me marcou, que é a seguinte: ser avô é ter o prazer sem a responsabilidade. Ora, aí está, por isso é que os avós ficam mais relaxados quando têm netos. Ela diz: penso que diz tudo e eu estou danadinha para ser avó, mas não vejo maneira. Bom fim de semana, bom trabalho. Então, Ana, o que é que se passa?

0: criança. Pois é, avó, ser-se avô de facto deve ser uma das melhores coisas do mundo. E depois eu adoro. Eu adoro porque todos eles parece que, não sei, parece que andam todos na mesma escola, andaram todos na mesma escola porque têm as mesmas manias. Eu adoro isso nos avós. Por isso, já sabe, partilhe comigo através do WhatsApp da Renascença 962007500. Qual é a melhor lembrança dos seus avós ou coisas que só os avós fazem e que os seus avós fazem isso? Partilhe comigo através do WhatsApp da Renascença. Boa viagem!
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0: Como eu adoro esta música do Salvador Sobral, Amar pelos Dois, a tocar aqui na sua Renascença. Muito bom dia. E eu estou com o meu coração cheio de amor porque tenho ouvido aqui as mensagens que têm chegado ao WhatsApp da Renascença relativamente aos avós. E eu estou aqui quase a chorar. Mas vamos aqui ouvir a mensagem da Maria. Bom dia, Maria.
1: Olá, bom dia, Aziza.
0: Bom dia.
1: É Maria. Da minha avó eu tinha muitas lembranças que não posso enumerar todas, mas achava muita graça. Vocês falam nos 20 euros. No meu tempo, quando era pequena, era 20 escudos, era
0: pois.
1: A nota de 20 escudos, não sei se já ouviste falar.
0: Ouvi.
1: Então sempre que íamos embora, eu e meus pais íamos lá visitar a minha avó, e ela chamava-me, anda cá. Então tirava lá do aventalzinho uma notinha de 20 euros, aquilo para mim era maravilhoso. Então é essas lembranças que eu tenho da minha querida avó.
0: Ai, que beijinhos. Bom, Maria, beijinhos. Isto é tão um movimento e um som, o pss-pss, é tão típico dos avós, eu adoro. Aqui a nossa Paula Barbosa diz, bom dia, Azizé, memórias da minha avó, ter o meu prato com romã descascada, as papas e torrada com açúcar. Bem, deve ser tão bom. Já sou avó de um bebê de um ano, desejo tatuá-lo com muitas e boas recordações, beijinhos e excelente trabalho. Muito obrigada, Paula, acho que vai conseguir fazer isso de certeza. Vamos também aqui ouvir o áudio do José. Bom dia, José.
2: Olá, bom dia, Zé.
0: Bom dia.
2: Fala aqui, José Aguiar. Epá, a melhor lembrança que eu tenho da minha avó realmente era o cabrito assado no forno.
0: Ai,
2: com umas batatinhas a murro. Ei, era tão bom. Aquele cheirinho que vinha lá depois do forno.
0: Ai, eu já estou a sentir o cheiro aqui.
2: Saudades
0: quase
2: que eu tenho da minha avó. Um beijinho para todos os avós desse mundo.
0: Beijinhos.
2: Obrigado. Às vezes é bom fim de semana.
0: Beijinhos, José. Bom fim de semana para si também. E é isso mesmo. Beijinhos para todos os avós deste mundo. E eu mando um beijinho muito grande aos meus que não estão aqui em Portugal. Estão na Bulgária. E os meus avós vivem na aldeia. E então a maior parte da comida são eles que quase que produzem. E eles durante o verão fazem um género de um molho de tomate para depois utilizarem durante o inverno nas comidas. E uma das recordações que eu tenho super marcadas, porque aquele cheirinho daquele molho de tomate está aqui preso na minha memória, é de facto estarmos no verão todos juntos ali no quintal e ver uma fogueira gigante, porque depois aquilo é feito numa panela gigante fora de casa, e é os meus avós ali a misturarem aquele molho de tomate até aquilo ficar super cremoso. E depois a melhor parte é aquele acabadinho de fazer quentinho, colocar aquele molho de tomate por cima de uma torrada. Bem, é a melhor coisa do mundo. Se eu conseguisse fazer com que provasse aquele molho, faria de tudo, porque é mesmo muito bom. E esta é a memória que eu tenho mais marcada na minha cabeça dos meus avós. A ver se para o ano vou lá durante o verão ajudá-los a fazer também outra vez este molho de tomate. Por aqui seguimos viagem, som de Craig David. Esta chama-se 7 Days, a tocar aqui na sua Renascença. Muito bom dia, um ótimo fim de semana. Acho que já posso dizer um ótimo fim de semana. E viva os avós. Os avós são mesmo a melhor coisa do mundo.

Olivia Rodrigo com Good For You a tocar aqui na sua Renascença. Muito bom dia e uma ótima sexta-feira. Começamos a nossa manhã de sexta-feira a falar sobre os avós, porque no domingo, dia 26 de julho, celebramos o dia dos avós. E a avó de Travis Scott também fez diferença na vida dele. A avó paterna do rapper, que era professora de inglês, obrigou-o a ler a Odisseia como leitura de verão e a escrever depois uma composição. Na altura era verão e como o Travis não se queria chatear assim muito, acabou por utilizar um resumo para enganar a avó. Confesso que eu já fiz isto, é verdade. Eu já, também na altura, quando os meus professores de português diziam, olha, faça uma composição de alguma coisa, eu ia pesquisar um resumo e utilizava o resumo, mas os meus professores descobriam sempre, nunca corria bem, e a avó do Travis também descobriu, e como aquilo não correu bem, ele acabou por ser depois castigado pela avó. Aquilo que ninguém esperava era que, anos mais tarde, o realizador Christopher Nolan o escolhesse para interpretar precisamente um bardo, um poeta que recitava histórias no seu novo filme baseado na Odisseia. Quando soube do papel, a avó ligou-lhe logo a rir e disse: vês, afinal valeu a pena obrigar-te a ler o livro. Quem diria que um castigo de infância ia preparar o Travis Scott para Hollywood. Portanto, às vezes aqueles castigos dos avós ou aquelas coisas que os nossos avós nos dizem do género, tem cuidado com isto, tem cuidado com aquilo, podem valer a pena. Não sei se nos vai fazer chegar a Hollywood, mas é sempre importante ouvirmos esses conselhos dos nossos avós, porque eles sabem muito bem. Eles sabem muito bem sobre aquilo que falam. Bob Dylan com Knocking on Heaven's Door. Boa viagem!

Imagine Dragons com Believer a tocar aqui na sua cidade. Ai meu Deus, olhe, eu já estava à espera do dia que isto me acontecesse. Eu já estava à espera. Uma boa sexta-feira e um bom dia aqui na sua Renascença, assim é que é. 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Agora a deixo ao som de Ella Langley. Esta chama-se Be Her, a tocar aqui na sua Renascença comigo, Azizete Paulo. Boa viagem.

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10: Muito bom dia, são 11 horas 10 nos Açores. Vamos saber agora quais os títulos em destaque com o André Rodrigues. Bom dia, André.
11: Bom dia. Continuam os problemas com os exames. Há 600 alunos que receberam provas que não são suas. Ministro da Administração Interna pede respeito pelo seu trabalho. Mostra-se disponível para esclarecer a polémica com o construtor de Barcelos.

0: 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Começa agora a edição das 11.
1: Ainda há 600 casos de alunos que receberam exames que não correspondem totalmente ao que os próprios fizeram, um número avançado pelo Ministro da Educação na última hora. Fernando Alexandre espera que até ao final do dia de hoje sejam resolvidos todos os problemas referentes à primeira fase.
2: Tínhamos ontem à noite cerca de 600 casos de desconformidades, isto é, de alunos que receberam a prova que não correspondia na totalidade ao seu caso. O Jogo Nacional de Exames está a resolver cada um desses casos individualmente e por isso nós neste momento temos cerca de 600, ontem à noite tínhamos cerca de 600 casos, espero que hoje ao final da manhã tenhamos muito menos e que idealmente hoje todos os casos da primeira fase fiquem resolvidos.
1: Declarações do Ministro da Educação esta manhã em Braga. Quanto à segunda fase, Fernando Alexandre garante que o processo de digitalização dos exames está a correr bem, sem os problemas que se verificaram durante a primeira fase dos exames nacionais. E os estudantes manifestam-se logo mais ao final da tarde junto ao Ministério da Educação. Querem contestar a forma como tem corrido a época de exames e a avaliação digital. É um protesto convocado pelo movimento chumbado.pt que considera que o Ministro Fernando Alexandre já não tem condições para continuar como ministro. Entretanto, o Instituto de Educação, Qualidade e Avaliação garante que não há erro no exame de matemática A da segunda fase. Ontem, a Sociedade Portuguesa de Matemática apontava erros de formulação numa das perguntas. Hoje, o Educa diz que o enunciado era compreensível para os alunos e não há fundamento para uma correção geral dessa questão. Luís Neves pede respeito pelo seu trabalho. O ministro da Administração Interna garante que está focado em garantir o apoio a todos os que combatem os incêndios florestais. Em declarações em Pedrógão Grande, o ministro da Administração Interna insiste que em breve vai prestar todos os esclarecimentos sobre os diferentes casos que o envolvem.

0: Secretário amigo do Ministro, a Renascença procura mais informações junto da Procuradoria-Geral da República. Já a Polícia Judiciária lembra que o inquérito instaurado foi remetido ao Ministério Público. À Renascença, a PJ diz nada a ter a acrescentar para além desta informação. Combustíveis de novo a subir, o gasóleo deverá aumentar cerca de 7 cêntimos na próxima semana. Já o litro de gasolina deverá ficar mais caro, cerca de 3 cêntimos. São estimativas provisórias da ANAREC, com base nos valores de fecho de quarta-feira. O valor final só será conhecido esta tarde. Ponto final. Nesta edição às 11, às Zizé, está tudo atualizado no site da Renascença.
1: Muito obrigada, André. Até já.
0: Até já.
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1: Boa viagem e uma ótima sexta-feira. Espero que esteja muito bem desse lado. Vá para onde for, leve a Renascença consigo. E ontem falámos aqui de pequenos luxos do dia-a-dia que não abdicamos. E hoje é o dia do autocuidado. Pense numa coisa pequena que tenha feito recentemente por alguém. Provavelmente lembrou-se logo, não é assim? Agora pense quando foi a última vez que fez alguma coisa por si. Cuidar de nós não tem que ser complicado, caro ou então demorado. Pode ser, por exemplo, tomar um café com calma, sair 5 minutos para respirar, dar um passeio junto ao mar ou simplesmente dizer: hoje não consigo mais, vou fechar o computador, vou fechar o escritório, vou fechar a loja, já chega. A matinal lembra-nos que começar por nós não é egoísmo, é necessário. Começo por mim quando o autocuidado começa nos pequenos gestos. Por isso, já sabe, cuide-se, porque é mesmo muito importante, e a matinal relembra-nos disto. Deixo agora o som do Script. Esta chama-se The Man Who Can't Be Moved, a tocar aqui na sua Renascença. Boa viagem e uma ótima sexta-feira.

Whitney Houston com I Have Nothing a tocar aqui na sua Renascença. Muito bom dia. E há pouco falávamos de autocuidado e há hoje uma artista que faz anos, que é assim uma especialista, uma profissional em autocuidado, porque de repente olhamos para as fotos dela ou para os vídeos e ficamos a pensar como é que esta mulher tem a idade que tem. Hoje está de parabéns a nossa J-Lo, a Jennifer Lopez, que faz 57 anos. A verdade é que a Jennifer Lopez já fez de tudo, começou como bailarina, tornou-se atriz, conquistou a música e ainda lançou tendências que marcaram a cultura pop. Aliás, lembra-se daquele vestido verde assim da Versace usado nos Grammys de 2000? Foi tão procurado na internet que acabou por inspirar a criação do Google Imagens. Sim, uma pesquisa sobre o vestido da J.Lo ajudou a mudar a forma como usamos a internet. Foi também a primeira artista a ter ao mesmo tempo o filme número 1 nas bilheteiras dos Estados Unidos e o álbum mais vendido do país na mesma semana. Um feito que poucas estrelas conseguem repetir. E há uma regra que parece não falhar: sempre que Jennifer Lopez sobe a um palco, dança como se tivesse, por exemplo, sei lá, 25 anos. Canta como se fosse a estreia e deixa toda a gente a perguntar: mas como é que ela faz isto? Eu fico mesmo chocada com a Jennifer Lopez, porque aquela mulher é um sonho. Aliás, o meu sonho, digo-lhe já aqui, é chegar aos 57 anos e estar como a Jennifer Lopez. Eu adorava, nunca pedi nada, por favor. É uma coisinha tão fácil, chegar aos 57 anos e estar como a Jennifer Lopez, dançar como ela, cantar como ela, atuar como ela. Esta mulher é um sonho. E por isso mesmo, vamos ouvir On The Floor. Parabéns à Jennifer Lopez.

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0: Bárbara Tinoco com 10 minutos a tocar aqui na sua Renascença. 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

Acabou de ouvir The Weeknd e Playboi Carti com Popular a tocar aqui na sua Renascença. Boa viagem, o meu nome é Azizete Paula. E lembra-se no outro dia quando eu lhe falei daquelas três cadeiras misteriosas da Beyoncé, em que ela estava sempre a publicar fotos assentada no meio e dos lados tinha as duas cadeiras vazias? Ora bem, na altura eu disse que seria o regresso das Destiny's Child e parece que estava certa. Eu adoro quando tenho razão. Eu fico mesmo feliz. O meu namorado sofre com isto. Mas basicamente Matthew Knowles, o pai da Beyoncé e antigo empresário do grupo, anunciou que está a preparar um novo projeto com material inédito das Destiny's Child. O lançamento vai incluir remisturas nunca antes ouvidas, temas inéditos gravados na altura em que Beyoncé, Kelly Rowland e também Michelle Williams faziam parte do grupo, e ainda algumas participações especiais, incluindo Missy Elliott. É de lembrar que o grupo terminou em 2005, por isso vai ser tão, mas tão bom tê-las de volta. Fico mesmo muito feliz, eu adorava este grupo, portanto em breve vamos ter este grupo unido mais uma vez. Agora Marisa com Quem Me Dera a tocar aqui na sua Renascença, e Quem Me Dera que elas viessem em Portugal. Eu adorava ter as Destiny's Child a atuar aqui em Portugal. Boa viagem!

com Teddy Swims, a tocar aqui na sua Renascença. Boa viagem e uma ótima sexta-feira. O meu nome é Aziza de Paulo e eu sinto que este Mundial deu aqui uma força extra aos Oasis, isto porque a banda dos irmãos Gallagher acaba de conquistar um novo recorde. É verdade, o álbum What's the Story Morning Glory, lançado em 1995, é agora oficialmente o disco de estúdio mais bem sucedido sempre no Reino Unido. O novo ranking da Official Charts, que junta vendas físicas, downloads e também streaming, o álbum ultrapassou o mítico Pepper's Lonely Hearts Club Band dos Beatles. E o mais curioso é que quase 30 anos depois do lançamento, músicas como Wonderwall, Don't Look Back in Anger continuam a ser ouvidas por milhões de pessoas todos os meses. E sabemos bem que neste Mundial, graças à seleção inglesa, a música Wonderwall voltou a bater recordes incríveis. É bom saber que há músicas que vão mesmo ficar para sempre e passar de geração em geração. Por isso, obrigada aos Oasis por músicas tão boas e também obrigada à seleção de Inglaterra por ter recuperado esta música Wonderwall. Boa viagem!

Oasis com Wonderwall a tocar aqui na sua Renascença. Muito bom dia e uma ótima sexta-feira. E atenção, porque o Festival Geração Ciência assinala os 30 anos da Ciência Viva, com dois dias dedicados à ciência, tecnologia, música, teatro e muitas experiências para todas as idades. Acontece nos dias 24 e 25 de julho, no Pavilhão do Conhecimento, em Lisboa, com entrada gratuita. No dia 25, as exposições do pavilhão também podem ser visitadas gratuitamente entre as 10 da manhã e as 7 da tarde. E a Catarina Cascabulho está no local para acompanhar tudo o que acontece, por isso não pode perder nada através das redes sociais da Renascença. O Festival Geração Ciência conta com o apoio da Renascença. A Catarina vai nos pôr a par de tudo o que está a acontecer. Por isso, é ficar atento às nossas redes sociais e também, se quiser, passar pelo Pavilhão do Conhecimento e visitar então o Festival Geração Ciência, que assinala 30 anos. Boa viagem!

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7: Muito boa tarde. É neste momento meio-dia.
8: O anjo do Senhor anunciou a Maria.
9: E ela concebeu do Espírito Santo.
8: Ave Maria.

0: Rogai por nós, Santa Mãe de Deus,
1: para que sejamos dignos das promessas de Cristo.
0: Oremos. Infundi, Senhor, a vossa graça em nossas almas, para que nós, que pela anunciação do anjo, conhecemos a encarnação de Cristo, vosso Filho, pela sua paixão e morte na cruz, e com a intercessão da bem-aventurada Virgem Maria, alcancemos a glória da ressurreição. Por Cristo, Senhor nosso.
1: Amém.
0: Glória ao Pai, e ao Filho, e ao Espírito Santo.

0: Muito boa tarde, passam 2 minutos do meio-dia. Vamos saber agora quais os títulos em destaque com o André Rodrigues. Boa tarde, André.
1: Boa tarde. Por causa das notícias que considera perturbadoras sobre o ministro da Administração Interna, o Chega avança com uma comissão de inquérito aos mandatos de Luís Neves na PJ. A avaliação bancária das casas atinge novo recorde em junho.
0: Começa agora a edição do meio-dia.
1: O Chega avança com uma comissão

0: garante que, mesmo que Luís Neves seja afastado do cargo de Ministro da Administração Interna, essa comissão de inquérito se mantém. E questionado sobre a moção de censura, se será utilizada, André Ventura garante que, para já, os portugueses não querem uma nova crise política em Portugal.
1: Obrigado, Tomás Anjinho Chagas, com o essencial dessa conferência de imprensa do líder do Chega, André Ventura, anunciando então uma comissão parlamentar de inquérito aos mandatos de Luís Neves na Polícia Judiciária em causa às polémicas recentes envolvendo o nome do Ministro da Administração Interna com um empreiteiro de Barcelos. E já esta manhã, Luís Neves pediu aos jornalistas respeito pelo seu trabalho. O Ministro da Administração Interna insiste que em breve dará todos os esclarecimentos.
2: No meu tempo, irei esclarecer, ponto por ponto, todas as questões que têm vindo a ser noticiadas. O meu trabalho, neste momento, o foco é na esfera da segurança interna, é, sobretudo, apoio e suporte a todas as estruturas que combatem os incêndios. Por isso, peço o vosso respeito pelo meu trabalho.
1: Declarações de Luís Neves no dia em que o Semanário Expresso revela que a Polícia Judiciária não terá encontrado qualquer registo que justifique a deslocação do atrelado apreendido que acabou nas instalações de um empreiteiro amigo do ministro. Noutro plano, também a CNN Portugal e o jornal Nascer do Sol avançam que Luís Neves não terá entregue ao Tribunal Constitucional as declarações de património, rendimento e interesses quando era diretor da Polícia Judiciária. Até ao final do dia, o ministro da Educação espera que estejam resolvidos todos os problemas referentes à primeira fase dos exames nacionais. Esta manhã em Braga, Fernando Alexandre disse que ainda há 600 casos de alunos que receberam exames que não correspondem totalmente ao que os próprios fizeram. Quanto à segunda fase, Fernando Alexandre garante que o processo de digitalização dos exames está a correr bem, sem os problemas verificados na primeira fase. Gasóleo e gasolina poderão ultrapassar os 2 euros por litro na próxima semana. O preço dos combustíveis volta a subir a partir de segunda-feira. A ANAREC antecipa um aumento de 9 cêntimos no gasóleo. Já o litro da gasolina deverá ficar mais caro, 3 cêntimos e meio. São estimativas finais dos revendedores de combustíveis. É o valor mais alto de sempre. A avaliação bancária das casas atinge um novo recorde em junho. No mês passado, os bancos passaram a avaliar as casas em média em 2.228 euros o metro quadrado, são mais 20 euros do que em maio, dados do Instituto Nacional de Estatística. Fechar a indicação de que a Polícia de Segurança Pública está a investigar a morte de uma criança de 3 anos, ontem na Maia, depois de cair do segundo andar de um prédio onde vivia com os pais. Fonte da PSP confirma à Renascença que o caso foi entregue à Divisão de Investigação Criminal. Ponto final nesta edição ao meio-dia. Está tudo atualizado às ISE no site da Renascença.
3: Muito obrigada, André. Bom fim de semana.
1: Igualmente, obrigado.
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3: Muito boa tarde, espero que esteja muito bem desse lado, a aproveitar muito bem esta sexta-feira. Chegámos aqui à última hora de emissão comigo, Aziza de Paulo, na sua Renascença, mas não se preocupe porque eu ainda tenho muitas novidades para si. Aliás, daqui a pouco vou contar-lhe uma curiosidade sobre o Cucurella, o jogador da seleção espanhola, porque é uma curiosidade mesmo muito fofinha. Eu confesso que me emocionei um bocadinho, portanto estou desejosa de partilhar esta curiosidade consigo. O Mundial trouxe-nos muitas coisas boas principalmente, e é bonito ver a união que o futebol cria. Portanto, daqui a pouco partilho então esta curiosidade sobre o Cucurella consigo. Agora vamos ao Zaba. Esta chama-se The Winner Takes It All, a tocar aqui na sua Renascença. Muito boa tarde e aproveite muito bem esta sexta-feira e também o seu fim de semana.

Bárbara Bandeira com Mar está a tocar aqui na sua Renascença. Muito boa tarde e uma ótima sexta-feira. E agora vamos recordar aqui um jogador que marcou este Mundial, que faz parte da seleção espanhola, o Cucurella. Lembra-se dele? Ele que era assim um jogador que tem um cabelo gigante e acho que deve saber de quem é que eu estou a falar, não é? Tem assim um cabelo gigante, gigante e está sempre, nunca tem o cabelo apanhado. Eu pelo menos questionava-me na altura quando o via a jogar e pensava, ok, mas porquê é que ele não apanha o cabelo? Porquê é que ele está sempre com o cabelo solto? Aquilo deve-lhe fazer confusão andar a correr de um lado para o outro durante 90 minutos com o cabelo solto. Mas recentemente o jogador partilhou a razão e o meu coraçãozinho derreteu. Ele revelou que mantém o cabelo comprido e solto para que o filho mais velho, o Mateo, que é autista, o consiga identificar mais facilmente durante os jogos. O cabelo tornou-se uma referência visual importante para o filho e o jogador prefere não o prender nem cortar por causa disso. Se isto não é a coisa mais fofa do mundo, então eu não sei o que é. Acho que agora até já gosto mais dele. Portanto, grande pai aqui o Cucurella merece. Olha, só por isto mereceu também ter ganho o Mundial. Portanto, parabéns. Lenny Kravitz com Fly Away a tocar agora aqui na sua Renascença. Muito boa tarde. Daqui a pouco já se sabe, ali por volta do meio-dia 45 temos a Bola Branca. Portanto, vamos entrar aqui naquelas fofoquices do mundo de futebol que eu adoro. E depois deixo as coisas sérias para o João. Boa viagem e uma ótima sexta-feira.

0: This is Live, vou tocar aqui na sua Renascença. Muito boa tarde. E agora um lembrete importante: a WWF, em parceria com a FNAC e a Darty, lançou a campanha Fogos Posto, que substitui as imagens habituais dos televisores nas lojas por imagens dos 10 maiores incêndios rurais de 2025 em Portugal, mostrando o local, a área ardida e o impacto em cada concelho. A iniciativa pretende sensibilizar para a prevenção dos incêndios e angariar fundos para o trabalho da WWF através de donativos a partir de 1 euro disponíveis nas lojas até dia 30 de setembro. E já sabe, ajudar não custa nada, portanto passe por estas lojas e dê o seu donativo. Muito obrigada.
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Acabou de ouvir Pedro Santos com I Don't Know Me a tocar aqui na sua Renascença. Boa viagem e estamos quase a chegar às novidades do futebol na Bola Branca. Mas antes disso vamos falar de algo que aconteceu recentemente. Porque lembra-se daquele vídeo criado por inteligência artificial onde tínhamos a Vini Júnior de um lado e do outro lado tínhamos o Haaland a cantar aquela música icónica do filme White Chicks, que é Making My Way Downtown, Walking Around. Pronto, esse vídeo ficou viral e agora o Vini Júnior finalmente conheceu o ator que dava vida a uma dessas personagens que interpretou nesse vídeo, o Terry Crews. Os dois encontraram-se no Cristo Redentor, no Rio de Janeiro, e este momento também já está viral porque há um vídeo do ator a pegar o Vini Júnior nas cavalitas. Eu adorava mesmo que o Vini Júnior e o Haaland se juntassem e recriassem este momento dos dois a cantarem no carro esta música que vai agora ouvir, mas sem ser inteligência artificial, que fosse mesmo um momento real. Portanto, eu vou manifestar este momento.

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4: Muito boa tarde, são neste momento meio-dia 45 e vamos saber quais os títulos em destaque da Bola Branca com João Filipe Cruz. Boa tarde.
5: Boa tarde, início de época abaixo de zero. Ouvimos críticas à exibição do Benfica depois da derrota de ontem na Suíça e conferimos ainda o que muda nas leis de jogo em Portugal.
4: Começa agora a edição da Bola Branca.
5: Boa tarde. Abaixo de zero. É desta forma que Nuno Campilho avalia o início da época do Benfica. Os encarnados arrancaram a temporada de forma oficial com a derrota de ontem por 2-1 na Suíça frente ao St. Gallen na primeira mão da segunda pré-eliminatória da Liga Europa. O gestor e adepto encarnado exige melhorias no jogo do Benfica. Caso contrário, terá problemas.
6: Não era nada daquilo que se esperava, sem prejuízo das contrariedades associadas à ausência de uma série de jogadores que certamente vieram a ser titulares. Um clube da grandeza do Benfica, ainda por cima enfrentando um adversário de menor categoria, era exigível outra postura. A equipa não demonstrou a capacidade de contrariar as forças que o St. Gallen apresentou, que face à sua menos-valia técnica estiveram na agressividade, na intensidade e na capacidade de chegar primeiro à bola e de ganhar invariavelmente as segundas bolas, e que o Benfica não soube contrariar, o que resultou numa exibição bastante pobre e que acabou por resultar no resultado final negativo.
5: E agora há preocupação quanto ao futuro dos encarnados nas competições europeias.
6: Benfica com este nível exibicional será problemático na Liga Europa ou na Liga Conferência, se para lá for parar, como também no campeonato. Isto é uma espécie de nível abaixo de zero e daqui para a frente permite uma redundância de dizer que pior que isto não há de ficar. E, portanto, só estimo melhoras ao Benfica a começar já no próximo jogo e na segunda mão desta segunda pré-eliminatória da Liga para a Liga Europa.
5: E a derrota de ontem expôs debilidades no meio-campo.
6: O facto de aquele meio-campo inédito ser constituído por um miúdo de 17 anos e por um outro jogador que teve lesionado uma época inteira, também justifica alguma incapacidade de melhor produzir, mas criou aqui um problema muito complicado, e todos nós sabemos da forma de jogar de dois jogadores que são ausentes neste momento, que é o caso do Rios e do Austin. Qualquer um dos dois dá outro músculo e outra intensidade e capacidade de construção no meio-campo que não o teve. Portanto, o futebol do Benfica não foi fluído.
5: Ainda assim, Nuno Campilho mantém o otimismo, a eliminatória está no intervalo, o adversário já não surpreende e o Benfica só pode melhorar na segunda mão.
6: Neste momento, o Benfica está a perder no intervalo desta eliminatória. É expectável que mesmo os jogadores que jogaram ontem, que fossem exatamente os mesmos a entrar em campo, estejam com níveis físicos e de valia técnica mais evoluídos face à semana de trabalho que vão ter. Maior entrosamento, maior capacidade para poder fazer face a um adversário que agora deixou de ser surpresa. Se houve surpresa, ela acabou, porque já sabemos como é que eles irão jogar e irão jogar ainda de forma muito mais fechada para evitar que o Benfica possa marcar e dar a volta à eliminatória.
5: Nuno Campilho, em declarações ao jornalista Luís Aresta, segunda mão marcada para a próxima quinta-feira no Estádio da Luz. O Benfica chega hoje a Lisboa e mais logo às 6 da tarde tem já jogo de preparação com o Belenenses no Estádio da Luz. No Sporting é oficial, o Monza anunciou a chegada de Ricardo Mangas, o lateral de 28 anos, chega ao emblema da Lombardia por empréstimo de uma época. O acordo, aliás, tem cláusula de compra obrigatória que, de acordo com a imprensa desportiva, é de 1 milhão e 800 mil euros. O Conselho de Justiça da Federação arquivou o processo de inquérito a Luciano Gonçalves, em causa a denúncia de Duarte Gomes, depois de se demitir do cargo de Diretor Técnico Nacional de Arbitragem. O Conselho de Justiça entende que não foi possível provar que o Presidente do Conselho de Arbitragem tenha divulgado de forma antecipada nomeações de árbitros e também não foi dado como provado que algumas mensagens enviadas por Luciano Gonçalves a outros agentes de arbitragem tivessem o propósito de influenciar resultados ou prometer benefícios. Durante este processo foram ouvidas várias testemunhas, incluindo os árbitros Hélder Malheiro e Fábio Veríssimo, bem como Luciano Gonçalves e Duarte Gomes. No Mundial vimos leis novas e algumas vão ser aplicadas em Portugal. A Federação Portuguesa de Futebol atualizou as regras pelas quais o nosso desporto se vai reger na temporada 26-27, começando pela Lei Prestiani, que prevê a expulsão ao jogador que cubra a boca no momento em que dirige palavras a um adversário, apesar de ter nascido em Portugal Portugal não vai ter efeito por cá, como explica o VAR Bola Branca, Tiago Antunes.
0: A lei Prestiani, muito mediática em Portugal, aprovada pelo IFAB em abril e colocada em ação neste Campeonato do Mundo, não vai entrar em vigor em Portugal nem nas competições da UEFA. Como se trata de uma lei opcional, a Federação Portuguesa de Futebol e a UEFA decidiram não aplicar ainda esta época. Ainda assim, fica já o aviso, os árbitros podem, mediante o contexto específico, a sua análise, enquadrar este gesto como um comportamento antidesportivo e exibir cartão amarelo.
5: No geral, o grande objetivo é acabar com as perdas de tempo.
0: Quem for assistido em campo tem de sair e ficar um minuto de fora após o recomeço. Só escapam três situações. O guarda-redes, dois jogadores da mesma equipa que necessitem de assistência em simultâneo e quando a lesão resulta de falta punida com cartão amarelo ou vermelho. Para o mesmo objetivo, o jogador substituído tem 10 segundos para sair, se não o suplente, só vai poder entrar um minuto depois. Lançamentos laterais e pontapés de baliza passam a ter contagem decrescente visual de 5 segundos. Se exceder, perde a posse.
5: Para além disto, o VAR pode intervir, por exemplo, em casos de segundo amarelo mal mostrado ou nos casos em que um pontapé de campo canto tenha sido mal assinalado. A maior parte das regras já observámos no Mundial e vão transitar para as competições nacionais já esta época. E é oficial, Jürgen Klopp é o novo selecionador da Alemanha. O antigo técnico do Liverpool volta ao ativo e assina até 2030 com a seleção do país natal. Klopp admite que não há galácticos, como noutras seleções, ainda assim dá a receita para que a Alemanha volte ao que era.
3: A pergunta que devíamos fazer é se temos jogadores como Dembélé, Mbappé, Doué, Barcola, esse tipo de jogadores. A resposta é não. Mas mesmo assim somos capazes de vencer. Não da forma como a França, a Espanha, a Inglaterra ou a Argentina vencem, mas da nossa forma de jogar, com a intensidade alemã. É isso que nos deve levar ao topo.
5: Jürgen Klopp sucede a Nagelsmann, que se demitiu depois da eliminação precoce no Mundial dos 16avos de final diante do Paraguai. E no ténis, a esta hora, Tiago Torres, número 427 do mundo, está a defrontar Hugo Gaston, número 109 da hierarquia, nos quartos de final do Estoril Open. No primeiro set, vantagem para o gaulês por 5-3, numa altura em que Tiago Torres está a servir. Aliás, é resultado final do primeiro set, Hugo Gaston venceu por 6-3, ainda há hipótese para o tenista português, que já é um dos grandes destaques nesta primeira vez que participa no Estoril Open, de recordar que mais logo há Jaime Faria, Luciano Darderi. Podemos ter dois portugueses nas meias finais.
4: Muito obrigada, João, bom almoço e bom fim de semana.
5: Bom fim de semana.
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4: E agora sim, adeus, um bom fim de semana, mas estou consigo no sábado e domingo, de meia-noite até às duas da manhã.
7: Também um sábado e domingo.
4: Também, estamos juntos. Fica agora com Paulo Fragoso.

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12: Boa tarde, é uma hora, meio-dia nos Açores. Vamos conhecer as notícias em destaque nesta edição. André Rodrigues, boa tarde.
13: Boa tarde.
12: O que há destacar?
13: PS ameaça com comissão de inquérito aos erros na correção dos exames nacionais. Morte de bebê em Almada. Cresce garante que está a colaborar com a investigação.
12: Temperaturas a esta hora. Ponta Delgada com 21 graus. O Porto marca 23. Lisboa 25. Faro com 29. 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
13: O PS ameaça com uma comissão de inquérito ao processo de classificação digital dos exames do ensino secundário. Em conferência de imprensa na sede nacional em Lisboa, o líder parlamentar socialista, Eurico Brilhante Dias, disse ainda que hoje mesmo irá enviar perguntas ao ministro Fernando Alexandre e que espera resposta até setembro.
14: O Partido Socialista espera que essa resposta venha até ao início do mês de setembro e se a resposta não vier, ou não for esclarecedora, a resposta é esse conjunto de questões, terminado que esteja o processo de acesso ao ensino superior, o Partido Socialista tomará a iniciativa de lançar uma comissão parlamentar de inquérito no Parlamento.
13: O líder parlamentar do PS, Eurico Brilhante Dias, referiu ainda que espera que o governo avance para uma auditoria independente a este processo. Entretanto, o ministro da Educação garante que, ou espera que até ao final do dia estejam resolvidos todos os problemas relacionados com a primeira fase dos exames nacionais. Fernando Alexandre disse esta manhã em Braga que ainda há 600 alunos que receberam exames que não correspondem totalmente ao que os próprios fizeram. O Chega avança com uma comissão de inquérito ao período em que Luís Neves foi diretor da Polícia Judiciária, decisão que surge depois das recentes notícias que relacionam o ministro da Administração Interna com um empreiteiro de Barcelos. Questionado esta manhã na sede do Chega sobre uma eventual moção de censura ao governo, André Ventura diz que para já não se coloca esse cenário.
4: Entendo que não devemos, neste momento, provocar um cenário de crise política que deva ou que possa ser resolvido de outra forma. E ainda acredito que pode ser resolvido de outra forma. Dei hoje indicações à liderança parlamentar, depois de reunir todo o grupo e todos os deputados, para avançar ainda no dia de hoje com uma comissão parlamentar de inquérito putestativa, a partir do início da próxima sessão legislativa, aos mandatos de Luís Neves à frente da Polícia Judiciária.
13: A comissão de inquérito avança em setembro. André Ventura lamenta que o ministro da Administração Interna não tenha decidido sair por iniciativa própria e vai enfrentar a época de incêndios, diz André Ventura, politicamente fragilizado.
4: Os ministros são sempre mais ou menos escrutinados, atacados, debatidos. O debate político é assim. Mas uma coisa é ser criticado, entrar em debate. Outra é não ter autoridade política. E neste momento Luís Neves não tem essa autoridade política e isso compromete até a luta contra os próprios incêndios. Agora, que era o próprio Luís Neves que devia tomar o passo de sair e não esperar por uma ação, digamos assim, institucional do Primeiro-Ministro ou do Presidente da República ou do líder da oposição, deveria, mas já vimos que isso, com toda a probabilidade, não vai acontecer.
13: André Ventura, ao final desta manhã, em conferência de imprensa. A creche de Almada, que estaria a fazer o transporte da criança de 18 meses, que ontem morreu no interior de uma viatura, lamenta o trágico acontecimento e garante que está a acompanhar a situação e a colaborar com as autoridades no apuramento de todos os factos. Num comunicado publicado nas redes sociais, a direção do Colégio Mestre Cuco sublinha que a prioridade é agora prestar todo o apoio possível à família, às crianças e a todos os profissionais

0: A embarcação foi concebida por um grupo de alunos da Faculdade de Engenharia da Universidade do Porto. A partir de amanhã, este Atlântico vai ligar Matosinhos a Vila Real de Santo António, como explica Gonçalo Marques, um dos responsáveis desta expedição.
1: O barco solar é um barco totalmente elétrico, que faz uso de painéis solares, ou seja, da energia solar, de forma a conseguirmos recarregar as nossas baterias e obter uma autonomia maior, mantendo assim o máximo de sustentabilidade. O Atlântico foi pioneiro por ser o primeiro protótipo desta classe, feito totalmente de fibras naturais.
0: Gonçalo Marques, um dos responsáveis desta expedição do Atlântico, que vai acontecer a partir de amanhã, em 16 etapas, um percurso de cerca de 800 quilómetros. Paulo, este é um projeto da Faculdade de Engenharia da Universidade do Porto, que envolve cerca de 50 alunos. Ao longo do dia, poderá ser vista a reportagem da Renascença no portal rr.pt, onde estão atualizadas todas as notícias desta sexta-feira.
2: É isso mesmo. Até já, André Rodrigues. Bom fim de semana. Daqui a pouco na Renascença, Coldplay e os R.E.M.
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2: O quê? Vai-me dizer que hoje... Não, sério. Não está a brincar. Está mesmo a dizer-me que hoje...
6: É sexta-feira.
2: Então, se me está a dizer, eu acredito, piamente. Muito obrigado por estar desse lado do rádio. Vamos lá então rumo a mais um fim de semana, quem sabe rumo às suas férias, seja qual for o seu caso, sempre com a Renascença.

Renascença, certamente já viu e reviu o filme Feiticeiro de Oz. Conhece a história de Dorothy, que é levada por um tornado no Kansas ao mundo mágico, seguindo a estrada de tijolos amarelos. Isto deu inspiração a Sir Elton John para fazer uma das suas obras-primas, Goodbye Yellow Brick Road, agora na Renascença.

0: Sem qualquer tipo de problemas da expressão, cantam para si na sua renascença. Já de seguida, Teddy Swims, os Kalema e os Matchbox 20. Boa tarde, bom fim de semana. Eu sou o Paulo Fragoso.
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Bom final de semana com a sua rádio. 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

0: Já consegui pô-lo e a cantarolar, não é? Eu não, quero dizer, o Rui Veloso, que acabou de ouvir na sua renascença com o clássico Não Há Estrelas no Céu. E no programa Casa Comum desta semana, o social-democrata Duarte Pacheco e a socialista Mariana Vieira da Silva avaliam os resultados do PRR que termina dentro de um mês.
1: 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Vamos entrar na pausa de verão, este programa vai entrar, coincide também com o final, digamos, de um processo relevante, o Next Generation EU, terminará nesta pausa no dia 31 de agosto e, obviamente, isto relaciona-se com o nosso PRR, Duarte, começa por si. Em Portugal, cumpriu o seu objetivo?
2: Se fosse o objetivo que eu gostaria, eu acho que não cumpriu. Se foi o objetivo que o próprio governo lhe deu, eu penso que cumpriu razoavelmente. Gostava que tivesse contribuído para mudar de uma forma estrutural a economia portuguesa. Eu acho que isso não foi cumprido. Mas isso era o que eu gostaria. Faça aquilo que o governo desenvolveu, que é um programa sobretudo para modernizar o próprio Estado em muitas áreas, apesar das taxas de execução não serem aquelas que todos nós desejávamos, de uma forma estrutural foi cumprida essas metas, os projetos foram feitos, vamos sentir ou não resultados concretos daquilo que foi o investimento, mas ainda não foram perceptíveis para a nossa economia.
1: Mariana, qual é o seu balanço do possível?
3: Eu faço um balanço bastante mais positivo e vou tentar dividi-lo em três dimensões. A primeira foi mesmo metodológico. Nós deixámos de ter um programa avaliado apenas pela entrega de faturas e pagamentos para lá de lá, mas pelo cumprimento objetivo de qualquer uma das reformas que foi feita. A segunda coisa que eu gostava de destacar tem a ver com o facto de duas áreas fundamentais para os portugueses, mesmo que ainda não sejam totalmente visíveis os seus efeitos, tiveram pela primeira vez investimento de fundos europeus. A primeira é a habitação e a outra é a saúde. Em dimensões tecnológicas, nós temos hoje praticamente todos os hospitais com robôs cirúrgicos, o que mantém médicos no SNS, porque era uma das razões pelas quais eles saíam, a ineficácia tecnológica, e melhora muito o nível de cuidados. E um terceiro, talvez o principal programa e mais inovador deste PRR tenha sido o programa das agendas mobilizadoras, porque são projetos que ligaram universidades a muitas empresas, pequenas, médias, grandes, para o desenvolvimento de produtos novos. E nós já vimos hoje lançados alguns produtos, até na área do espaço, que a economia portuguesa só consegue fazer porque existiu não apenas dinheiro, mas dinheiro que obrigava a esta conjugação entre universidades, pequenas empresas e médias empresas. O que é que falta saber? O que é que acontece aos investimentos que estão pendurados? E como é que o país vai fazer para manter níveis de investimento depois do PRR, de forma a não ter aqui uma quebra no PIB por acabar este financiamento?
1: Na primeira parte da sua questão...
3: Aqui tens o ponto soberano... Uhum. Eu chamei a atenção que aquilo que fazia falta era mesmo ter aqui uma dimensão de financiamento que assegurasse o pós-PRR.
1: A Europa também faz o seu balanço. Há aqui duas questões. Uma tem a ver com o propósito, também gostava de ouvir, mas sobretudo esta ideia de agora a Europa vai ter que começar a pagar também esta parte. E há já um debate sobre o financiamento, digamos, desta dívida.
2: O endividamento tem que ser pago.
1: Isso.
2: E como é que o vamos fazer? Ora bem, há sempre duas formas, ou é à bruta ou é de uma forma lenta. E de algum modo, eu compreendo o Presidente Macron, porque os cidadãos compreendem que aquilo que se está a fazer não é só para esta geração, mas é algo que fica e que várias gerações irão usufruir. E se é assim, o endividamento a médio e longo prazo não é aumentar o endividamento, é a amortização do investimento.
1: É o refinanciamento, não é?
2: Refinanciamento, de modo a poder ir amortizando de uma forma gradual durante 10 ou 20 anos, significa que estamos a prolongar, de facto, os níveis de endividamento, mas de uma forma gradual a
1: reduzir. Faz sentido para si.
2: Para mim faz sentido, porque se espera que a economia cresça e, por outro lado, que é uma forma de repartir, até do ponto de vista geracional, os benefícios e os custos por todas, pela geração presente e futura.
1: Mariana, vamos fechar com este tópico europeu?
3: Bom, eu acho que a melhor maneira de avaliar isto do ponto de vista europeu é perceber o que aconteceu durante a pandemia a outros países e que não aconteceu na Europa. A capacidade que a economia europeia teve de se aguentar durante aquele período decorreu de ter decidido emitir dívida, não apenas para o PRR, mas também para aqueles instrumentos de apoio ao emprego que existiram durante a pandemia. E, portanto, se a Europa não conseguir fazer um balanço positivo quando compara esta crise com crises anteriores face ao que passaram os seus países. Eu tenho a certeza que os cidadãos conseguem fazer esse balanço. E também por isso, quando olhamos para os eurobarómetros todos, nós vemos uma confiança na Europa que não existiu na resposta a outras crises. E, portanto, faço um balanço muito positivo.
1: Obrigado, boas férias e um bom verão.
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10: Boa tarde, são 2 horas menos 1 hora nos Açores. Vamos já conhecer os destaques desta edição das duas. Marisa Gonçalves, boa tarde.
11: Boa tarde, Paulo. A Câmara de Almada está a tentar apurar as circunstâncias da morte de um bebé de 18 meses esquecido dentro de um carro. O PS ameaça avançar com uma comissão de inquérito aos erros nos exames. Já sobre o Ministro da Administração Interna, não alinha com o Chega.
10: Temperaturas a esta hora, o Porto e Coimbra com 23 graus, Lisboa 26, Faro com 27. A edição das duas na Renascença com Marisa Gonçalves.
11: A Câmara de Almada quer apurar os factos que culminaram na morte da bebé, que ontem ficou esquecida na viatura escolar. A presidente da autarquia garante que os serviços competentes estão a acompanhar a situação e a desenvolver todas as diligências para o apuramento dos factos. O anúncio foi feito por Inês de Medeiros através das redes sociais. A creche de Almada, que estaria a fazer o transporte da criança, diz que está a colaborar com as autoridades no apuramento de todos os factos. Em comunicado, a direção do Colégio Mestre Cuco sublinha que a prioridade é agora prestar o apoio possível à família, às crianças e a todos os profissionais que integram aquela comunidade educativa. O PS vai aguardar pelas explicações do Ministro da Administração Interna sobre os casos em que está envolvido antes de decidir o que vai fazer a seguir. É esta a reação de Eurico Brilhante Dias ao anúncio do Chega de avançar com uma comissão de inquérito aos mandatos de Luís Neves na Polícia Judiciária.
12: O Partido Socialista não vai embarcar e não embarcará em momento algum com a fragilização da Polícia Judiciária. Nem embarcará num processo de fragilização de uma instituição central para o combate ao crime. E devo dizer, e quero acrescentar, não colocaremos a PJ em causa, tal como o Partido Chega está a fazer neste momento.
11: Já sobre os problemas nos exames do secundário, a posição do PS é diferente. Hoje ainda vai enviar várias perguntas ao ministro Fernando Alexandre. Espera resposta até setembro. Se não chegar, os socialistas avançam com uma comissão de inquérito ao processo de classificação digital dos exames nacionais. Durante a manhã, o ministro da Educação disse que espera todos os problemas referentes à primeira fase dos exames nacionais que fiquem resolvidos até ao final do dia. Em declarações em Braga, Fernando Alexandre confirmou que há 600 casos de alunos que receberam exames que não correspondem totalmente àquilo que os próprios fizeram. Já a FNE diz que o titular da pasta da educação está na segunda fase e, se falhar, não terá direito à época especial. Aviso deixado esta manhã numa conferência de imprensa no Porto. Pedro Barreiros diz que não haverá compreensão possível se os erros na digitalização de exames se vierem a repetir.
13: Todos nós temos consciência de que as coisas correram mal, foram mal pensadas, foram mal planificadas, foram mal estruturadas e esperemos que mesmo tudo corra bem, porque se forem repetidos erros para os quais houve uma compreensão generalizada dos professores, uma segunda vez não terá desculpa.
11: Declarações de Pedro Barreiros, da Federação Nacional de Educação. Estamos no verão, está calor, apesar disso, uma tromba de água foi avistada durante a manhã na Foz do Douro, a partir de várias cidades do norte no país. As imagens deste fenómeno meteorológico estão a circular nas redes sociais. Uma tromba de água é, de forma simples, um tornado que se forma no mar, nos rios ou nos lagos. O que se vê é uma espécie de funil que parece que está a sugar a água. Normalmente dura poucos minutos, mas pode ser perigoso se houver, sobretudo, embarcações na zona, mas pelo menos as imagens, Paulo, estão nas redes sociais. Podem ser conferidas.
10: Vou já ver que ainda não vi. Até já, Marisa Gonçalves, com a edição das duas na Renascença. Daqui a pouco, uma das músicas épicas do Estrovante, depois de Disco Line.
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10: Eu mesmo a fazer companhia nesta tarde de sexta-feira, quer seja em trabalho, quer seja em férias, seja qual for o seu caso, estou cá sempre consigo nos seus arranques de tarde. Uma semana que foi difícil para a cultura portuguesa, para a música portuguesa, com a partida do grande Luís Surpresas. Daqui a pouco vou trazer-lhe uma das minhas músicas favoritas do Trovante.

Não digo que é a minha favorita do Trovante, mas sem dúvida uma das minhas três favoritas do Trovante. Namor 2, música que revela aquele instante imediatamente antes do amor acontecer, onde assim um pequeno gesto tem o poder de mudar tudo. A voz carismática do grande Luís Represas, que esta semana nos deixou, mas deixou-nos para a história e para todo o sempre músicas incríveis como é, sem dúvida, Namor 2, do álbum Ceps, a celebrar 40 anos esta música incrível, que hoje recuperámos nesta tarde de sexta-feira, só para si.

0: 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Eu sou o Paulo Fragoso e já há pouco falei de memórias. Memória é o que canta Rosalía com a Carminho, já de seguida.
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21: Boa tarde, são 3 horas, 2 horas nos Açores. Vamos atualizar as notícias na Renascença, já cá está a Marisa Gonçalves. Olá Marisa, boa tarde.
22: Boa tarde, Paulo.
21: O que destacas a esta hora?
22: Missão Escola Pública reunida com a Ordem dos Advogados para discutir legalidade do processo de exames do ensino secundário. Tem início a esta hora o funeral de Luís Represas.
21: Temperaturas a esta hora, o Porto com 23 graus, Figueira da Foz 25, com 27, Lisboa e Faro. Notícias à hora certa na Renascença com Marisa Gonçalves.
22: A abrir uma indicação de trânsito para quem circula na A6, está cortada a via de acesso no nó de Elvas Poente, no sentido Caia Marateca, em causa do despiste de um veículo pesado de mercadorias que não fez feridos. É o que adianta a Renascença, fonte da GNR. Não há ainda previsão para a reabertura deste acesso à A6 no nó Elvas Poente, no sentido Caia Marateca. Processo de exames está sob escrutínio da Ordem dos Advogados. A missão Escola Pública está a esta hora reunida com o bastonário João Massano, a quem pediu um parecer jurídico sobre a legalidade de todo o processo.
1: A emissão de um parecer jurídico por parte da Ordem dos Advogados, no sentido de eles opinarem relativamente à legalidade de alguns procedimentos que tiveram lugar desde sexta-feira. O segundo ponto é percebermos, por exemplo, no que diz respeito a pautas que foram afixadas, que estão homologadas e que depois são retiradas, se existe ou não legalidade nestes procedimentos e depois que procedimentos podem os encarregados de educação e pais fazer para verem garantidos os direitos dos seus filhos e educandos.
22: A porta-voz da Missão Escola Pública, aqui em declarações à jornalista Fátima Casanova, diz que na posse do parecer jurídico quer apelar ao Presidente da República para que tome uma posição mais clara sobre o processo dos exames no ensino secundário. O Ministro da Educação admitiu hoje em Braga que ainda há 600 exames da primeira fase com erros por corrigir. Fernando Alexandre espera que até ao final do dia fiquem resolvidos todos os problemas. O PS ameaça, entretanto, avançar com uma comissão de inquérito ao processo de classificação digital dos exames. Em conferência de imprensa, o líder parlamentar socialista disse que ainda hoje irá enviar várias perguntas ao ministro Fernando Alexandre e disse que espera resposta até setembro. Já sobre os processos que envolvem o ministro da Administração Interna, o PS não alinha com a comissão de inquérito do Chega, diz que vai aguardar pelas explicações do ministro Luís Neves. A Iniciativa Liberal exige a redução imediata dos impostos sobre os combustíveis. Mariana Leitão acusa o governo de nada a fazer para aliviar o esforço das famílias e lembra que o partido fez aprovar na Assembleia da República uma proposta para justamente baixar os impostos sobre os combustíveis.
8: Aquilo que nós exigimos, aquilo que nós queremos que seja feito já, urgente, era já para ontem, era já para quando a proposta da Iniciativa Liberal foi aprovada, era que o Governo baixasse impostos e que ponha a medida da Iniciativa Liberal que foi aprovada no Parlamento em vigor, baixando o ISP, baixando os impostos sobre os combustíveis. Aquilo que nós gastamos cada vez que atestamos um tanque de gasolina é mais de metade são impostos. Não é o custo da gasolina, são impostos. E isto tem de acabar.
22: Declarações da Presidente da Iniciativa Liberal esta tarde aos jornalistas numa iniciativa do partido em Lisboa. Para a semana está previsto um novo aumento dos combustíveis. O gasóleo deve subir 9 cêntimos e a gasolina 3 cêntimos e meio. Marcado para esta tarde o funeral do músico Luís Represas na Basílica da Estrela. A esta hora está a começar uma cerimónia religiosa e é lá que está a repórter da Renascença, Ana Catarina André, agora em direto. Boa tarde.
16: Boa tarde, Marisa. Como dizias, a missa está prestes a começar. Por aqui o ambiente é sereno. Tem passado muitos amigos e familiares de Luís Represas, incluindo naturalmente João Gil e Manuel Faria, que com Represas fizeram parte do Estrovante. Há poucos minutos passou também por aqui o Presidente da República, que não quis falar aos jornalistas ontem. Numa nota publicada no site da Presidência, António José Seguro disse que perdeu um grande amigo que soube transformar a nostalgia em esperança e a música num lugar onde Portugal tantas vezes se reconheceu. Daqui a pouco, a fim desta missa, segue-se uma cerimónia reservada à família, neste derradeiro adeus a Luís Represas, a voz do Estrovante.
22: Muito obrigada à repórter Ana Catarina André, a repórter da Renascença, a acompanhar o funeral do músico Luís Represas, que morreu aos 69 anos. O funeral é aberto ao público e decorre esta tarde em Lisboa.
21: Foi a edição das três na Renascença com a Marisa Gonçalves. Bom fim de semana, Marisa. Daqui a pouco, Kelly Clarkson na sua rádio.
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21: Eu já estou aqui a pensar no qual é a música, qual é ela. Não sei se facilita demais a coisa hoje. Bem, você já me vai dizer, pois claro. Já vamos jogar qual é a música, qual é ela, antes de ir do fim de semana, atenção. 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

0: Clássico na nossa tarde de sexta-feira, rumo ao seu fim de semana, Dire Straits na sua renascença. Eu sou Paulo Fragoso, são 3 e 12. É boa hora para jogarmos.
1: Qual é a música? Qual é ela?
0: Vamos lá fechar a semana em grande. Qual é a música? Qual é ela? Já sabe, 962-007-500. É o WhatsApp Renascença. Hoje enxugo esta. O que é isto? É o que eu quero saber. 962-007-500, use e abuse do WhatsApp Renascença. Nem é preciso pedir, não é? Eu sei que vai abusar. Ainda bem que assim é. Há todo o entusiasmo para jogar a qual é a música, qual ela, para fechar em grande a semana do que é que temos hoje. Vou já ficar ansiosamente à espera. Aliás, já estão a cair as mensagens no WhatsApp. Enquanto isso, Simple Minds. Yeah.

0: Então vamos lá saber às 3h19, aqui entre nós os dois, que ninguém nos ouve. João Castro, qual é a música? Qual é ela?
1: Eu sei qual é a música.
0: Sim, qual é?
1: Mas não digo, porque estou cheio de vergonha. Bom fim de semana, um abraço.
0: Vergonha? Mas acabou de falar na rádio. Olha, imagina se eu tivesse vergonha de falar na rádio, o que seria da minha vida, ó João? À vontadinha, obrigado por estar aí na companhia da Renascença. Ora, aqui outro João, também com vergonha ou não?
2: Amigo Paulo Fragoso.
0: Olá.
3: Olha, eu sei qual é a música.
0: Ah, então
3: eu
0: qual
3: sei
0: é?
3: Qual é. Estás a ver? Eu sei qual é.
0: Pronto, está bem.
3: Não me lembro de qual é que é, mas eu sei qual é a música. Isto é que é muito mal a gente saber qual é e não se lembrar de qual é que é. Mas é isto, olha, é assim. Pronto, olha, um grande abraço e continuação do meu programa e obrigado por estares aí e por nós.
0: Olha,
3: somos mesmo privilegiados por ter a tua companhia da Renascença. Um grande abraço.
0: Eu é que agradeço, João, pela companhia, pela consideração. Isso, se calhar, por não se lembrar, está a precisar de férias ou, pelo menos, de fim de semana. Recorda a música em jogo, se ainda não ouviu ou quer ouvir de novo, para tirar qualquer tipo de dúvidas, é esta. 962-007-500.
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0: Renascença com Paulo Fragoso a perguntar-lhe qual é a música, qual é ela, para fechar em grande a semana. E sabe que ainda não cheguei a uma conclusão, ainda não consegui chegar a uma conclusão no sentido de se compliquei, nem por isso, se facilitei. Carlos Ferreira, o que é que me diz?
1: Ela é subejamente conhecida, isso é conhecidíssimo. Sim. Agora, aqui na minha memória, não sei quem canta, nem sei o grupo, não sei nada. Portanto, dificuldade máxima, mas a música é muito conhecida.
0: Pois é, isso realmente é. Agora, qual é a música e qual é ela, não sei se a Lina sabe.
2: Eu acho que hoje, finalmente, mais uma vez, pela segunda vez, consegui acertar na música.
0: Ana?
2: One More Time, dos Daft Punk. One More Time... Acho que deve estar certa. Não tenho quase a certeza.
0: Por esse não sei se lá vamos. Mas obrigado, Lina, pela companhia, por estar aí entusiasmada a jogar o qual é a música, qual é ela. Paulo Ferreira.
3: A música de hoje é One More Time, dos Daft Punk.
0: Também.
3: Bom fim de semana.
0: Bom fim de semana, Paulo. Obrigado pela companhia. É jogo, está esta. 962-007-500. WhatsApp da sua rádio. Rumo ao seu fim de semana. Para já em português, com

0: Esta é a Renascença, eu sou o Paulo Fragoso. Boa tarde, bom final de semana. E como é que a Joana Marques fechou a semana de extremamente desagradável?
1: Extremamente desagradável com tintas Barbô e Magnum, desenhado para o prazer.
2: E hoje recebemos pela segunda vez neste humilde programa a atriz, ou ex-atriz, não sei bem, Mafalda Matos.
3: Respira e não pira. Ai, ai. Contidos no vermelho. Andale, Espanha, Espana, Espanha.
2: Espanha. Adorei.
1: Espanha.
2: Espanha é Espanha sem o acento,
1: eu til,
2: não é?
1: Sim.
2: Sem o til, exatamente. Outra característica deste tipo particular de autismo é sentir necessidade de fazer vídeos para o Instagram para se autorregular.
3: Viva a Espanha! Maravilha! Quem é que viu o jogo? Acha que valeu a pena sair de casa? Estive a jogar as cartas com os meus amigos neurodivergentes.
1: O quê?
2: Mas o que é isto? É um clube? Uma seita? Uma confraria? A confraria do neurodivergente? Agora as pessoas com autismo só
1: comer
2: se podem...
1: cozido e jogar às cartas.
2: Agora só se podem relacionar com outras pessoas que também tenham autismo? Vamos passar a organizar as nossas atividades sociais e de lazer consoante o transtorno de cada um? Imaginem só poderem jogar às cartas com os vossos amigos que têm perturbação de ansiedade. Deve ser tramado.
1: Ai, que jogo!
2: Sempre que eles piscam
1: Sim,
2: o olho...
1: Jogar à bisca só com os forretas.
2: Sempre que eles piscam o olho, vocês gritam queimos e afinal era só um tique nervoso.
4: Se tu não sabes se ainda és neurodivergente ou não...
2: Se ainda és, como assim? Mas dá para ser e depois deixar de ser? Tipo, se estás na dúvida...
1: Eu sou
2: ainda...
1: ex.
2: Não é? Se ainda és alérgica a frutos secos ou não, vai repetir aqueles testes de imunoalergologia e vê. Ou melhor, que estupidez. Desculpem. Vão antes ao grupo de Telegram Comunidade dos Antifrutos Secos.
1: Não, aí vais ao Telegram porque aquilo tem avalanche.
2: Boa.
1: Sim.
2: Está tudo ligado. Extremamente
1: O extremamente desagradável com o apoio de Magnum e tintas Barbô. Sinto-me em casa.
0: Garantidamente a Joana Marques já foi de fim de semana, mas já foi a matutar com quem é que vai ser extremamente desagradável na próxima segunda-feira, na próxima semana. Disponível o podcast no site da Renascença e nas habituais plataformas.
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0: Confesso que pensava que era mais fácil. Qual é a música, qual é o de hoje em jogo na Renascença, mas revelou-se um bocadinho o contrário. Não sei se a Rita sabe.
1: É uma música dos Daft Punk.
0: Sim.
1: Que se chama aquilo que os meninos estão sempre a dizer aos pais.
0: É o quê?
1: Quando eles fazem uma coisa divertida. One More Time.
0: Será? Não será? Tiago?
2: A música de hoje é One More Time.
0: Também. E o José Félix?
3: Eric Price, Call Me. Call On Me. É essa a música.
0: Atenção que há aqui uma mudança de palpites. Eric Price, lembra-se que era um vídeo onde havia uma aula de ginástica, de qualquer coisa assim do género, não era? Que a rapaziada gostava muito de ver. Não sei se o João vai na mesma onda.
4: Ô Paulo, essa música é Daft Punk.
0: Também?
4: One More Time. Isso é a música do meu tempo, mas não posso cantar senão...
0: Porquê?
4: Há alguém que vai mal disposto a ir para o fim de semana.
0: Nada disso.
4: Bom fim de semana e gosto de ouvir-te. Grande abração.
0: Obrigado, João. Oh, João, atreva-se a cantar, por amor de Deus. Quer dizer, ninguém está aqui a fazer um concurso de cantorias. Nada disso. É mesmo a jogar qual é a música, qual é a que é esta que está em jogo. 962-007-500.

0: excelente voz de Natália Casanova, os Diva na Renascença, amor errante, clássico da nossa música. Errante sem dar os palpites hoje no Qual é a Música, qual é ela? Quer perceber porquê, não é? Vamos ouvir para já o João Andrade.
1: Call on me. Que grande videoclipe, um abraço, Paulo.
0: Obrigado, João, sem dúvida, um grande videoclipe do Call on Me do Eric Prydz. Não sei se é essa música que está hoje em jogo. Nuno, o que é que me diz?
2: A música de hoje é muito fácil. Era uma música que nós na faculdade, no quarto esquerdo em Viseu, víamos esta música vezes sem parar. Era mesmo música de ver. Eric Prydz, Call on Me.
0: Sem dúvida. Para quem não sabe, este videoclipe tinha uma aula de fitness, de fit dance, não é? Enfim, com umas modelos muito, muito, muito bonitas, digamos assim. Se quiserem ver no YouTube, está à vontade, mas atenção, não é essa música que está hoje em jogo. No Qual é a Música, qual é ela, por incrível que pareça. Alexandre Ferreira.
3: Toque Paulo Fragoso.
0: Olá.
3: Daft Punk. Uhum. Essa, sem dúvida alguma.
0: Pois.
3: Daft Punk. Bom fim de semana, uma boa tarde.
0: Obrigado, Alexandre. Bom fim de semana, Isabel. Vai na onda.
4: Hoje é Daft Punk. Uhum. One More Time.
0: Também, também. O Rui Miguel.
5: Boa tarde, Paulo Fragoso.
0: Olá.
5: Cá andamos nós pela Roménia. Hoje é do meu tempo de infância. Daft Punk, One More Time. Um grande abraço e continuação e um bom fim de semana.
0: Tudo bom aí pela Roménia com a Renascença. Maria?
6: Hoje é muito fácil. É os Daft Punk, One More Time. Que é mais ou menos com este karaoke fatela.
0: Venha ele, venha ele.
6: One more time, we're gonna celebrate. Oh yeah. Alright, we can't stop dancing. É assim.
0: Obrigado, Maria. O Pedro ainda.
7: A música de hoje, sem dúvida, é One More Time. Não há dúvida nenhuma. Uhum. Esta semana descomplicaste um bocadinho.
0: É verdade, é verdade.
7: Um bocadinho fácil esta
0: Sim.
7: semana. Ainda bem, bom fim de semana, um abraço, obrigado pela companhia.
0: Se calhar porque fiz anos, enfim, vou descomplicar para não me chamarem complicadinho, etc. Mas eu gosto, para a semana volto ao complicadinho. O Zé Pedro, aliás, o Zé Preto.
8: One more time, I never taken to win. Celebration, oh yeah, oh yeah. One more time. Bom, já deves ter reparado que
0: não,
8: a cantar não sou grande
0: nem
8: coisa.
0: Nem tinha reparado nisso.
8: A minha ideia mesmo era só ligarem. A música é One More Time, dos Daft Punk. A música era bastante tocada nas discotecas.
0: Sim.
8: E bom fim de semana, Paulo Fragoso. E sempre assim a abrir.
0: Obrigado, Zé Preto. E obrigado por esse fabuloso karaoke. Pois bem, lembra-se do pontapé do Marco à Sónia? O país inteiro não falou de outra coisa durante dias a fio. A televisão portuguesa nunca mais foi a mesma. A partir do momento em que estreou este programa, que nos punha a bisbilhotar uma casa onde estavam 12 desconhecidos que passaram a andar nas bocas do povo e a todos os seus passos na casa eram discutidos, nas ruas, nos cafés, nos empregos. Bem se pode dizer que a televisão e a noção de fama em Portugal nunca mais seriam as mesmas depois do Big Brother. E trocar mensagens com os amigos e familiares com o Messenger foi uma inovação que a internet nos proporcionou e a partir daí é o que se sabe, não é? Ora, ao cinema, de certeza que foi ver o filme que conta a história de uns pescadores que se fazem ao mar para uma última saída antes da chegada do inverno. Mas para isso, terão de se aventurar para mais longe do oceano. São apanhados por uma terrível tempestade, a mais destrutiva do século XX, uma história de sobrevivência baseada em factos reais com George Clooney e Mark Wahlberg nos principais papéis. Era a tempestade perfeita.
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0: Ora, por esta altura ainda acordava com o seu rádio despertador, verdade? Ainda hoje não largo o meu, acordar com o som que sai do telefone, para mim não, obrigado. Diga-se a verdade que neste ano o telemóvel mais na moda nem sequer tinha despertador, mas tinha o jogo da cobra que era o máximo. Eu joguei no Nokia 3310, o mais vendido na época, e o som do jogo era pouco mais que isto. Ora, foi um ano marcante, também na minha vida pessoal, nasceu o meu João, o meu segundo filho, e foi o ano em que um duo francês nos deu uma música que mudaria o mundo e se tornaria uma das mais lendárias, emblemáticas e reconhecidas de todos os tempos. E foi hoje, qual é a música, qual é ela, na Renascença? Os Daft Punk, One More Time! One more...

0: Espero que tenha apanhado o seu ritmo para o seu fim de semana, que vai ter alguns pingos amanhã, atenção, hein? Mas temperaturas agradáveis. 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Eu sou Paulo Fragoso, muito e muito obrigado por mais uma fantástica semana aqui na sua Renascença, sempre nos seus arranques de tarde. Conte comigo. Assim como conta com, para já, com a Sónia Santos e o Daniel Leitão, vem o takeaway para o seu final de dia. Bom resto sexta-feira, bom fim de semana, se for o caso, boas férias.
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5: 4 horas, 3 nos Açores. Está com a Renascença. Vamos às notícias das 4. A edição é do Miguel Coelho. Miguel, boa tarde.
6: Olá, Sónia, boa tarde.
5: Miguel, quais são os destaques?
6: O presidente da região de Madrid fala em situação catastrófica devido aos incêndios nos arredores da capital espanhola. Ordem dos advogados prepara parecer sobre os problemas com os exames nacionais.
5: Vamos então às notícias na Renascença com o Miguel Coelho.
6: A líder regional de Madrid diz que a situação é catastrófica. Vários incêndios uniram-se e avançam de forma muito rápida, alimentados pelas elevadas temperaturas e empurrados pelo vento forte. Milhares de pessoas foram já retiradas de casa. Isabel Dias Ayuso diz que o essencial nesta altura é salvar vidas e que o resto resolve-se depois.
7: A situação é completamente insólita e catastrófica e neste momento a prioridade, insisto, é salvar vidas. Tudo o resto resolve-se.
8: Vamos por partes.
7: Vamos avançar passo a passo, salvar vidas, avaliar os danos e recuperar.
8: Por agora,
7: para já enfrentamos uma situação sem precedentes, pois agora temos vários incêndios juntos e isso raramente acontece. Consequentemente, o fogo está a avançar rapidamente pela comunidade de Madrid em direção a Colmenar del Arroyo e, como podemos ver, o vento não ajuda, muito pelo contrário, e com temperaturas insuportáveis. Tudo isto combinado significa que a situação não está a evoluir de forma positiva.
8: A evolução não seja positiva.
6: Presidente do Governo Regional de Madrid, num balanço dos incêndios que afetam a região, Espanha e França já pediram ajuda à União Europeia devido aos fogos que continuam a obrigar à retirada de dezenas de milhares de pessoas. Em França, as autoridades ordenaram a evacuação da península de Cap Ferret, no sul do país, local popular em tempo de férias. A retirada decorreu por terra e mar como precaução devido ao intenso e imprevisível incêndio que já consumiu mais de 10 mil hectares no sul de França. Funeral de Luís Represas, a esta hora em Lisboa, a missa de corpo presente na Basílica da Estrela terminou há pouco, Ana Catarina André.
9: Exatamente, Miguel, terminou há pouco, inclusivamente o carro funerário com o corpo de Luís Represas saiu daqui há instantes, houve muitos, muitos aplausos, alguns amigos e familiares fizeram questão também de cantar Perdidamente, um dos seus maiores êxitos. É um ambiente também aqui de serenidade, também de homenagem a este cantor. Dizer também que esteve aqui e está ainda António José Seguro, que não quis falar aos jornalistas, mas que ontem elogiou largamente a carreira de Luís Represas, dizendo que soube transformar a nostalgia em esperança e levar a música a um lugar onde Portugal tantas vezes foi reconhecido. É este adeus, como dizia, à voz, ao fundador do Estrovante, autor de êxitos como Feiticeira, 125 Azul. Segue-se agora uma cerimónia para a família nesta derradeira despedida de Luís Represas, que morreu aos 69 anos.
6: Repórter Ana Catarina André, cerimónias fúnebres de Luís Represas, que morreu esta semana, na passada quarta-feira. Problemas registados com os exames nacionais, analisados pela Ordem dos Advogados. O movimento Missão Escola Pública reuniu-se esta tarde com o bastonário João Massano, a quem pediu um parecer jurídico sobre a legalidade de todo o processo. A Missão Escola Pública defende ainda que o Presidente da República deve tomar uma posição mais clara sobre este processo dos exames do secundário. O Ministro da Educação admitiu esta manhã em Braga que ainda há havia mais de 600 exames da primeira fase com erros por corrigir. Fernando Alexandre disse esperar que até ao final do dia estejam resolvidos todos os problemas. O PS ameaçou, entretanto, avançar com uma comissão de inquérito ao processo de classificação digital dos exames se até setembro não obtiver respostas do ministro às perguntas que ainda hoje o partido irá enviar. Na A6, mantinha-se há pouco cortada a via de acesso no nó Elvas Poente, no sentido de Caia Marateca. Em causa Sónia, o despiste de um veículo pesado de mercadorias que não fez feridos, segundo adiantou à Renascença, fonte da GNR.
5: Menos mal, então.
6: Menos mal, mas a situação do trânsito mantém-se, claro, ali complicada.
5: Pronto, não havendo feridos também, não é? Dado falta uma palavra, mas o... Ai, Miguel, ajuda-me.
6: Não sei qual é a palavra para te ajudar.
5: Fez a aparatosa, não é? Portanto, sim. Mas tudo correu bem. Claro que há essas questões na estrada. É só uma questão de termos paciência.
6: Sim, agora é uma questão de tempo, naturalmente. Exatamente. E claro que é, apesar de tudo, é um fator positivo.
5: É um
6: não ter
5: é um
6: havido
5: claro.
6: Vítimas neste
5: claro
6: acidente.
5: Sim. As notícias com o Miguel Coelho. 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Aplicação da Renascença.
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5: 4 e 5 começa o Takeaway com Daniel Leitão. Hoje ainda comigo, Sónia Santos. Estamos juntos até às 7. Vamos antecipar aqui o Dia dos Avós e contamos consigo para nos dar aqui histórias e lições dos seus avós, pode ser. Temos também novidades da Anitta sem a Inês Nogueira. A Catarina Cascabulho vai até ao Festival da Geração. 30 anos da Ciência Viva. Temos um convite de António Sala e as músicas.

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Eu sou a Sónia Santos, está com o Takeaway com o Daniel Leitão também. E há muita gente que aproveita, vamos agora de fim de semana, há muita gente que aproveita para pôr o extremamente desagradável em dia. E ele está aí com tudo, não é? Houve caldo entornado com as irmãs Patrocínio, houve casados à primeira vista em segundas núpcias, houve Gustavo Santos a falar de emagrecimento, os tintins do Marco estiveram na Berlinda e até houve um novo lema para a seleção. Bom, a ficção não interessa, a realidade continua a fazer a sua parte, não é? E a Joana Marques também. Tem o extremamente desagradável de segunda a sexta-feira, sempre às 8:15, nas 3 da manhã da Renascença. Pode também lá estar a ouvir em podcast, se não tem assim a oportunidade de ouvir um episódio por dia, porque não fazer como muitas pessoas fazem, que é uma

0: descansa. Boa tarde, está com a Renascença, sempre, nunca igual, está com o Takeaway até às 7, Daniel Leitão, Sónia Santos e vamos antecipar hoje aqui no Takeaway. O Dia dos Avós celebra-se dia 26 de julho, portanto no domingo, está bem? Ora, eles são os donos das melhores receitas, das melhores memórias, das melhores tradições, os que contam histórias sem pressa, têm sempre conselhos para dar, são na verdade os segundos pais, não é? Portanto, é um dia importante e é importante realmente haver este Dia dos Avós, que creio eu foi instituído pelo Papa Francisco, para realmente relembrarmos, enfim, os mais velhos, não é? Eu, infelizmente, bom, não tenho os meus avós vivos, aliás, só conheci uma avó, mas pronto, tenho obviamente algumas histórias para partilhar. Como é que é no teu caso, Daniel?
1: Eu conheço, tenho uma avó ainda viva.
0: Ai, que bom!
1: Mas conheci todos os meus avós.
0: Sorte!
1: É verdade. E como é que eu te explicar? A minha teoria é que os avós são os pais perfeitos, não é?
0: Pois.
1: Porque são os pais, do ponto de vista da criança, atenção. São os pais que nos fazem as vontades todas e são menos severos, não é? São menos autoritários, são menos de regras. Aliás, normalmente são o oposto disso.
0: Pois,
1: os avós são a ausência de regras.
0: Os pais zangam-se com os avós, não é? No sentido, zangar-se no sentido, não façam certo. As vontades todas.
1: Do ponto de vista do pai, é muito enervante que é. Quer dizer, quando era comigo, eu não podia fazer isto. Agora há com o menino, ai, coitadinho. Pá, ora bolas.
0: Também
1: mova.
0: Já se tem outra paciência, não é? Já se tem os filhos criados e agora há outra disponibilidade para os netos.
1: E acima de tudo é, no final do dia, eles vão para a casa deles, os netos, não é?
0: Pois, há uma grande
1: vantagem. Mas pronto, mas assim, acho que os avós... isto agora é um bocado lamecho, mas são tudo, não é? Acho que são sempre parte muito forte e muito, muito querida das nossas memórias enquanto pessoas, não é?
0: É, e de certeza que têm essas memórias, essas às vezes também lições que os avós lhe passaram, coisas que têm aprendido com os seus avós, e é isso que lhe pedimos hoje no Takeaway, que partilhe connosco através do 962-007-500. Eu já irei fazer uma partilha, ok? Já lá vamos. E o Daniel com certeza também terá momentos para partilhar, mas agora queremos ouvi-la pelo WhatsApp da Renascença, 962-007-500. Assim, uma memória fantástica ou uma lição importante que tenha aprendido com os seus avós.
1: Muito bem.
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0: Leitão, Sónia Santos. Estamos por aqui até às 7 para o levar onde quer que vá, não é? Estamos consigo. E hoje recordamos, antecipamos no fundo o Dia dos Avós, que se celebra que
1: são,
0: no domingo.
1: São os nossos heroes, na verdade, não é?
0: É verdade, é verdade. Eu infelizmente só conheci uma heroína, que foi a minha avó paterna. Pronto, tenho muita pena porque não, nem sequer cheguei a conhecer realmente os meus outros avós. Da minha avó, lembro-me sempre da Altria, porque ela fazia uma Altria, ela era de Aroca, do bairro de Moldes.
1: Sim, Aroca,
0: e então fazia sempre Altria, sempre que eu lá ia ter com ela, tinha assim, sabes, uma tigela grande, feita, Altria feita naquelas panelas pretas,
1: certo,
0: ferro.
1: Sim.
0: E aquilo ficava com um sabor diferente. E ela fazia uma Altria como eu gostava, que é de cortar à faca.
1: À faca, sim, sim, fica compacta, não é?
0: Exatamente, claro, assim, adoro,
1: é
0: adoro.
1: Sim, se por caso contrário, é arroz doce. A minha avó paterna também é lá de cima, é da zona de Rezende. E a memória que eu tenho gastronómica dela é arroz no forno.
0: Ah.
1: Num coisa de barro, num tacho de barro.
0: Sim, sim, esse.
1: E por acaso, na altura eu era estúpido, o arroz no forno só queria mesmo o arroz, não é? Quando aquele tinha enchidos, e eu desviava os enchidos. Era muito burro na altura. Mas pronto, enfim, entretanto, pronto. É o que é. Olha,
0: exatamente.
1: Vivendo e aprendendo.
0: Sabes que eu com a minha avó aprendi uma grande lição que ficou para toda a vida. Uhum. Na altura foi uma coisa altamente traumática para mim. Estávamos à mesa com uma tia, a minha tia Luísa, e a minha avó, não é? E havia 4 fatias de melão.
1: Okay.
0: E o melão estava maravilhoso. Estava, sabes, docinho, docinho. E eu, feita a lambeira, não é? Comi a minha fatia à pressa
1: para ir buscar,
0: para
1: a,
0: ir buscar a última fatia, não é? E assim fiz. Portanto, comi, fui buscar. E elas espertas, não é? Deixaram-me tirar a fatia. E às tantas dizem-me: ó, Sónia, isso não se faz. Estão 3 pessoas à mesa, não é? Sobra uma fatia de melão.
1: Divide-se por 3.
0: Pergunta-se.
1: Certo, se alguém quer mais.
0: Alguém quer a última? Posso? Olha, eu devia ter para aí uns 6 anos. Mas eu fiquei tão envergonhada. E depois eu já tinha trincado a fatia, não é? Mas querem? Não, agora já trincaste, já ninguém quer. Olha, eu se tivesse. É daquelas situações, se tivesse um buraco, sabes, querias desaparecer para todo o sempre. Mas ficou. Nunca mais esqueci que na última. Pedacinho, isso, alguém quer?
1: Se isso acontecesse lá em casa, eu acho que não era vergonha que os meus filhos sentiam. Era alívio quando nós dizíamos: agora não queremos. Eu acho que era alívio.
0: Pois. Olha, temos a Paula Barbosa que nos enviou um WhatsApp e que diz que tem uma boa recordação da avó, do lado do pai, que é lavar no tanque comunitário e depois da roupa lavada colocá-la à cabeça e passear ali pelo meio de muitas árvores do norte do país. Mais uma avó do norte.
1: Do norte.
0: E vamos ouvir a Carolina.
2: Olá Sónia, olá Daniela.
1: Olá.
2: As minhas memórias relativamente às minhas avós são más, porque elas eram más. Da parte do meu pai, o meu avô era uma excelente pessoa, amigo do amigo, tudo a dizer bem dele. E o avô, o pai da minha mãe, exatamente a mesma coisa, eram pessoas impecáveis.
1: Casaram mal.
2: Não. Por isso, as minhas memórias relativamente à parte masculina é ótima, à parte feminina é péssima.
0: Oh, que pena.
1: Atenção,
0: pena, Carolina.
1: Atenção, e isto é uma coisa que tem que ser desmistificada aqui. Normalmente nós temos sempre esta postura aqui: ah, está ali uma senhora, vamos dizer com todo o respeito, está ali um velhota, uma velhota, ai que fofinho, não sei o que mais. Não, há velhotes terríveis.
0: Claro,
1: não é?
0: Porque
1: como
0: há seres
1: tudo.
0: Humanos terríveis,
1: exatamente,
0: não é?
1: Exatamente, portanto, uma pessoa para eles, estão vulneráveis, velhinhos, não sei o que mais. Mas depois são maus como as cobras, atenção.
0: É mau feitio, existe
1: portanto,
0: em todo
1: é
0: lado,
1: isso,
0: não é?
1: Portanto, é isso. Pronto, enfim, é como é. Bom, enfim, é como tudo, não é?
0: E, mas que sorte, realmente, podemos ter boas recordações dos
1: claro
0: avós.
1: Sim, claro
0: no caso
1: sim.
0: da Carolina, pronto, infelizmente.
1: Tem meia
0: não
1: teve, boa
0: recordação. Tem meia boa recordação.
1: Meia boa lembrança.
0: Ou meias boas.
1: Exato. Não anda descalça, está com boas meias lembranças.
0: 962-007-500, se quiser continuar a partilhar boas, ou mais histórias dos avós, pronto.

0: Os 4:30 na Renascença, estivemos ontem aqui com eles no Takeaway, uma conversa bem agradável, não é?
1: Foi,
0: muito simpático.
1: Foi, sim, senhor.
0: E de resto pode ver e ouvir essa conversa, se perdeu na altura, e agora também é diferente. Na altura se calhar só viu, porque não estávamos a transmitir em direto,
1: claro.
0: Só ouviu, aliás.
1: Só
0: agora
1: ouvi.
0: Pode ver no site e no YouTube da Renascença.
1: Claramente, nas nossas redes.
0: Exatamente, e ali também tocaram e cantaram.
1: Tocaram,
0: e
1: cantaram,
0: foi bonito.
1: Falaram.
0: É, estamos a
1: tudo.
0: Falar de antecipar o Dia dos Avós.
1: Respiraram.
0: Olha,
1: Daniela, o meu nome é Daniel.
0: Daniel,
1: sim, diz-me.
0: A Esmeralda Rocha, que bom, diz que tem uma avó que já fez 100 anos.
1: Olha.
0: E que ainda consegue contar histórias antigas da aldeia com todos os pormenores. E diz ela, tem muita tristeza não passar mais tempo com ela, porque esta vida é muito agitada.
1: Todo
0: pois,
1: respeito,
0: é verdade.
1: Todo o respeito pela avó centenária. As minhas, nenhuma delas, a que está viva ainda não chegou, e as outras não foram. Mas a da Joana, por exemplo, chegou. E há aqui também uma coisa, também temos de ser aqui verdadeiros e honestos de uma coisa, não é? As histórias são com muitos pormenores, mas ninguém sabe se os pormenores são verdadeiros ou não, não é?
0: Pode ser, também és mau, pá, bolas.
1: A questão é, o bom disso, o bom de chegar aos 100, já não está lá ninguém para desmentir, não é?
0: Também é verdade, também é verdade. Vamos ouvir o João.
2: Olá, Sónia, Daniel. Então, a memória que eu tenho da minha avó, com que eu partilho com uma colega vossa, com a Inês Lopes Gonçalves,
0: olha,
2: é de que tínhamos que fazer sempre muitas coisas com as mãos. A minha avó fazia muito tricô, crochê, então estava sempre a impelir-nos a fazer tal atividades. Sendo o neto mais novo, isto fazia-me sempre muita impressão quando via aquelas caixas das bolachas ótimas e abria e só tinha materiais de costura.
1: Certo,
2: bem,
1: enfim,
2: acho que muitos de nós passámos por isso. Boa tarde.
0: É
1: um sortido,
0: verdade,
1: era aquelas
0: é
1: caixas de sortido.
0: Que horror, pois é, tu ias lá e uma bolachinha. Não, costura.
1: É, eu já era mais ao contrário, eu ficava surpreendido quando havia bolachas, percebes? Ao contrário.
0: The Weeknd na Renascença. Está com o Daniel Leitão, também comigo Sónia Santos. É a minha última estadia aqui.
1: Ai,
0: segunda-feira
1: credo,
0: já conta com
1: ele. Está bem, mas quer dizer, de repente parece que vai deste para melhor.

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18: 5:04 nos Açores. Boa tarde, está com a Renascença. Vamos às notícias com Miguel Coelho. Miguel, quais são agora os destaques?
19: A Associação de Diretores de Escolas defende adiamento do início do próximo ano letivo depois dos problemas nos exames nacionais. Morte de bebê em Almada. O Instituto da Segurança Social garante que a creche cumpria critérios de funcionamento.
18: Vamos então às notícias com o Miguel Coelho.
19: Diretores recomendam ao Ministro da Educação que adie o início do ano letivo para o ensino secundário. Em declarações à Renascença, Filinto Lima diz que a época especial de exames para estes alunos apanhou os dirigentes escolares de surpresa. O Presidente da Associação Nacional de Diretores de Escolas Públicas apela por isso a que Fernando Alexandre mantenha essa possibilidade em cima da mesa.
10: O que nós recomendamos ao Ministério da Educação é que, pelo menos, tenha adiante, sim, na sua mesa de trabalho, a eventualidade, se ele achar que é necessário, de, na verdade, arrancar o ano letivo, sobretudo no secundário, alguns dias mais tarde. Eu não falo do pré-escolar, não falo do primeiro ciclo, nem do segundo, nem do terceiro. Falo mais do ensino secundário.
18: Esse adiamento poderia ser, por exemplo, por uma semana?
10: Alguns dias, eventualmente. Agora, acho que é necessário era que isso fosse um constrangimento para o ministro, que ele percebesse que isso era um constrangimento e quisesse debater essa situação com os seus diretores.
19: Flint Lima, em declarações à jornalista Fátima Casanova, e o apelo a que o Ministro da Educação adie o arranque do ano letivo para os alunos do secundário. O Ministro da Educação admitiu esta manhã em Braga que ainda havia mais de 600 exames da primeira fase com erros por corrigir. Fernando Alexandre disse esperar que até ao final do dia de hoje estejam resolvidos todos os problemas. Já a FNE diz que o Ministro está na segunda fase e, se falhar, não terá direito à época especial. Aviso deixado em conferência de imprensa no Porto. Pedro Barreiros diz que não haverá compreensão possível se os erros na digitalização de exames se repetirem.
20: Todos nós temos consciência de que as coisas correram mal, foram mal pensadas, foram mal planificadas, foram mal estruturadas, e esperemos mesmo que tudo corra bem, porque se forem repetidos erros para os quais houve uma compreensão generalizada dos professores, uma segunda vez não terá desculpa.
19: Pedro Barreiros, da Federação Nacional de Educação, acrescentou, contudo, que o ministro não é o único responsável e que há toda uma estrutura técnica que construiu o modelo de digitalização e que falhou neste processo. O bispo de Setúbal lamenta o caso da morte da bebé em Almada, numa nota publicada na página online da Diocese. O cardeal Dom Américo Aguiar pede uma renovada cultura de cuidado e de atenção para com a vida, especialmente a dos mais pequenos e vulneráveis, e lembra que não é a primeira vez que uma tragédia desta natureza acontece na Diocese e no país. O bispo pede respeito, silêncio e compaixão e mostra solidariedade para com os pais e familiares da criança. Pode, entretanto, responder por homicídio por omissão a funcionária da creche de Almada, que conduziu o carro onde a bebé de 18 meses morreu, depois de ter ficado esquecida durante cerca de 7 horas. Explicações avançadas à Renascença por Ana Rita Campos, especialista em Direito Penal, diz que ainda não há dados sobre o papel da creche, mas estão preenchidos os pressupostos para que a família da criança seja indemnizada.
21: Sabe, neste momento haverá indícios de que houve um homicídio por omissão no caso da funcionária. Quanto à responsabilidade criminal da sociedade que tem a creche, eu acho que não é uma das suficientes para nos pronunciarmos neste momento, mas que há aqui dever de indemnizar. Isto também me parece que não há dúvida alguma. Que houve uma ação, já ouvi dizer que foi omissão. Não, a senhora pôs a criança lá dentro e não a tirou. Houve uma omissão no final, não é? Tinha de levar a criança a um determinado sítio e esquece-se da criança dentro do carro. Deixou a criança num sítio. E, portanto, o que eu acho é que, claramente, que há uma morte, há uma causalidade, há um ilícito. Acho que é uma situação de culpa muito diminuta e acho que esta senhora deve estar destruída completamente. E, portanto, não há dúvida nenhuma que estão preenchidos os pressupostos do dever de imunidade.
19: A penalista Ana Rita Campos, ouvida por Marisa Gonçalves. O Instituto da Segurança Social garantiu, entretanto, que a creche Mestre Cuco cumpria todos os critérios de funcionamento e remeteu a investigação ao caso para as autoridades judiciais competentes. Trata-se de um estabelecimento privado, licenciado, com autorização de funcionamento para 54 crianças. No passado mês de setembro foi alvo de vistoria técnica, sem pré-aviso, durante a qual foram analisados todos os aspectos de funcionamento e organização, explica o Instituto da Segurança Social. Decorreu esta tarde o funeral de Luís Represas. A missa de corpo presente teve lugar na Basílica da Estrela, em Lisboa, com a presença de centenas de pessoas, incluindo o Presidente da República. O vocalista do grupo Trovante morreu na passada quarta-feira, aos 69 anos. Fogos em Espanha e França continuam a obrigar à retirada de dezenas de milhares de pessoas. Em França, as autoridades ordenaram a evacuação da península de Cap Ferré, no sul do país, um local muito popular em tempo de férias. A retirada decorreu por terra e mar como precaução, devido ao intenso e imprevisível incêndio que já consumiu mais de 10 mil hectares no sul do país. Em Espanha, o governo de Madrid decretou o estado de emergência devido aos vários fogos que lavram nos arredores da capital e que também já obrigaram à retirada de milhares de pessoas, com a presidente da comunidade madrilena a falar, Sónia, em situação catastrófica.
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18: Agora, espreitamos o trânsito com a ajuda do Oscar Daniel. Oscar, boa tarde. Como estás tu?
1: Está tudo bem, Sónia.
18: Está
1: boa
18: tudo
1: tarde.
18: Bem? Fim de semana, quase.
1: Quase. Sextou.
18: Exato. Mas antes de sextar, tenho que dar o trânsito, tá?
1: Exatamente.
18: Então vamos lá.
1: Olha, está resolvida a situação na A6, que estava cortada no via de acesso do Nó Elvas Poente, no sentido de Caia Marateca. Já está resolvido, está tudo aberto. Em Lisboa, a segunda circular para Benfica, com abrandamentos entre o Relógio e o Campo Grande, sentido inverso entre as Torres Lisboa e as Galvanas, e 119 quando mora entre Alfragide e Amadora, ponto 25 de Abril para Almada, a parar a partir de Campo Lido, no sentido contrário à paragens a partir do Laranjeiro, no Porto Vecia para a Rábida, demora entre Bonjóia e A3, A3 quando mora desde a circunvalação para a Vecia, a IP com paragens nos dois sentidos. Boa viagem.
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2: O que não vai estar tudo aberto amanhã é o céu, porque vai estar céu muito nublado, tornando-se gradualmente pouco nublado na região sul a partir do meio da manhã e nas restantes regiões a partir do fim da tarde. Aguaceiros no norte e centro até o final da tarde, podendo ser acompanhados de trovoadas no interior norte e uma pequena subida de temperatura máxima na região norte. As máximas vão chegar aos 24 graus no Porto, 25 em Ponta Delgada, 27 no Funchal e em Lisboa, 31 para Faro. 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

0: Your head on, Joe Cocker na Renascença, está com o Takeaway, com o Daniel Bertão, comigo Sónia Santos. A Inês está de férias, mas vamos ter um momento, Inês, que é para matar saudades. Na verdade é só uma notícia que a Inês já deve saber, não é? Mas pronto.
1: Sim, que eu já vi as histórias dela e ela já teve...
0: Pronto. É que a Anitta vai lançar...
1: Eu até acho que ela veio mais cedo por causa disso, mas
0: a Anitta vai lançar o Equilibrium 2, não é? Portanto, temos depois daquele primeiro lançamento, em abril, no concerto de sábado, em Algés, onde a Inês também não esteve. Então chega hoje a segunda parte do álbum, Equilibrium, com 17 músicas inéditas e uma série de colaborações. Ena, viva, viva. Eu estou aqui que não me aguento.
1: Imagino. Mas eu acho que a Inês, esta semana, com esta brincadeira das férias, férias é muito bom. No caso da Inês, não. Ela perdeu imensa aura esta semana.
0: Opa, pode
1: falhou crer. Um concerto, foi... falhou um novo lançamento, enfim.
0: Bom, exatamente.
1: É para aprender.
0: Não marca férias e nunca falta nada.
1: Ainda há pouco
0: não
1: tempo
0: é?
1: Teve férias, duas semanas ou três, o que foi? Igual de repente outra vez. Opa, pelo amor de Deus.
0: Exatamente.
1: Cada um tem o que merece.
0: É verdade. Toma, Inês.

0: Boa tarde, está com a Renascença, sempre, nunca igual. 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
0: Portanto, não se esqueça, não guarde para a última, depois esgota, depois guarde. Diga, bolas, não consegui comprar a tempo. Tem muito tempo.
1: Pois
0: é,
1: olha, okay? Zrecos, pois é, Zrecos.
0: Já te disse antes de ir de férias, está bem?
1: Exato.
0: São agora 5h20, temos Benson Boone para ouvir na Renascença, já a seguir.
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0: na Renascença. Sempre, nunca igual. 5h33 é o takeaway. Está comigo Sónia Santos, também com o Daniel Leitão. E já agora, Daniel, deixa-me perguntar-te.
1: Chuta.
0: Quando alguém de quem gostas está cansado, o que é que tu dizes?
1: Será? Descansa? Tens de parar? Não podes continuar assim? Qualquer coisa deste género, não?
0: Ok, está bem. E quando és tu?
1: Ah, isso vou empurrando com a barriga. Para mim, pronto, é só mais uma semana, não é?
0: Uh-huh,
1: é só mais desta vez e tal. Pronto. A barriga está cá sempre assim, como assim, uso para uma coisa para empurrar.
0: O pior é que depois vem outra situação, não é? Igual, vem mais uma semana,
1: verdade.
0: Isto não
1: para. E a barriga aqui, sempre a empurrar, empurrar, empurrar.
0: Mas Daniel, hoje é o dia do autocuidado, ok?
1: Ok.
0: É verdade. E portanto talvez seja um bom momento, digo eu, para nos tratarmos com a mesma atenção que damos aos outros. Muitas vezes esquecemos disso, não é?
1: É verdade.
0: Tratamos os
1: é
0: outros todos com muita atenção e muito cuidado, mas esquecemos de nós.
1: Pois claro. E não é preciso mudar a vida toda, basta começar por um pequeno gesto. Muito
0: é
1: pequeno.
0: Isso. É isso, olha, matinal, comece por mim, sem culpa, sem deixar sempre para depois. Parece-me uma boa...
2: Renascença.
1: Parece-me uma boa Renascença.
0: Uma boa máxima,
1: e
0: uma
1: também,
0: boa
1: também.
0: Renascença também. Músicas fantásticas, temos agora Red Hot Chili Peppers, adoro este Other Side. Boa viagem.

0: 18 minutos para as 6, está com a Renascença, faz muitíssimo bem. Olha, temos aqui uma boa sugestão, é o takeaway, não é? Que é para
1: claro,
0: dar boas ideias.
1: Claramente.
0: É uma boa sugestão para si que está por Lisboa, hoje ou amanhã. A Catarina Cascabulho conta-nos tudo.
2: Olá Sónia, olá Daniel. Estou aqui junto ao Pavilhão do Conhecimento, aqui no Espaço Exterior, em Lisboa, porque é daqui a pouco, às 6 da tarde, que abrem as portas do Festival Geração Ciência. Vai acontecer muita coisa para celebrar os 30 anos da ciência. Viva, mas ao meu lado tenho a pessoa certa para me contar tudo e nos contar tudo. Ivone Fachada faz parte da direção da Ciência Viva. Ivone, o que é o Festival Geração Ciência e porquê é que as famílias têm mesmo de vir até cá?
3: Olá Catarina, boa tarde a todos. O Festival Geração Ciência é uma plataforma de encontro de ciência, divulgação científica, mas também música, arte, comida e convívio. Toda a gente pode vir visitar e frequentar este festival, que então, como eu disse, quer ser uma plataforma de encontros e uma nova forma de abordar a ciência, ou seja, torná-la mais aberta, um pouco mais virada para aquilo que as pessoas gostam no seu dia-a-dia, aliando então música e arte, que também estão muito presentes, e nós queremos que de facto a ciência passe a fazer parte do dia-a-dia das pessoas.
2: Alguma coisa em particular que queira destacar da programação? É muito rica?
3: Sim, é muito rica, mas nós temos assim três destaques essenciais, começando pelos investigadores. Nós vamos ter cá 13 investigadores do European Research Council, que são pessoas que têm bolsas de investigação, neste caso, por acaso, até são todas portuguesas e portugueses. Esses investigadores vão estar a fazer talks, palestras, demonstrações, e temos também uma parceria com a ZEISS e a sua representante, a Catarina Furtado, que é uma apresentadora que toda a gente conhece, vai entrevistar o astrofísico Pedro Mota Machado, que não é nem mais nem menos do que um fantástico cientista, mas também o comissário do próximo eclipse do Sol, que vai acontecer dia 12 de agosto de 2026. Esse é um dos highlights. Outro que eu gostaria de destacar é também a entrada gratuita no Pavilhão do Conhecimento amanhã, das 10 às 19, que é o nosso horário de funcionamento. Podem visitar as nossas exposições e também a parte artística com os United VJs. Nós vamos ter vídeo arte projetado aqui neste edifício belíssimo do Pavilhão do Conhecimento, mas também vamos ter DJ sets e vamos ter, naturalmente, hoje os Virgem Suta e amanhã o Stereossauro. Eu acho que são motivos mais do que suficientes para vir participar no nosso festival, que é inteiramente gratuito.
2: Estamos aqui para celebrar os 30 anos da Ciência Viva. A Ciência Viva faz parte da vida dos portugueses há 30 anos, precisamente. Eu estava há pouco aqui a comentar com a Ivone que faz parte das minhas memórias de infância as visitas de estudo, no meu caso, ao Centro da Ciência Viva de Estremoz, porque era o sítio mais perto da minha escola. Com que olhos é que olha para os 30 anos da Ciência Viva?
3: Bem, eu olho de uma forma muito emotiva, porque já estou nesta rede também a trabalhar há 19 anos e, como disse, faz parte da sociedade portuguesa. E como temos 22 centros de ciência viva espalhados por todo o país, está muito enraizado no território e, de facto, a ciência viva faz parte já da educação não formal e tem sido um grande aliado da escola portuguesa, da escola pública, da escola privada. E então, obviamente, que acho que tem muita relevância para a sociedade, mas agora estamos a olhar mais para o futuro. E esta nova forma de programar um festival que possa aliar divulgação científica, arte, cultura, gastronomia, é uma forma diferente, mais inovadora, de também trazermos a ciência para o dia-a-dia e para o cotidiano das pessoas.
2: Porque a ciência parece, e é uma coisa complexa, mas faz parte do nosso dia-a-dia a toda a hora.
3: Todos nós, ao mexermos o nosso café com açúcar, estamos a fazer uma reação, estamos a utilizar um catalisador para fazer uma reação exotérmica, porque libertamos calor. Há ciência em todo o lado. É um festival totalmente gratuito para todas as famílias, é um espaço muito, muito agradável. Acho que o tempo está convidativo e amanhã temos entrada gratuita, por isso apareçam hoje até às 23h30 e amanhã das 10 às 23h30 também estamos aqui no Parque das Nações, à vossa espera, claro.
2: É isso mesmo, muito obrigada Ivone, realmente não falta ciência aqui no Festival Geração Ciência, no Pavilhão do Conhecimento. Sónia, Daniel, vou continuar por aqui, as portas abrem às 6 da tarde, até já.
0: Então pronto, falta menos de 15 minutos. É. Aliás, 15 minutos, vá, pronto,
1: vai,
0: coisa feita.
1: Vai
0: ver
1: uma gasosa e esperas. E já vais.
0: Aí está, boa sugestão, hein?

0: trânsito com o Oscar Daniel. Como é que estamos a esta hora, Oscar?
1: Tempestade na Santos, na A5 em direção a Lisboa, acidente antes do nó de Linda Velha. Segundo circular para Benfica, com abrandamentos entre o Relógio e o Campo Grande. Sentido inverso entre as Torres, Lisboa, Calvanas e C19 para Sintra. Demora entre Alfragide e o Palácio. Ponto 25 de Abril para Almada, com trânsito a parar a partir de Campolir, no sentido contrário, há paragens a partir do Laranjeiro. No Porto Vicia, para a Rábida, demora entre Bom Joia e A3, mais à frente entre Francos e a Ponte. Sentido inverso, há paragens entre Gaia e Boa Vista. A3 com demora desde a circunvalação para a VCAIP, com paragens nos dois sentidos. Boa viagem.
0: Até já, Oscar. Até já. E tempo para o fim de semana, como é que estamos?
2: Para o fim de semana prevê-se então períodos de céu muito nublado, tornando-se gradualmente pouco nublado na região sul a partir do meio da manhã e nas restantes regiões a partir do fim da tarde. Aguaceiros no norte e centro até o final da tarde, podendo ser acompanhados de trovoada no interior norte. Pequena subida de temperatura máxima na região norte também. As máximas essas chegam aos 24 graus no Porto, 25 em Ponta Delgada, 27 no Funchal e em Lisboa, 31 em Faro.
0: Falámos há pouco e já demos a boa sugestão para Lisboa. Agora, se está por Gaia, aqui fica Gaia. Mais uma boa ideia. E atenção, temos convite na primeira pessoa.
3: Olá, Sónia. Olá, Daniel. E olá, ouvintes. Para já, um abraço. Obrigado por esta oportunidade de eu poder convidar aqueles que vos ouvem, que nos ouvem nesta altura. Se ainda não têm um plano para logo à noite, eu sugiro que vão até ao Auditório Municipal de Gaia. Será a abertura, a estreia absoluta, de um novo projeto que eu tenho, que é um talk show espetáculo, em que vão estar presentes artistas e convidados desta região e deste concelho. Desde o Fernando Alvim, desde a Vanessa Fernandes, até uma série de personalidades marcantes na vida cultural e artística deste concelho. De maneira que a Auditório Municipal de Gaia, daqui a bocado 21h30, ainda há bilhetes, aproveitem já enquanto é tempo e vão passar uma noite muito agradável para início de um bom fim de semana. E para vocês um grande abraço, para os ouvintes, para alguns espero que seja até daqui a bocado.
0: Olha,
3: para os outros, até sempre.
0: Obrigada, António Sala, lá está a convite, hein? Que luxo, o próprio António Sala a fazer-lhe este convite logo às 9h30 da noite, então, no auditório de Vila Nova de Gaia. Nós só damos boas ideias, ó Daniel.
2: Então não, então, mas
0: está com a Renascença. Boa viagem.

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5: Boa tarde, 6 horas 5 nos Açores. As notícias na Renascença, Miguel Coelho. Quais são agora os destaques?
6: A Associação de Diretores pede ao Ministro da Educação o adiamento por alguns dias do início do próximo ano letivo, na sequência da situação causada pelos problemas nos exames nacionais. Santander, Portugal, fechou o primeiro semestre com um lucro superior a 450 milhões de euros.
5: Vamos então às notícias, estas e outras notícias na Renascença, com o Miguel Coelho.
6: Diretores aconselham o ministro a adiar o início do próximo ano letivo no que toca ao ensino secundário. Em declarações à Renascença, Filinto Lima diz que a época especial de exames, marcada para setembro, apanhou os dirigentes escolares de surpresa. O presidente da Associação de Diretores de Escolas Públicas apela por isso a Fernando Alexandre para essa possibilidade de estar em cima da mesa.
7: O que nós recomendamos ao Ministério da Educação é que, pelo menos, tenha adiante, sim, na sua mesa de trabalho, a eventualidade, se ele achar que é necessário, de, na verdade, arrancar o ano letivo, sobretudo no secundário, alguns dias mais tarde. Eu não falo do pré-escolar, não falo do primeiro ciclo, nem do segundo, nem do terceiro. Falo mais do ensino secundário.
5: Desse adiamento poderia ser, por exemplo, por uma semana?
7: Alguns dias, eventualmente. Agora, acho que é necessário era que isso fosse um constrangimento para o ministro, que ele percebesse que isso era um constrangimento e quisesse debater essa situação com os seus diretores.
6: Filinto Lima, em declarações à jornalista Fátima Casanova, denuncia ainda a eventual injustiça no acesso ao ensino superior em causa à decisão dos alunos não poderem ter nota abaixo dos 9,5 valores, depois de corrigidos os erros detectados no sistema. Em resposta à Renascença, o Educa confirma que os estudantes podem usar estes exames como prova de ingresso no ensino superior. Para o presidente da Associação Nacional de Diretores de Escolas Públicas, esta decisão pode prejudicar alguns alunos.
7: Corremos o risco de, com esta decisão ou com outras decisões, não sermos justos. E é um critério que o Ministério da Educação está a usar, mas que vai criar, eventualmente, algumas injustiças. E poderá, na verdade, prejudicar alguns alunos, não querendo, na opinião dele, de facto, que ninguém saia prejudicado.
6: O alerta do presidente da Associação de Diretores. Esta e outras situações estiveram hoje em foco na reunião entre a Missão Escola Pública e o bastonário da Ordem dos Advogados, que prometeu emitir um parecer jurídico no início da próxima semana sobre alguns procedimentos dos exames do secundário. E para esta hora está marcado em Lisboa o início de uma manifestação contra o que é designado por caos nos exames nacionais. É um protesto promovido pelo movimento chumbado.pt e que vai decorrer aí frente ao Ministério da Educação, Marisa Gonçalves.
8: Exatamente, Miguel Coelho. Já estão aqui concentrados cerca de 2 dezenas de alunos que dizem que vão chegar outros mais estudantes. Aliás, prometem ser uma grande concentração e meia dúzia de alunos acabou de fixar uma faixa enorme onde se lê "Demita-se", um recado que tem destinatário conhecido, o Ministro da Educação, Fernando Alexandre. Este movimento estudantil promove esta manifestação contra as falhas registadas no processo de classificação dos exames, numa iniciativa que pretende denunciar aquilo que considera ter sido um caos e que ainda é um caos na avaliação. O movimento diz também que é preciso exigir responsabilidades políticas. Foi o que disse à Renascença Santiago Carrilho, um dos elementos deste movimento estudantil.
9: Nós estamos aqui hoje para manifestarmos contra o ministro Fernando Alexandre, que está com um plano de digitalização que não funcionou no ano passado, não funcionou neste ano, e diz que quer manter para a próxima fase. Esta segunda fase acabou hoje, há poucas horas, também vai ser com o processo de digitalização que falhou. A próxima fase também vai ser com o processo de digitalização que falhou, e é preciso soluções. Este processo não funciona, é preciso mudar. É preciso voltar ao papel enquanto a digitalização não esteja pronta para receber milhares de estudantes em exame.
8: Os membros deste movimento estudantil também exigem medidas que garantam uma avaliação que seja considerada justa e contestam também a manutenção da taxa de 25 euros cobrada pelos pedidos de reapreciação das provas, classificando esse encargo como injusto. Esta é uma iniciativa que é apoiada por movimentos partidários e também por partidos políticos ligados à esquerda, nomeadamente PCP, Bloco de Esquerda e Livre, e entretanto vão chegando mais estudantes. Dizem que será uma grande concentração de alunos, professores, pais e encarregados de educação esta tarde aqui frente ao Ministério.
6: Repórter Marisa Gonçalves a acompanhar então este protesto contra a situação criada nos exames nacionais. O Bispo de Setúbal lamenta o caso da bebé que morreu ontem em Almada. Numa nota publicada na página online da Diocese, o Cardeal Dom Érico Aguiar pede uma renovada cultura de cuidado e atenção para com a vida, especialmente a dos mais pequenos e vulneráveis, e lembra que não é a primeira vez que uma tragédia desta natureza acontece na Diocese e no país. O Banco Santander Portugal fechou o primeiro semestre com um lucro de 453 milhões de euros, ainda assim uma descida de 5% em comparação com o mesmo período do ano passado. O banco justifica esta descida com as decisões do BCE, entre as quais o aumento das taxas de juro. E numa altura em que o sistema volta, continua a dar muito que falar, dois funcionários de uma concessão de praia no Algarve decidiram juntar as embalagens que os banhistas deixam para trás e em cerca de três semanas já fizeram mais de 250 euros no sistema volta. Rafael Santos explica que o objetivo é fazer 1000 euros até ao final do verão.
10: Nós temos que limpar a concessão, eu e o meu colega que aparecemos no vídeo. E nós começámos a reparar que as pessoas deixavam muitas embalagens com o símbolo do Volta, porque isto é uma praia com muitos restaurantes e bares aqui à volta. O nosso objetivo, meio que em brincadeira também, é fazer 1000 euros até ao fim do verão.
6: Cá está este funcionário da concessão da Praia do Garrão, no concelho de Loulé, com o exemplo de alguém satisfeito, não é? Com o sistema Volta, que tantas preocupações têm causado a tanta
5: gente. E há quem tire bom proveito dessas garrafas que realmente ficam por aí, perdidas, não é?
6: Sim, é uma boa consequência, pelo menos, se teremos uma praia limpa por esta via.
5: Exatamente.
6: É uma história que, de resto, temos desenvolvida em rr.pt.
5: Ok, no site da Renascença. Até já, Miguel.
11: Já foram 2.500 garrafas em tua coisa apanharam, não é?
6: Sim, sim.
5: Pois, 2.500, já viste? Ah, pois
6: em
5: é.
6: Em três semanas.
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5: Olhamos agora para o trânsito com o Oscar Daniel. Claro, Oscar, como é que estamos agora então? Ai, Oscar, desculpa, eu é que não te abri o microfone.
17: Muito bem,
5: estava a cortar o pio. Diz-me, como é que estás?
17: Há 5 em direção a Lisboa, mantém-se em resolução acidente antes do nó de Linda Velha. Segundo circular para Benfica, Bradamentos entre o Relógio e o Campo Grande. Sentido inverso entre as Torres, Lisboa e as Calvanas. E C19 para Sintra, demora desde o nó do Hospital. Ponto 25 de Abril para Almada, a parar a partir de Campo Lido. Quanto ao Porto, Fecia para a Rávida, demora entre Oliveira do Douro e A3, mais à frente entre a Paralada e a Ponte, no sentido contrário há paragens entre Gaia e Francos. A3 com demora desde a circunvalação para a VCA e B com paragens nos dois sentidos. Boa viagem.
5: Até já, Oscar. 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
18: Já o tempo para amanhã tem o apoio do ar-condicionado Nippon, qualidade que se sente. Prevê-se então períodos de céu muito nublado, tornando-se gradualmente pouco nublado na região sul a partir do meio da manhã e nas restantes regiões.

0: imagem ou o telemóvel desligado durante umas horas.
1: Sim, isso é, acho que é ótimo, não é? Mas também pode ser assim algo mais simples, sei lá, fazer uma pausa a meio do trabalho.
0: Por exemplo.
1: Comer com calma, também. Que é uma coisa que eu também não faço.
0: É um luxo, atenção. Mas,
1: caminhar um bocadinho, olha, simplesmente reconhecer que precisamos mesmo de descansar, não é?
0: É, o importante é não esperar que alguma coisa corra mal para começarmos a cuidar de nós.
1: Ai, sim, sim, sim. Neste dia do autocuidado, a Matinal deixa um convite que é simples, que é dar ao seu bem-estar um lugar na rotina.
0: É verdade.
1: Simples, simples e fácil.
0: Comece por si, não é? Faça também este compromisso consigo próprio.
1: Ora bem, portanto fica aí o conselho. Ora, daqui a pouquinho temos Bola Branca, a edição é do Rui Viegas, mas até lá ainda há mais música para ouvir na Renascença, os extraordinários Ornatos Violeta. Já a seguir e agora temos, não menos fantásticos, os Cockrobin.

0: 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Tem Bola Branca já a seguir com o Rui Viegas.
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0: Ora, aí está o Rui Viegas com a edição de Bola Branca. Rui, boa tarde. Quais são os destaques?
3: Olá, Sónia, boa tarde. Emojis, promessas de carreira ou viagens à Itália. Assim vai o caso da demissão de Duarte Gomes. Nesta edição vamos escutar ainda Rui Borges e o Benfica outra vez em campo a esta hora.
0: Ora, aí está Bola Branca na Renascença. A edição é do Rui Viegas.
3: Já vamos à luz por agora. Luciano Gonçalves canta vitória, embora não apague o impacto, diz em comunicado, após o Conselho de Justiça Federativo ter arquivado o processo contra si. O objetivo era descobrir infrações do presidente do Conselho de Arbitragem na sequência de demissão e da denúncia de Duarte Gomes, ex-diretor técnico nacional, sobre supostas influências nas nomeações. O que é certo é que o relatório do inquérito, agora conhecido, trouxe ao de cima outras informações, no mínimo curiosas, tais como uma viagem de Luciano à Itália, alegadamente custeada pela empresa Macron, promessas de carreira a Hélder Malheiro ou mensagens dirigidas pelo líder da arbitragem a este juiz com emojis a pedirem silêncio. Um documento já lido atentamente pelo jornalista João Filipe Cruz.
4: O relatório conclui que não foi possível provar as suspeitas. Ainda assim, ganhou relevo uma mensagem de WhatsApp enviada por Luciano Gonçalves a Hélder Malheiro, que tinha acabado de atingir o limite de idade da carreira. O presidente do Conselho de Arbitragem pediu, através de um emoji, silêncio ao árbitro, depois de este ter sido informado que poderia continuar a apitar se o Estrela da Amadora vencesse o Moreirense na antepenúltima jornada. Confrontado durante o processo, Luciano Gonçalves garantiu que a mensagem dizia respeito apenas à possibilidade de Malheiro poder escolher o último jogo da carreira. O instrutor considera que a explicação não encaixa, mas acabou por concluir que não foi possível provar qualquer promessa de continuidade ao árbitro.
3: No epicentro desta polémica e contactado esta tarde por Bola Branca, o antigo assistente Pedro Garcia, supostamente envolvido na influência junto de Hélder Malheiro, recusou prestar declarações, recordando que já o fez neste inquérito. Aguardam-se agora pelos próximos capítulos desta novela na arbitragem nacional. Após a frustrante derrota de ontem na Suíça, no acesso à Liga Europa, o Benfica está esta hora em campo, num particular à porta aberta no novo relvado da Luz, frente ao Bolonenses da Liga 3. Nesta altura, o Benfica vence a equipa do Restelo por 1-0 ainda na primeira parte. E Marco Silva, neste encontro, dá minutos aos menos utilizados ou não utilizados em St. Gallen e alinha com Samuel Soares, Dedites, Tomás Araújo, Rui Silva e José Neto, Barrena Cheia, Gonçalo Moreira, Prestiani e João Rego, Anísio Cabral e Ivanovic. O colombiano Rios e o belga Luque Bacchio já voltaram pós-mundial, mas ainda ficam de fora. Faltam os noruegueses Orsnes e Sheldrup. Rui Borges desvaloriza as saídas e possíveis saídas do Sporting, que mexeram e podem ainda mexer mais, muito mais, com o seu plantel.
5: Nós estamos felizes com aquilo que temos, aquilo que tínhamos que se calhar antecipámos e bem. Toda a gente está a dar uma grande resposta, entradas e saídas vai-se falar sempre. Já vi mais de 50 jogadores para o Sporting, por isso é natural, não ligo muito a isso. Focado no grupo que tenho e feliz com ele. Se sair no momento em si, depois tomaremos decisões ou não perante aquilo que é as nossas ou serão as nossas necessidades.
3: O treinador sportinguista que dá um exemplo da sua tranquilidade ao evitar comparações entre os jogadores que abandonaram, como Morten Hjulmand, e os seus eventuais substitutos, como Sérgio Altimira.
5: Morten é o Morten, o Sérgio vai ser o Sérgio, não sei se vai ser melhor ou pior, vai ser diferente. E estamos super felizes com quem chegou.
3: Mudanças que não arrefecem a ambição para 2026-2027.
5: Agradecer a quem passa, deixa um passado glorioso, bom, onde ficarão claramente marcados na história do clube também. E agora olhar para a frente, fazer crescer quem chegou, continuar um Sporting forte, de crescimento e, acima de tudo, vitorioso.
3: Declarações à Sport TV do técnico leonino em jeito de balanço da pré-temporada e na véspera do troféu Cinco Violinos em Alvalade contra o Mónaco. João Simões e Nuno Santos, lesionados, estão de fora. Alberto Costa está apto para a Supertaça e Eustáquio voltou ao Olival. Foram as duas maiores novidades do treino de hoje do Futebol Clube do Porto. Os Dragões têm recordes amanhã o jogo de apresentação aos sócios às 20 horas frente ao Aston Villa. Na pré-época do Vitória de Guimarães, por sua vez, a equipa de Tiago Margarido venceu no Algarve o Al-Ahli, novo clube de Trincão, mas sem Trincão ainda, por 3-1. Este jogo decorreu já depois do desafio frente à União de Leiria ter sido interrompido por desacatos entre os atletas. É uma reação de um dos internacionais portugueses que estiveram no Campeonato do Mundo. Rafael Leão acha que Portugal vai jogar melhor com o novo selecionador Jorge Jesus.
2: Vai ser bom. Vai fazer uma revolução. Os nossos jogadores mais importantes, acho que vão conseguir fazer diferença em todos os jogos. Eu acho que isso faltou um bocado.
3: O avançado do AC Milan num podcast brasileiro. No mercado inglês, Florentino Luiz pode afinal manter-se na Premier League. O médio ex-Benfica, que desceu de divisão com o Burnley, está prestes a juntar-se a Morita no recém-promovido Hull City. A marcar esta sexta-feira o regresso de Jurgen Klopp.
6: Estou encantado por estar aqui. Estes últimos dias têm sido um filme na minha cabeça. Já tinha uma ideia da dimensão do papel de selecionador alemão, mas ao chegar aqui vejo que o cargo e a responsabilidade são ainda maiores. Nunca imaginei chegar aqui, mas estou muito feliz.
3: Na hora da apresentação, na sede da Federação em Frankfurt, o ex-treinador do Liverpool e do Dortmund admite que a Alemanha, que caiu do Mundial nos 16 avos, devia jogar um melhor futebol.
6: Se devíamos jogar melhor futebol, 100%. Mas também temos que mudar muitas coisas. Essa é a minha tarefa, melhorar a equipa, mas isso só vai funcionar se mexermos bem no que está por trás.
3: Klopp, de 59 anos, volta ao ativo e assina pela Alemanha até 2030. Na Bélgica, Mark Van Bommel é o novo selecionador, com um contrato até ao europeu de 2028. No futsal, Jorge Brás renova até 2028 também. O selecionador português está no cargo há 16 anos. No ténis do Estoril Open, Jaime Faria tenta ultrapassar ainda hoje, nos quartos de final, o italiano Luciano Darderi, fase na qual saiu de prova esta tarde Tiago Torres, após perder por 6-3 e 6-4 diante do francês Hugo Gaston. Na volta à França, Tadej Pogacar venceu no Alpe d'Huez e está cada vez mais perto de voltar a festejar domingo em Paris pela quinta vez. O ciclista esloveno tem agora 7 minutos e 11 segundos de vantagem para o segundo da geral, Remco Evenepoel. Amanhã, na penúltima etapa, a nova subida ao Alpe d'Huez com 170 quilómetros, aliás, a partir das nossas 10h20 da manhã. Antes de fechar, digo-lhe ainda que há também uma verdadeira bomba conhecida na NBA. LeBron James vai deixar os Los Angeles Lakers e assinar pelos Philadelphia 76ers para a sua 24ª época, recorde absoluto na Liga. É tudo e fica tudo em rr.pt. Para todos, boa tarde, bom fim de semana.
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0: 6h25, está com a Renascença, faz muitíssimo bem, ainda com o takeaway até às 7, o Daniel Leitão e comigo Sónia Santos. Nesta sexta-feira, vamos de fim de semana e depois segunda-feira já cá está a nossa Inês no carro.
10: É verdade, não, é? Não sei, pronto, enfim.
0: Não sabemos por quanto tempo. Aquela volta.
10: Não sabemos em que condições também aquela virá, não é? Se vem inteira, se vem aos bocados, enfim, olha, nem sei.
0: Há de vir linda e maravilhosa.
10: Se ir aos bocados, tenho que fazer trabalhos manuais, aí a montar, aqui, tudo peça por peça, enfim. Desde que traga instruções.
0: Ah, pois, isso é importante, não é?
10: Pronto, exatamente.
0: James Arthur, já a seguir.
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0: 23 minutos para as 7, está com a Renascença e está muitíssimo bem, praticamente de fim de semana.
1: Quase.
0: E com estas músicas fantásticas. Temos Nelly Furtado, não tarda nada.
1: Sim.
0: E agora Alex Warren.
1: Olha que bom.
0: Ordinary.
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0: 10 minutos, Bárbara Tinoco na Renascença. Faltam 13 para as 7 e vamos agora espreitar com o Oscar Daniel o trânsito. Como é que estamos a esta hora, Oscar?
1: Temos história em Santos na Carila, em direção a Cabanha, acidente na via esquerda, junto à zona comercial de Odivelas. Zona circular para Benfica, com abrandamento entre o relógio e Campo Grande, no sentido inverso entre as Torres, Lisboa e Escalvanas. E 19 para Sintra, demora entre Alfragide e Amadora. Ponto 25 de Abril para Almada, o trânsito a parar a partir de Campo Lide, no Porto Vecia para a Rábida. Há demora entre Oliveira do Douro e A3, mais à frente entre a Paralada e a Ponte. No sentido contrário, há um acidente no Amial, demora desde Gaia, A3 com demora desde o Nó da A4, desde o Nó da A4 para a VCI. Há IP com paragens nos dois sentidos. Boa viagem.
0: Boa viagem, Oscar, também para ti.

0: Coldplay na Renascença. Daniel Leitão, Sónia Santos vão de fim de semana e vão muitíssimo bem, porque
1: então,
0: também merecem.
1: Então, imerecido, imerecido, sim senhor.
0: Muito merecido. Segunda-feira já conta com a Inês. Já agora só dizer que hoje antecipámos aqui, vem o Dia Mundial dos Avós. Foi o Papa Francisco que instituiu este dia, o Dia Mundial dos Avós e dos Idosos, e alertou para o mundo a necessidade de cuidarmos, não é, dos mais velhos, merecedores de todo o respeito
1: todo.
0: Atenção.
1: E por isso mesmo, já a seguir fica também com o avô Bastos.
0: Pois é. Bom fim de semana.
1: Bom fim de semana.
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13: 7 horas, 6 nos Açores, vai conhecer os títulos em destaque nesta edição.
14: Alunos manifestam-se a esta hora frente ao Ministério da Educação em Lisboa contra os problemas nos exames. André Ventura fala de poderes ocultos por detrás da tolerância do PS em relação ao Ministro Luís Neves.
13: Notícias às 7 na Renascença com Miguel Coelho. Boa tarde, Miguel.
14: Olá, boa tarde. Em França, 50 mil pessoas retiradas da zona sul de Bordeaux e de Arcachon por causa dos incêndios que continuam incontroláveis. Já destruíram várias casas. Toda a zona sul do país está a ser fustigada por violentos incêndios em plena vaga de calor. São alimentados por temperaturas altas e também pouca umidade. Como relata a Renascença, David Rezende é autarca português em Campe-sur-Lille.
15: Menos de 30% de umidade, mais de 30% do vento a mais de 30 km a hora e de noite as temperaturas ficam muito, muito, muito altas. Ele está fora de controle porque aquilo é muitos pinhais. Nesta zona, desta zona atlântica aqui, é só matas, matas, matas de pinhais, principalmente de pinhais. E os pinheiros é como se tivesse uma torneira de gasolina aberta. É terrível, porque os pinhais têm muita resina. E essa resina só tem um acelerador de fogos. E a dificuldade para os bombeiros também é que eles têm de incêndio contra fogos para parar o fogo, em zonas controladas. Mas o vento ainda está forte, aquilo salta essas zonas que foram de contra fogos.
14: O relato feito à Renascença por este autarca luso-francês no sul de França, numa das regiões atingidas pelos incêndios que já levaram o país a pedir o apoio por parte da Proteção Civil Europeia. Em Espanha, também o Governo de Madrid decretou o estado de emergência nacional devido aos vários fogos que lavram nos arredores da capital e que também já obrigaram à retirada de milhares de pessoas, com a Presidente da Comunidade Madrilena a falar em situação catastrófica. Manifestação a esta hora junto ao Ministério da Educação em Lisboa contra o que é designado por caos nos exames nacionais, em função dos problemas registados na primeira fase com a digitalização das provas. Peço à repórter Marisa Gonçalves um retrato deste protesto.
16: Boa tarde, Miguel Coelho. Passaram a ser largas dezenas os estudantes que aqui se passaram a concentrar junto ao Ministério da Educação, respondendo a esse desafio do movimento chumbado.pt. E há pouco mesmo pegaram nos cartazes e também nas latas e nos paus e fazem o batuque que se vai ouvindo aqui, adensando ainda mais também esta contestação. Pegam nos cartazes dizendo que está na hora do ministro ir embora e dizem que a luta continua na escola e também na rua. São algumas das palavras de ordem que aqui vamos ouvindo. Há pouco também a Renascença falou com alguns alunos que disseram ter a sua nota suspensa na primeira fase de exames. Dizem também não saber ainda como perspectivar o seu percurso académico e dizem também contestar a taxa de 25 euros para a reapreciação dos exames. Aos jornalistas, há pouco falou António Filipe do PCP, também Rui Tavares do Livre e Fabián Figueiredo do Bloco de Esquerda. Todos eles defendem a demissão do Ministro da Educação e admitem a possibilidade de uma comissão parlamentar de inquérito sobre este processo. Os organizadores desta manifestação defendem que é preciso dar voz aos alunos que foram afetados pelas falhas registadas no processo de classificação e querem pressionar o Governo a adotar medidas que assegurem a transparência e a confiança no sistema dos exames nacionais e prometem que esta concentração ainda vai prolongar-se pelas próximas horas.
14: Um protesto ruidoso à porta do Ministério da Educação. A Associação de Diretores aconselha, entretanto, o Ministro a adiar o início do ano letivo para o ensino secundário. Em declarações esta tarde à Renascença, o Presidente da Associação, Filinto Lima, disse que a época especial de exames em setembro apanhou os dirigentes escolares de surpresa e apelou a que Fernando Alexandre pondera a possibilidade do adiamento por alguns dias. O Partido Socialista ameaçou, por seu lado, avançar com uma comissão de inquérito ao processo de classificação digital dos exames. O líder parlamentar do PS disse hoje que ainda iria enviar várias perguntas ao Ministro da Educação e que espera a resposta até setembro. Caso contrário, avançará com o pedido de comissão de inquérito. Já sobre os casos que envolvem o Ministro da Administração Interna, o PS não alinha com a comissão parlamentar de inquérito anunciada hoje pelo Chega. Diz que vai aguardar pelas explicações de Luís Neves, uma posição que levou há pouco André Ventura a deixar críticas aos socialistas.
17: O Partido Socialista já falou de muitos outros casos e já exigiu explicações. O que é que se tornou gritante aqui foi perceber que tinha que com todos os elementos que vinham a público, o Partido Socialista continuava em silêncio. Isso levanta uma suspeita, francamente, honestamente, com toda a transparência, de achar que os partidos em Portugal estão reféns de poderes ocultos. E em Portugal não pode existir poderes ocultos para lá do poder do povo e da democracia.
14: O líder do Chega em declarações no Porto. Durante esta semana, a água nas praias do Norte tem estado mais quente do que no Algarve, uma situação que se explica com a ausência de nortada, o típico vento do quadrante norte que empurra a água mais quente que se encontra à superfície para o largo e é substituída por águas mais frias, nas camadas profundas do oceano. As explicações da meteorologista Patrícia Marques.
18: Não tem acontecido uma situação que acontece na altura do verão, que é o upwelling, que é a água mais fria do interior do oceano vir para a superfície e que até é mais rica em nutrientes e por isso o nosso peixe, a sardinha, é mais gorda nesta altura do verão. E esse fenómeno não tem acontecido, a nortada não tem estado a acontecer, portanto aqui a norte do Cabo Carvoeiro não tem havido essa renovação da água de mais interior do oceano para a superfície. A água está mais quente porque é aquela água mais de superfície que é aquecida pelo sol e assim se mantém.
14: As explicações do IPMA, no entanto, Carlos, a má notícia para os banhistas a norte é que, de acordo com o Instituto de Mar e da Atmosfera, a situação vai mudar a partir de amanhã, a altura em que o vento vai rodar para norte e voltar a arrefecer a água.
13: Pronto, ok. Não se pode ter tudo. Obrigado, Miguel. Com as notícias às 7:07 e 6, Kelly Clarkson, já a seguir depois do trânsito.
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13: Vamos saber do trânsito, uma oferta Seaside. 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As informações estão na posse do Oscar Daniel, que já está a pensar em de fim de semana, mas ainda não vai.
26: Então não.
13: Conta lá, Oscar.
26: Olha, temos na Cril ainda, em direção a Sacavém, acidente em resolução na via esquerda, mas o trânsito ainda mantém-se acumulado desde Alfornelos. Segunda circular para Benfica, com ordenamento entre o Radar e o Campo Grande, sentido inverso entre as Torres, Lisboa e Calvanas. Ponto 25 de Abril para Almada, a parar a partir de Campo Lido, no Porto Vici para a Rábida. Há demora entre Oliveira do Douro e a A3, mais à frente entre Barlada e a Ponte, sentido contrário, aguardamentos entre Canidele e a A3. A A3 com demora desde o Norte A4 para a BCA e P com paragens nos dois sentidos. Boa viagem.
13: Obrigado, Oscar. Amanhã vamos ter um dia parecido com o de hoje. Porto com máxima de 24 graus, Ponta Delgada 25, 27 para o Funchal e para Lisboa, 31 graus para Faro. 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
13: Olá, boa tarde, boa sexta-feira. Eu sou o Carlos Bastos, já a caminho do fim de semana, ou melhor ainda, das férias. Então, olha, vai bem acompanhado com a Kelly Clarkson, foi a primeira vencedora do American Idol e transformou uma vitória na televisão numa carreira poderosíssima, tal como a sua voz. E depois tem aquela coisa que é um talento raro, que é canta com quem acredita em cada palavra. 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

0: É sempre bom receber a visitas ilustres durante a tarde, no caso o António Sala, que já está em Gaia. Está em Gaia porquê? Porque vai estrear um novo talk show / espetáculo, que é António Sala em. É um espetáculo que vai percorrer todo o país. A primeira paragem é precisamente em Gaia. Eu não sei se sabe, é o concelho onde o António nasceu. E, portanto, vai ter convidados também ligados à região. Mas o melhor é o António Sala explicar o que é que vai acontecer, em vez de ser eu estar aqui a explicar. Olá, António. É um gosto tê-lo aqui.
1: Obrigado, Carlos. E é um gosto estar aí.
0: Sempre. Sempre a casa do António Sala.
1: Ora bem, então é assim. Nós estamos hoje em Gaia, no início daquela que será mais uma maratona, eu espero que seja uma maratona durante 2 anos a percorrer o país, tal como aconteceu nos 2 anos anteriores em que eu estive a percorrer também o país e ainda até os Açores, o espetáculo que era comemorativo dos meus 100 anos de carreira. Este é diferente. Este é um espetáculo que, em cada sítio onde vai, António Sal, e depois hoje é em Gaia, mas amanhã poderá ser Lisboa, Porto, Coimbra, certo. Aveiro, sei lá, tantas e tantas localidades. E o talk show é feito exatamente. Eu sou uma espécie de pivô, de anfitrião do que está a acontecer em palco, mas todos os artistas participantes são dessa terra, são desse concelho.
0: Ah.
1: É o caso hoje, nomeadamente, dos artistas que eu tenho presentes. Os meus convidados para conversa são o Fernando Alvim, que nasceu aqui, é de Gaia, a grande mulher do atletismo português e do triatlo, campeã do mundo, olímpica e tudo mais, a Vanessa Fernandes, a escultora Margarida Santos, e depois ter uma série de artistas, desde artistas da música clássica até à música ligeira, que são representativos e que nasceram ou são exatamente deste concelho. Isto é a forma de mostrar, de uma maneira ao vivo, as potencialidades de cada região, os seus artistas, e chamar a atenção. Porque normalmente é casa de ferreiro de espeto de pau, não é? E este caso o que se tenta é o contrário, é a valorização. Olhem bem para isto que vocês aqui têm. Olhem bem. E vocês já repararam bem a atenção e dar a isto uma dimensão nacional.
0: Portanto, é quase basicamente um talk show feito num estúdio de televisão. No caso de hoje, por exemplo, é no Auditório Municipal de Gaia.
1: Exatamente, o princípio é esse. E, portanto, eu daqui, nós estamos agora, o espetáculo começa hoje logo às 21h30, mais logo, não é? E eu sugeria que muitos daqueles que nos acompanham e que estão aqui no concelho de Vila Nova de Gaia, estarem muito agradável, ainda há alguns bilhetes, pudessem dirigir-se à bilheteira e logo pudessem estar comigo e com os convidados de Gaia num espetáculo que eu penso que vai ser muito, muito bonito e será um excelente talk show.
0: É uma grande sugestão para a noite de sexta-feira, ainda vai a tempo, o Auditório Municipal de Gaia está por perto, já sabe o que é que pode fazer hoje à noite com o melhor de Gaia e com a apresentação do António Sala. António, grande abraço, não posso desejar boa sorte e também não posso desejar a boa sorte de outra maneira, portanto, vamos embora.
1: Ok, mas fica à vontade, expressa e as pessoas sabem. De maneira que eu não agradeço também porque diz que dá azar.
0: Exatamente.
1: Obrigado, Simas, por o facto de poder mais uma vez ter podido estar em contacto com os ouvintes da Renascença e particularmente também com a Cic Carlos. Um abraço e obrigado.
0: Um grande abraço. É mais daqui a pouco no Auditório Municipal de Gaia. Passo por lá.

0: Não sei se já tem planos para o fim de semana. Se não tem, vai passar a ter, porque o maior festival científico do verão já abriu portas no Pavilhão do Conhecimento, em Lisboa. Durante 2 dias, há ciência, há tecnologia, há música, há teatro, há concertos, há experiências e até oficinas de ciência forense. Se gosta do CSI, é a sua oportunidade. Daqui a pouco vamos descobrir o que se pode experimentar, construir, provar e observar no Festival Geração Ciência. A nossa geek de serviço, a Catarina Cascabulho, está no local.
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0: O Festival Geração Ciência celebra 30 anos da ciência viva e já está a decorrer no Pavilhão do Conhecimento em Lisboa. A entrada no festival é gratuita hoje e amanhã. Já as exposições do pavilhão têm entrada livre apenas amanhã, dia 25, entre as 10 da manhã e as 7 da tarde. A Catarina Cascabolho está por lá em reportagem. Catarina, olá, o que é que está a acontecer?
1: Olá, Carlos. Já começou o Festival Geração Ciência e eu estou, a esta altura, muito bem acompanhada pelo Gabriel e pela mãe Ivandra, que foram das primeiras pessoas a chegar aqui ao Festival Geração Ciência. Gabriel, já estiveste ali a fazer umas atividades. Queres-me falar um bocadinho sobre o que é que tu estiveste ali a fazer?
2: Tem ali um mapa e todos os centros de ciência viva. E eu estive a tentar pô-los no sítio certo.
1: Em que sítios do país é que existem centros de ciência viva?
2: Sim.
1: E que tal? Saíste bem?
2: Sim, eu consegui pôr todos, com a ajuda da minha mãe.
1: Mãe, Ivandra, o que é que vos trouxe hoje aqui até ao Festival Geração Ciência?
3: É, acima de tudo, a oportunidade, porque estávamos por cá, mas nós fazemos parte do mailing list do grupo de Ciência Viva já há alguns anos. Sempre gostei de o trazer cá, porque ele sempre foi uma criança muito curiosa, e acho que estimular e alimentar a curiosidade das crianças é essencial. Então acho que esta casa é o ideal, é mesmo essencial para os miúdos irem um bocadinho mais além, principalmente quando está a chover, ou mesmo quando não está a chover. Por exemplo, hoje está um dia super agradável, tendo em conta que estamos no verão, não é? E acho que é uma altura espetacular para trazê-los e estarem um bocadinho aqui ao ar livre e a conhecer mais um bocadinho. Disseram que abriram dois centros novos e eu nem sabia, por exemplo. Portanto...
1: Gabriel, diz-me uma coisa, tu quando fores grande vais querer ser cientista?
2: Sim, posso querer fazer algumas ciências, experiências, não é ciências, é experiências.
1: O que é que te imaginas assim a fazer?
2: Uma espécie de erupção. Pões um líquido, pões o outro e depois pum!
1: Já estou a ver que a tua mãe tem muitas dores de cabeça lá em casa com experiências.
3: Eu experimento, ou eu tento não ter. Eu tento relativizar, desde que seja tudo abaixo de atómico, está tudo bem.
1: É isso mesmo. A ciência faz parte da vida desta família e de muitas famílias em Portugal. E é isso que as traz aqui até ao Festival Geração Ciência. Ainda vão a tempo de vir hoje e também amanhã, ao longo de todo o dia. Vai haver muita coisa a acontecer. Entrada gratuita no Pavilhão do Conhecimento. É mesmo a não perder.
0: É isso mesmo. Obrigado, Catarina. E aproveitar enquanto dura. Bom fim de semana com a Renascença.

0: Somebody de Bryan Adams. Ainda antes das informações de trânsito, vamos lá saber como é que estão as coisas. Oscar Daniel, a esta hora.
1: Temos na Cril ainda em resolução acidente, em direção ao Sacavém, na via esquerda, junto à zona comercial de Odivelas, e ainda com demora desde Alfornelos. Estão a circular abrandamentos à passagem pelo Campo nos dois sentidos. Ponto 25 de Abril para Almada, com trânsito a parar a partir de Campo Lido. No Porto Fici para a Rábida, demora entre o Mercado e a A3, mais à frente entre Francos e a Ponte. A A3 com demora no final para a BCA e P com paragens no sentido Porto Matosinhos. Boa viagem.
0: Em relação ao tempo, amanhã dia muito parecido com o de hoje, máximas de 24 graus para o Porto, 25 para Ponta Delgada, 27 para o Funchal e Lisboa e 31 para Faro. 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
15: 8 horas, 7 nos Açores. Vai conhecer os títulos em destaque nesta edição com o Pedro Queiro. Boa noite, Pedro.
16: Olá, boa noite. Fogos de grandes proporções em França e Espanha obrigam à retirada de dezenas de milhares de pessoas. Por cá, André Ventura fala de poderes ocultos por detrás da tolerância do PS em relação ao ministro Luís Neves. Em França, 51 pessoas retiradas da zona sul de Bordeaux e de Arcachon por causa dos incêndios que continuam incontroláveis e que já destruíram várias habitações. Toda a zona sul do país está a ser fustigada por violentos incêndios alimentados pelas temperaturas altas e pouca umidade, como relata a Renascença o autarca David Rezende.
17: Menos de 30% de umidade, mais de 30% do vento a mais de 30 km/h e de noite as temperaturas ficam muito, muito, muito altas. Ele está fora de controle, porque aquilo é muitos pinhais. Nesta zona, dessa zona atlântica aqui, é só matas, matas, matas de pinhais, principalmente de pinhais. É terrível.
16: Já que ao lado, em Espanha, o governo de Madrid decretou o estado de emergência nacional devido aos vários fogos que lavram nos arredores da capital e que também já obrigaram à retirada de milhares de pessoas, com o presidente da comunidade madrilena a falar numa situação catastrófica. Por cá, os diretores escolares aconselham o ministro da Educação a adiar o início do ano letivo no ensino secundário. Ouvido pela Renascença, o presidente da Associação, Flinto Lima, diz que a época especial de exames em setembro apanhou os dirigentes escolares de surpresa e pede por isso a Fernando Alexandre que ponha a hipótese de adiar o arranque das aulas por alguns dias. O ministro da Educação, que admitiu esta sexta-feira que ainda há mais de 600 exames da primeira fase com erros por corrigir, Fernando Alexandre disse esperar que até ao fim do dia estejam resolvidos todos os problemas. Já a FNE diz que o ministro da Educação está na segunda fase e, se falhar, não vai ter direito à época especial. Pedro Barreiros diz que não haverá compreensão possível se os erros na digitalização dos exames se repetirem.
18: Todos nós temos consciência de que as coisas correram mal, foram mal pensadas, foram mal planificadas, foram mal estruturadas. E esperemos mesmo que tudo corra bem, porque se forem repetidos erros para os quais houve uma compreensão generalizada dos professores, uma segunda vez não terá desculpa.
16: Pedro Barreiros da FNE, Federação Nacional da Educação, que acrescentou, no entanto, que o ministro não é o único responsável e há toda uma estrutura técnica que construiu este modelo de digitalização e que falhou no processo. O Partido Socialista ameaçou, entretanto, avançar com uma comissão de inquérito ao processo de classificação digital dos exames. Em conferência de imprensa, o líder parlamentar do PS disse que ainda iria enviar várias perguntas ao ministro Fernando Alexandre e que espera resposta até setembro. Já sobre os casos que envolvem o ministro da Administração Interna, o PS não alinha com a comissão parlamentar de inquérito anunciada hoje pelo Chega, diz que vai aguardar pelas explicações de Luís Neves, uma posição que levou André Ventura a deixar críticas aos socialistas.
19: O Partido Socialista já falou de muitos outros casos e já exigiu explicações. O que é que se tornou gritante aqui foi perceber que tinha que com todos os elementos que vinham a público, o Partido Socialista continuava em silêncio. Isso levanta uma suspeita, francamente, honestamente, com toda a transparência, de achar que os partidos em Portugal estão reféns de poderes ocultos. E em Portugal não pode existir poderes ocultos para lá do poder do povo e da democracia.
16: O líder do Chega, em declarações ao final da tarde no Porto. O Santander em Portugal fechou o primeiro semestre com um lucro de 453 milhões de euros, uma queda de 5% em comparação com o primeiro semestre do ano passado. O banco justifica a descida com as decisões do BCE, entre as quais o aumento das taxas de juro. A CEO, Isabel Guerreiro, espera um bom resultado no segundo semestre e afasta um aumento do pressário do banco. A Comissão Europeia multou a Google em US$1.000 milhões e provocou a fúria de Donald Trump. O presidente dos Estados Unidos diz que é uma decisão ilegal, acusa Bruxelas de roubo às empresas americanas e promete que o preço a pagar vai ser elevado. A União Europeia multou a Google por desrespeito das regras comunitárias para as grandes empresas tecnológicas. No futebol, depois da derrota de ontem na Suíça, o Benfica venceu esta tarde um jogo amigável contra o Belenenses no Estádio da Luz, 5-1, com estreia a marcar do reforço John Duran. Os encarnados vão na próxima semana tentar dar a volta à eliminatória e seguir em frente no acesso à Liga Europa. O jogo está marcado para as 8 da noite da próxima quinta-feira. 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
15: Olá, muito boa noite. Eu sou Carlos Bastos. Sexta-feira à tarde, o fim de semana finalmente chegou. Para quem não está de férias, por isso vamos celebrar.

I'm coming out, Diana Ross na Renascença, sempre, nunca igual. O fim de semana está a chegar, grandes notícias para quem não está de férias ainda, mas não se esqueça que de férias, fim de semana, a trabalhar, há muito dinheiro que pode ganhar com um simples telefonema. 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Boa sorte para quarta-feira. Agora na Renascença, Tiago Petencourt. Sonho.

0: É sexta-feira e como é que terminou esta semana o extremamente desagradável? Ora, ainda bem que me faz essa pergunta.
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2: E hoje recebemos pela segunda vez neste humilde programa a atriz, ou ex-atriz, não sei bem, Mafalda Matos.
3: Respira e não pira. Ai, ai. Conteúdos no vermelho. Andale, Espanha, Espana, Espanha.
2: Espanha. Adorei. Espanha. Espanha é Espanha sem o acento,
3: não é? Util, sim.
2: Sem util, exatamente. Outra característica deste tipo particular de autismo é sentir necessidade de fazer vídeos para o Instagram para se autorregular.
3: Viva a Espanha! Maravilha! Quem é que viu o jogo? Acha que valeu a pena sair de casa? Estive a jogar as cartas com os meus amigos neurodivergentes.
2: O quê? Mas o que é isto? É um clube? Uma seita? Uma confraria? A confraria do neurodivergente? Agora as pessoas com autismo só
4: comer
2: se podem...
4: cozido e jogar às cartas.
2: Agora só se podem relacionar com outras pessoas que também tenham autismo. Vamos passar a organizar as nossas atividades sociais e de lazer consoante o transtorno de cada um. Imaginem só poderem jogar às cartas com os vossos amigos que têm perturbação de ansiedade. Deve ser tramado.
4: Ai, que jogo!
2: Sempre que eles piscam
4: jogar
2: o olho...
4: à bisca só com os forretas.
2: Sempre que eles piscam o olho, vocês gritam queimes e afinal era só um tique nervoso.
5: Se tu não sabes se ainda és neurodivergente ou não...
2: Se ainda és, como assim? Mas dá para ser e depois deixar de ser? Tipo, se estás na dúvida...
4: Eu sou ex.
2: Não é? Se ainda és alérgica a frutos secos ou não, vai repetir aqueles testes de imunoalergologia e vê. Ou melhor, que estupidez. Desculpem. Vão antes ao grupo de Telegram Comunidade dos Antifrutos Secos.
4: Não, aí vais onde o Telegram porque aquilo tem avalanche.
2: Boa.
3: Sim.
2: Está tudo ligado.
1: 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Sinto-me em casa.
0: 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Já a seguir, TLC na sua rádio. No Scrubs.
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1: Em nome do Pai e do Filho e do Espírito Santo, a graça e a paz de Deus, nosso Pai, estejam sempre convosco.
2: Bendito seja Deus, que nos uniu no Cristo.
1: Caríssimos irmãos em Cristo, encontramos-nos no Santuário de Fátima para juntos rezarmos neste final de tarde a oração do Rosário. Fazemo-lo em comunhão e união com todos os que nos acompanham pelos meios de comunicação social e que se encontram nas mais variadas situações. Que a nossa oração seja proveitosa para todos os que se sentem desanimados, em perigo de vida ou em situação de carência. Meditamos os mistérios dolorosos e nesta meditação reencontramo-nos com a força da fé. É ela que pode ajudar-nos a ultrapassar os momentos mais difíceis da nossa vida. No primeiro mistério, meditamos na oração de Jesus no Jardim das Oliveiras. Cai a noite e o jardim torna-se escuro. Apenas o luar traz alguma luz à escuridão da noite. De rosto por terra, encontramos-te em oração e pedes que a tua hora seja diferente. Se possível, seja afastado o cálice de sangue que se adivinha. Se possível, que a dor não se manifeste, ou então seja transformada em alegria. Se possível, Senhor, que as minhas angústias, penas e trabalhos se transformem em momentos de sabedoria e de crescimento. Que eu saiba dar um sentido de fé a cada dor e a cada angústia.
2: Pai nosso que estais no céu, santificado seja o vosso nome. Venha a nós o vosso reino, seja feita a vossa vontade, assim na terra como no céu. Ave Maria, cheia de graça, o Senhor é convosco. Bendita sois vós entre as mulheres, e bendito é o fruto do vosso ventre, Jesus. Ave Maria, cheia de graça, o Senhor é convosco. Bendita sois vós entre as mulheres, e bendito é o fruto do vosso ventre, Jesus. Ave Maria, cheia de graça, o Senhor é convosco. Bendita sois vós entre as mulheres, e bendito é o fruto do vosso ventre, Jesus. Ave Maria, cheia de graça, o Senhor é convosco. Bendita sois vós entre as mulheres, e bendito é o fruto do vosso ventre, Jesus. Ave Maria, cheia de graça, o Senhor é convosco. Bendita sois vós entre as mulheres, e bendito é o fruto do vosso ventre, Jesus. Ave Maria, cheia de graça, o Senhor é convosco. Bendita sois vós entre as mulheres, e bendito é o fruto do vosso ventre, Jesus. Ave Maria, cheia de graça, o Senhor é convosco. Bendita sois vós entre as mulheres, e bendito é o fruto do vosso ventre, Jesus. Ave Maria, cheia de graça, o Senhor é convosco. Bendita sois vós entre as mulheres, e bendito é o fruto do vosso ventre, Jesus. Ave Maria, cheia de graça, o Senhor é convosco. Bendita sois vós entre as mulheres, e bendito é o fruto do vosso ventre, Jesus. Ave Maria, cheia de graça, o Senhor é convosco. Bendita sois vós entre as mulheres, e bendito é o fruto do vosso ventre, Jesus. Glória ao Pai, ao Filho e ao Espírito Santo. Ó Maria concebida sem pecado, ó meu Jesus, perdoai-nos e livrai-nos do fogo do inferno.

0: No segundo mistério, meditamos na flagelação de Jesus. Preso à coluna de pedra, sentes a pele rasgar-se depois de cada sílabo das cordas que rasgam o ar. E sentes que em cada ferida que se abre, escorre o sangue quente do teu amor. Na madrugada fria daquele dia, sentiste o calor do sangue que te lavava o corpo. Se possível, Senhor, que as minhas horas de amargura e de dor sejam aquecidas pela certeza da Tua presença e do Teu amor. Seja eu capaz de lavar cada ferida com a doçura do Teu amor e da Tua graça. Pai nosso.
1: O pão nosso de cada dia nos dai hoje. Perdoai-nos as nossas ofensas, assim como nós perdoamos a quem nos tem ofendido, e não nos deixeis cair em tentação, mas livrai-nos do mal. Amém. Santa Maria, Mãe de Deus, rogai por nós, pecadores, agora e na hora da nossa morte. Amém. Santa Maria, Mãe de Deus, rogai por nós, pecadores, agora e na hora da nossa morte. Amém. Santa Maria, Mãe de Deus, rogai por nós, pecadores, agora e na hora da nossa morte. Amém. Santa Maria, Mãe de Deus, rogai por nós, pecadores, agora e na hora da nossa morte. Amém. Santa Maria, Mãe de Deus, rogai por nós, pecadores, agora e na hora da nossa morte. Amém. Santa Maria, Mãe de Deus, rogai por nós, pecadores, agora e na hora da nossa morte. Amém. Santa Maria, Mãe de Deus, rogai por nós, pecadores, agora e na hora da nossa morte. Amém. Santa Maria, Mãe de Deus, rogai por nós, pecadores, agora e na hora da nossa morte. Amém. Santa Maria, Mãe de Deus, rogai por nós, pecadores, agora e na hora da nossa morte. Amém. Santa Maria, Mãe de Deus, rogai por nós, pecadores, agora e na hora da nossa morte. Amém. Como era no princípio, agora e sempre. Amém. Rogai por nós que recorremos a vós. Levai as almas todas para o céu, principalmente as que mais precisarem.

0: No terceiro mistério meditamos na coroação de espinhos. No meio do pátio, sentado numa pedra, foste coroado pela multidão enraivecida e trouxista. Elegeram-te o rei do sofrimento e do escárnio. Ali permaneceste em silêncio, de olhos fechados, e riam-se de ti e troçavam de ti. Se possível, Senhor, saiba eu como tu calar-me diante do sarcasmo dos que me rodeiam. Saiba eu ouvir mais do que falares, interiorizar mais do que vociferares. Não por medo ou por cobardia, mas por saber que o grão de trigo lançado à terra precisa morrer para dar fruto.
1: Pai nosso que estás nos céus, santificado seja o vosso nome. Venha a nós o vosso reino, seja feita a vossa vontade, assim na terra como no céu. Ave Maria, cheia de graça, o Senhor é convosco. Bendita sois vós entre as mulheres, bendito é o fruto do vosso ventre, Jesus. Ave Maria, cheia de graça, o Senhor é convosco. Bendita sois vós entre as mulheres, bendito é o fruto do vosso ventre, Jesus. Ave Maria, cheia de graça, o Senhor é convosco. Bendita sois vós entre as mulheres, bendito é o fruto do vosso ventre, Jesus. Ave Maria, cheia de graça, o Senhor é convosco. Bendita sois vós entre as mulheres, bendito é o fruto do vosso ventre, Jesus. Ave Maria, cheia de graça, o Senhor é convosco. Bendita sois vós entre as mulheres, bendito é o fruto do vosso ventre, Jesus. Ave Maria, cheia de graça, o Senhor é convosco. Bendita sois vós entre as mulheres, bendito é o fruto do vosso ventre, Jesus. Ave Maria, cheia de graça, o Senhor é convosco. Bendita sois vós entre as mulheres, bendito é o fruto do vosso ventre, Jesus. Ave Maria, cheia de graça, o Senhor é convosco. Bendita sois vós entre as mulheres, bendito é o fruto do vosso ventre, Jesus. Ave Maria, cheia de graça, o Senhor é convosco. Bendita sois vós entre as mulheres, bendito é o fruto do vosso ventre, Jesus. Ave Maria, cheia de graça, o Senhor é convosco. Bendita sois vós entre as mulheres, bendito é o fruto do vosso ventre, Jesus. Glória ao Pai, ao Filho e ao Espírito Santo.
2: Como era no princípio, agora e sempre. Amém.
1: Ó Maria concebida sem pecado,
2: rogai por nós que recorremos a vós.
1: Ó meu Jesus, perdoai-nos, livrai-nos do fogo do inferno.
2: Vai as almas todas para o nosso céu, principalmente as que mais precisam.

0: No quarto mistério, meditamos na caminhada de Jesus para o Calvário. O sol rompia as nuvens de forma breve e sonolenta, quando saíste para fora carregando aos ombros a cruz do suplício. Cruz que era pesada e sob a qual por três vezes caíste por terra. Também por três vezes de novo te levantaste e retomaste o caminho. Caminho feito de encontros e desencontros, de palavras e de silêncios. Se possível, Senhor, saiba eu ser como Tu, capaz de me levantar depois de cada queda. E saiba eu, como Tu, retomar o caminho do reencontro contigo e com a Tua verdade.
1: O pão nosso de cada dia nos dai hoje. Perdoai-nos as nossas ofensas, assim como nós perdoamos a quem nos tem ofendido. E não nos deixeis cair em tentação, mas livrai-nos do mal. Amém. Santa Maria, Mãe de Deus, rogai por nós, pecadores, agora e na hora da nossa morte. Amém.
2: Ave Maria, cheia de graça, o Senhor é convosco. Bendita sois vós entre as
1: mulheres, e bendito é o fruto do vosso ventre, Jesus. Santa Maria, Mãe de Deus, rogai por nós, pecadores, agora e na hora da nossa morte. Amém.
2: Ave Maria, cheia de graça, o Senhor é convosco. Bendita sois vós entre as mulheres,
1: Santa Maria, Mãe de Deus, rogai por nós, pecadores, agora e na hora da nossa morte. Amém.
2: Ave Maria, cheia de graça, o Senhor é convosco. Bendita sois vós entre as mulheres.
1: Santa Maria, Mãe de Deus, rogai por nós, pecadores, agora e na hora da nossa morte. Amém.
2: Ave Maria, cheia de graça,
1: Santa Maria, Mãe de Deus, rogai por nós, pecadores, agora e na hora da nossa morte. Amém.
2: Ave Maria, cheia de graça, o Senhor é convosco. Bendita sois vós entre as mulheres.
1: Santa Maria, Mãe de Deus, rogai por nós, pecadores, agora e na hora da nossa morte. Amém.
2: Ave Maria, cheia de graça, o Senhor é convosco.
1: Santa Maria, Mãe de Deus, rogai por nós, pecadores, agora e na hora da nossa morte. Amém.
2: Ave Maria, cheia de graça, o Senhor é convosco. Bendita sois vós entre as mulheres.
1: Santa Maria, Mãe de Deus, rogai por nós, pecadores, agora e na hora da nossa morte. Amém. Santa Maria, Mãe de Deus, rogai por nós, pecadores, agora e na hora da nossa morte. Amém. Santa Maria, Mãe de Deus, rogai por nós, pecadores, agora e na hora da nossa morte. Amém. Como era no princípio, agora e sempre. Amém. Rogai por nós que recorremos a vós. Levai as almas todas para o céu, principalmente as que mais precisarem.

0: No quinto mistério meditamos na morte de Jesus. Era o meio da tarde quando do alto da cruz deixaste ecoar o teu desespero e o véu do templo rasgou-se. As trevas dominaram a terra e lá longe, bem longe, abriam-se as portas da eternidade. Descemos o monte pesarosos e chorosos. Afinal, este era na verdade o Filho de Deus. Se possível, Senhor, ajuda-me a dar sentido a cada gesto, a cada momento, a cada oportunidade que preenchem o meu dia. Saiba eu morrer a cada instante para o que não importa, e assim encontrar mais espaço para o que verdadeiramente é importante.
1: Pai nosso que estais no céu, santificado seja o vosso nome. Venha a nós o vosso reino, seja feita a vossa vontade, assim na terra como no céu. Ave Maria, cheia de graça, o Senhor é convosco. Bendita sois vós entre as mulheres, e bendito é o fruto do vosso ventre, Jesus. Ave Maria, cheia de graça, o Senhor é convosco. Bendita sois vós entre as mulheres e bendito é o fruto do vosso ventre, Jesus. Ave Maria, cheia de graça, o Senhor é convosco. Bendita sois vós entre as mulheres e bendito é o fruto do vosso ventre, Jesus. Ave Maria, cheia de graça, o Senhor é convosco. Bendita sois vós entre as mulheres e bendito é o fruto do vosso ventre, Jesus. Ave Maria, cheia de graça, o Senhor é convosco. Bendita sois vós entre as mulheres e bendito é o fruto do vosso ventre, Jesus. Ave Maria, cheia de graça, o Senhor é convosco. Bendita sois vós entre as mulheres e bendito é o fruto do vosso ventre, Jesus. Ave Maria, cheia de graça, o Senhor é convosco. Bendita sois vós entre as mulheres e bendito é o fruto do vosso ventre, Jesus. Ave Maria, cheia de graça, o Senhor é convosco. Bendita sois vós entre as mulheres e bendito é o fruto do vosso ventre, Jesus. Ave Maria, cheia de graça, o Senhor é convosco. Bendita sois vós entre as mulheres e bendito é o fruto do vosso ventre, Jesus. Ave Maria, cheia de graça, o Senhor é convosco. Bendita sois vós entre as mulheres e bendito é o fruto do vosso ventre, Jesus. Glória ao Pai, ao Filho e ao Espírito Santo. Ó Maria concebida sem pecado. Ó meu Jesus, perdoai-nos e livrai-nos do fogo do inferno.
0: Rezemos finalmente por todos aqueles que nesta hora se sentem mais próximos da via dolorosa de Jesus. Ave Maria, cheia de graça, o Senhor é convosco. Bendita sois vós entre as mulheres e bendito é o fruto do vosso ventre, Jesus.
2: Santa Maria, Mãe de Deus, rogai por nós, pecadores, agora e na hora da nossa morte. Amém.
0: Ave Maria, cheia de graça, o Senhor é convosco. Bendita sois vós entre as mulheres e bendito é o fruto do vosso ventre, Jesus.
2: Santa Maria, Mãe de Deus, rogai por nós, pecadores, agora e na hora da nossa morte. Amém.
0: Ave Maria, cheia de graça, o Senhor é convosco. Bendita sois vós entre as mulheres e bendito é o fruto do vosso ventre, Jesus.
2: Santa Maria, Mãe de Deus, rogai por nós, pecadores, agora e na hora da nossa morte. Amém.
0: Salve, Rainha, Mãe de Misericórdia, vida, doçura, esperança nossa, salve. A vós bradamos, os degradados, filhos de Eva. A vós suspiramos, gemendo e chorando neste vale de lágrimas. Eia, pois, advogada nossa, estes vossos olhos misericordiosos a nós volvei. E depois deste desterro, nos mostrai, Jesus, bendito fruto do vosso ventre. Ó clemente, ó piedosa, ó doce Virgem Maria, rogai por nós, Santa Mãe de Deus, para que sejamos dignos das promessas de Cristo. Amém. Assim nos despedimos de todos os que nos acompanharam, com a certeza de que a meditação dos mistérios dará às nossas vidas um novo ânimo e um novo alento. Invoquemos por isso e para isso a bênção de Deus. O Senhor esteja convosco. Abençoe-nos o Deus Todo-Poderoso, o Pai, Filho e Espírito Santo. Amém. Fiquemos em paz e o Senhor nos acompanhe.

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1: Boa noite, são 9:08 nos Açores. Boa noite, Pedro Queiro. Que notícias é que estão em destaque a esta hora?
2: Olá, boa noite. Fogos de grandes proporções em França e Espanha obrigam à retirada de dezenas de milhares de pessoas. Por cá, a Renascença sabe que a Constru Barcelos recebeu 8% do valor das empreitadas feitas pelo Judiciário durante o mandato de Luís Neves. Em França, toda a zona sul do país está a ser fustigada por violentos incêndios alimentados pelas temperaturas altas e pouca umidade. O fogo já obrigou à retirada de quase 70 mil pessoas da zona sul de Bordeaux e de Arcachon por causa dos incêndios que continuam incontroláveis e que já destruíram várias habitações. É o que relata a Renascença ao autarca David Rezende.
3: Pessoas estão a ser evacuadas e são acolhidos em zonas como Diganos, por exemplo, mas também para estas zonas internas. Já algumas casas destruídas no Porge, por exemplo, esta noite e ontem ao fim da tarde.
2: Situação complicada no sul de França, já aqui ao lado, em Espanha, o governo de Madrid decretou o estado de emergência nacional devido aos vários focos que lavram nos arredores da capital e que também já obrigaram à retirada de cerca de 110 mil pessoas, com a presidente da comunidade madrilena a falar numa situação catastrófica. Por cá, a Constru Barcelos recebeu 8% do valor das empreitadas feitas pela Polícia Judiciária durante o mandato de Luís Neves. A Renascença sabe que a empresa do empreiteiro, amigo do agora Ministro da Administração Interna, recebeu mais de 2 milhões de euros em 17 contratos no espaço de 6 anos. O Chega vai avançar com a Comissão Parlamentar de Inquérito sobre o mandato de Luís Neves à frente da Judiciária, uma proposta com a qual o PS não alinha. Os diretores escolares aconselham o Ministro da Educação a adiar o início do ano letivo no ensino secundário. Em declarações à Renascença, Filipe Lima diz que a época especial de exames em setembro apanhou os dirigentes escolares de surpresa. O Presidente da Associação Nacional de Diretores de Escolas Públicas apela por isso a Fernando Alexandre para que tenha essa possibilidade em cima da mesa.
4: O que nós recomendamos ao Ministro da Educação é que pelo menos tenha adiante, sim, na sua mesa de trabalho, a eventualidade, se ele achar que é necessário, de, na verdade, arrancar o ano letivo, sobretudo no secundário, alguns dias mais tarde. Eu não falo do pré-escolar, não falo do primeiro ciclo, nem do segundo, nem do terceiro. Falo mais do ensino secundário.
5: Esse adiamento poderia ser, por exemplo, por uma semana?
4: Alguns dias, eventualmente. Agora, acho que é necessário era que isso fosse um constrangimento para o Ministro, que ele percebesse que isso era um constrangimento e quisesse debater essa situação com os seus diretores.
2: Nestas declarações à jornalista Fátima Casanova, Filipe Lima denuncia ainda a injustiça que pode estar a ser feita no acesso ao ensino superior em causa à decisão dos alunos de não poderem ter nota abaixo dos 9,5 valores, depois de corrigidos os erros detectados no sistema. Em resposta à Renascença, o Educa confirma que os estudantes podem utilizar esses exames como prova de ingresso e, para o Presidente da Associação Nacional de Diretores de Escolas Públicas, esta decisão pode mesmo prejudicar alguns alunos. O Partido Socialista ameaçou, entretanto, avançar com uma comissão de inquérito ao processo da classificação digital dos exames. Em conferência de imprensa, o líder parlamentar do PS disse que ainda iria enviar várias perguntas ao Ministro Fernando Alexandre e que espera resposta até ao mês de setembro. Nem Pep Guardiola, nem Carlo Ancelotti. Afinal, o próximo selecionador italiano de futebol é o antigo internacional Andrea Pirlo. Aos 47 anos, o antigo médio tem a missão de fazer com que os italianos não falhem a presença no quarto campeonato do mundo seguido. Tem contrato até 2030. Também hoje, Jürgen Klopp foi apresentado como selecionador da Alemanha. Não treinava desde que deixou o Liverpool em 2024. Está tudo em rr.pt. Fique com o Paulinho Coelho no Hotel Califórnia.
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1: Muito boa noite, bom fim de semana, bem-vindo ao Hotel Califórnia. Sou o Paulinho Coelho, estamos juntos até à meia-noite. Jennifer Lopez faz hoje 57 anos.

Durante muitos anos, Phil Fearon acreditou que o seu lugar era nos bastidores. O músico e produtor, nascido na Jamaica e criado em Londres, imaginou os Galaxy como uma banda formada por 4 ou 5 músicos, enquanto ele ficaria apenas a escrever, compor e a produzir as canções. Mas quando a editora ouviu as maquetes, ficou muito mais impressionada com a voz do que com o projeto. E a resposta foi simples: és tu que tens que dar a cara, e a voz neste caso. Phil Fearon acabou por aceitar o desafio e tornou-se o rosto dos Phil Fearon and the Galaxy, assinando alguns dos grandes êxitos da pop britânica dos anos 80. Afinal, o homem que nunca quis ser a estrela acabou por descobrir que era precisamente essa a sua maior força.

0: Maravilha, não é? Cheira tanto a verão este Dancing Tight. E já a seguir uma canção que pode ser apelidada de canção mentirosa.
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0: E há canções que parecem autobiográficas, mas nem sempre sim são. Don't It Make My Brown Eyes Blue foi o maior sucesso da carreira de Crystal Gayle. Embora haja um pequeno detalhe curioso, Crystal Gayle nunca teve olhos castanhos, tem olhos azuis. A canção foi escrita por Richard Lee, que aguardou durante vários anos à espera da voz certa. Encontrou-a em 1977 e o resultado foi um grande sucesso. O álbum We Must Believe in Magic tornou-se o primeiro de uma cantora country a atingir o estatuto de platina nos Estados Unidos e no ano seguinte a música valeu a Crystal Gayle o Grammy de melhor interpretação vocal feminina de country. Um clássico continua a provar que às vezes uma boa história não precisa de ser verdadeira para quem a canta.

Shania Twain no Hotel California. E há bandas que ficam presas a uma única canção, e no caso dos Moody Blues, essa canção chama-se Nights in White Satin. É um clássico de 1967 que atravessou gerações e acabou por ofuscar quase tudo o que a banda fez depois. Mas após uma pausa de 4 anos, os Moody Blues surpreenderam toda a gente. Em 1981, regressaram com Long Distance Voyager, um álbum que chegou ao primeiro lugar da tabela norte-americana e que provou que ainda tinham muito para dizer. Até a capa do disco escondia uma curiosidade. Foi inspirada numa pintura de 1840 do artista britânico Thomas Webster, mostrando que a banda continuava a procurar inspiração muito para além do universo do rock. E é precisamente desse álbum que ouvimos The Voice.

E o lado B hoje é muito curioso. Em 1991, os irmãos Fred e Richard Fairbrass entraram num ginásio em Londres e acharam graça ao ar excessivamente vaidoso de alguns modelos que ali treinavam. Dessa brincadeira nasceu I'm Too Sexy, uma canção que os Right Said Fred quase trataram como uma piada, mas que acabou no primeiro lugar dos Estados Unidos e se transformou num dos grandes êxitos dos anos 90. Uma música sobre alguém demasiado sexy para a camisola, para o carro e até para o amor.

0: 35 anos depois, I'm Too Sexy ganhou uma voz que ninguém esperava. Macy Gray recuperou a canção numa interpretação com a orquestra da BBC, trocando a provocação dançável do Right Side de Seth Fred por uma versão mais lenta, elegante e cheia daquela rouquidão impossível de confundir. E é com esta e outras reinvenções que Macy Gray regressa este ano a Portugal, atuar 19 de dezembro em Braga, no dia seguinte na Aula Magna em Lisboa, com a digressão The Trouble with the Truth. Uma canção que nasceu quase como uma brincadeira e que agora, olha, aparece vestida de gala, literalmente.
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recordamos o meu querido Luís Represas no dia em que o mundo se despediu dele. Bom, e quando se fala de Peter Tosh, é impossível não pensar nos Wailers e em Bob Marley, mas houve outra banda que acreditou muito nele, os Rolling Stones. Em 1978, a editora dos Stones contratou Peter Tosh para lançar o álbum Bush Doctor, aquele que seria o disco que o apresentou a um público mais vasto. Mick Jagger e Keith Richards não se limitaram a apoiar o projeto, participaram também nas gravações, reforçando assim a ligação entre o rock e o reggae. A amizade manteve-se. 3 anos mais tarde, Peter Tosh surge no videoclipe de Waiting on a Friend, uma das canções do álbum Tattoo You, dos Rolling Stones. Um encontro improvável entre dois mundos musicais que ficaram ligados para sempre. Peter Tosh seria assassinado na Jamaica em 1987, tinha apenas 42 anos, mas deixou uma marca que ultrapassou as fronteiras do reggae e chegou até uma das maiores bandas da história do rock. Mas Peter Tosh ficou marcado sobretudo por este Johnny B. Goode.

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5: Boa noite, são 10 horas, 9 nos Açores. Pedro Queiro, o que é importante sabermos esta hora?
6: Que os fogos de grandes proporções em França e Espanha obrigaram a retirada de dezenas de milhares de pessoas. A Renascença sabe que a Constru Barcelos recebeu 8% do valor das empreitadas feitas pela Judiciária durante o mandato de Luís Neves. Em França, toda a zona sul do país está a ser investigada por violentos incêndios, alimentados pelas temperaturas altas e pouca umidade. O fogo já obrigou à retirada de quase 70 mil pessoas da zona sul de Bordeaux, por causa dos incêndios que continuam incontroláveis e que já destruíram várias habitações. Carlos Novilho, conselheiro para o ambiente da Comunidade de Madrid, explica que no combate aos incêndios vão tentar aproveitar alturas da noite em que haja menos vento nas zonas próximas de...
7: Seguimos muito atentos ao incêndio de Burgondo.
8: Continuamos muito atentos ao incêndio de Burgondo, que ainda não atravessou a comunidade de Madrid e está a tomar um rumo mais a norte do que o previsto. Neste momento, o mais importante é proteger as localidades, prestar assistência aos cidadãos retirados e aproveitar esta janela de oportunidade que a noite nos vai proporcionar. Porque é nesta altura que o vento, que sopra mais de 60 km à hora desde o meio-dia, vai abrandar.
7: Levamos desde as 12 da manhã.
6: De acordo com a imprensa espanhola, mais de 60 mil pessoas foram já retiradas de casa ou confinadas nas regiões de Madrid e Ávila. Aqui em Espanha, o governo de Madrid decretou, entretanto, o estado de emergência nacional devido, então, aos vários focos que lavram nos arredores da capital e que também já obrigaram à retirada de milhares de pessoas. Por cá, a Constru Barcelos recebeu 8% do valor das empreitadas feitas pela Judiciária durante o mandato de Luís Neves. A Renascença sabe que a empresa do empreiteiro, amigo do agora ministro da Administração Interna, recebeu mais de 2 milhões de euros em 17 contratos no espaço de 6 anos. O Chega vai avançar com uma comissão parlamentar de inquérito sobre o mandato de Luís Neves à frente da Judiciária, uma proposta com a qual o Partido Socialista não alinha. O preço dos combustíveis volta a subir a partir de segunda-feira, já com o desconto adicional do ISP. O gasóleo deve aumentar 7,5 cêntimos. Já o litro de gasolina deve ficar mais caro, quase 3 cêntimos. Essa é a estimativa final dos revendedores de combustíveis. A confirmar-se a dimensão dos aumentos, os dois combustíveis devem voltar a ultrapassar os 2 euros por litro na generalidade dos postos de abastecimento. Já está reaberta na totalidade a circulação no IP3, em Penacova, após o corte na segunda-feira. A circulação já se faz em todas as faixas do IP3, depois do corte para limpeza de um derrame de resina no pavimento. Ontem já tinha sido reaberto o trânsito no sentido Viseu-Coimbra, hoje já foi reaberto também o sentido contrário. Numa altura em que o sistema volta, continua a dar muito que falar, dois funcionários de uma concessão de praia no Algarve decidiram juntar as embalagens que os banhistas deixam para trás. Em cerca de 3 semanas já fizeram mais de 250 euros no sistema volta. E para Rafael Santos explicar à Renascença que o objetivo é fazer 3 vezes mais dinheiro até ao final do verão.
0: nós temos que limpar a concessão, eu e o meu colega que aparecemos no vídeo. E nós começámos a reparar que as pessoas deixavam muitas embalagens com o símbolo do Volta, porque isto é uma praia com muitos restaurantes e bares aqui à volta. O nosso objetivo, meio que em brincadeira também, é fazer 1000 euros até ao fim do verão.
6: Rafael Santos, funcionário da concessão da Praia do Garrão, no concelho de Loulé, o exemplo de alguém satisfeito com o sistema Volta. Esta é uma história que encontra desenvolvida em rr.pt. Fico com o Paulinho Coelho, Nota Califórnia.
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5: Muito boa noite, bom fim de semana. Está no Hotel Califórnia. Sou o Paulo Coelho e vamos juntos até à meia-noite.

das canções que eu mais gosto da minha querida Dina. Ora, há videoclipes que promovem uma música e depois há videoclipes que mudam um lugar. Em 1996, Michael Jackson escolheu o Pelourinho, em Salvador da Bahia, para gravar parte de They Don't Care About Us, com a realização de Spike Lee e a participação dos percussionistas brasileiros do Zolo Dum. O videoclipe também tem imagens gravadas no Morro Santa Marta, no Rio de Janeiro, mas no Pelourinho, o prédio cuja varanda Michael Jackson usou durante as filmagens transformou-se numa atração visitada por fãs de todo o mundo. Agora, o homem que há 17 anos cuida daquele espaço enfrenta uma ordem de despejo e o local pode deixar de receber visitantes. 30 anos depois percebe-se a dimensão daquele momento. Michael Jackson não gravou apenas um videoclipe em Salvador, deixou ali uma parte da história da música.

0: as boas memórias continuam já a seguir no Hotel Califórnia. Boa noite.
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0: E em 1987, os U2 editaram I Still Haven't Found What I'm Looking For, um dos grandes momentos de The Joshua Tree. Chegou ao primeiro lugar nos Estados Unidos, tornou-se uma das canções mais marcantes da banda e quase 40 anos depois acaba de ultrapassar a marca de 1 milhão de reproduções no Spotify. E é curioso pensar que esta canção fala precisamente de alguém que continua à procura e ela própria continua a encontrar novas gerações de ouvintes. Os formatos mudam, passam os discos de vinil, os CDs, os downloads e chega ao streaming, mas algumas canções atravessam tudo isso sem perder o rumo.

E há uma ideia que nem sempre é fácil de aceitar na música. Ter uma boa canção não chega. No início dos anos 2000, os Human League voltaram aos estúdios convencidos de que ainda tinham muito para dizer. Gravaram um novo álbum, escolheram All I Ever Wanted como cartão de visita. Mas a música quase não passou na rádio. Na altura, a BBC Radio 1 assumiu que a banda já não fazia parte do público que queria atingir. Phil Oakey tinha perto de 50 anos na época e os Human League passaram a ser vistos como um nome do passado. O álbum acabou por passar despercebido e o grupo chegou a admitir que pensou terminar ali a carreira. Bem, felizmente não aconteceu. E porque há canções que nunca deixam de encontrar o seu público, aqui está uma delas.

Que grande baladão. Bom, se perguntarem aos fãs de Phil Collins qual é o seu melhor álbum, muitos vão escolher Face Value ou But Seriously. Mas o próprio artista nunca teve dúvidas. O disco de que mais se orgulha chama-se Both Sides, lançado em 1993. Não foi o que vendeu mais nem o que teve mais sucessos, mas diz Phil Collins que foi o mais pessoal. Gravado numa fase difícil da sua vida, depois do fim do segundo casamento, Phil Collins fez praticamente tudo sozinho, da composição à gravação dos instrumentos, e anos mais tarde confessou que foi o álbum onde sentiu que estava a ser verdadeiramente ele. É curioso porque muitas vezes o disco que mais significa para um artista não é o mesmo que fica na memória das pessoas. E na memória das pessoas, Phil Collins, fica este claro, seguramente.

Olha, a Viviane editou hoje mesmo uma versão de Como Eu Se Fosse Tua, de Lena D'Água. Na próxima semana, terça-feira, quando regressar, vamos ter um lado B com essa canção que é histórica da música portuguesa. Bom, mas agora, enfim, podemos pensar em voz alta, dizendo que às vezes duas páginas chegam para escrever uma grande história. Os Stone Roses, uma banda de que eu gostava tanto, editaram apenas dois álbuns de estúdio. E mesmo assim tornaram-se uma das bandas mais influentes da música britânica. Tudo começou em 1989 com The Stone Roses, um disco que ajudou a definir o som de Manchester e inspirou uma geração inteira de bandas, dos Oasis aos Blur e tantos outros. Canções como I Wanna Be Adored, She Bangs the Drums ou Made of Stone continuam a ser uma referência para quem gosta de rock alternativo ou pop alternativa. Às vezes isto é a prova que não é a quantidade que faz um legado, não é? É aquilo que depois fica. E de facto este I Wanna Be Adored ficou, pelo menos para mim.

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4: Boa noite, são 11 horas 10 nos Açores. Pedro Queiro, vamos às notícias em destaque esta hora.
5: O processo de candidaturas ao ensino superior devia ser suspenso até que sejam resolvidos todos os problemas na correção dos exames nacionais. É o que defende o bastonário da Ordem dos Advogados. Em França e Espanha, há milhares de pessoas retiradas de casa devido aos focos. O bastonário da Ordem dos Advogados defende a suspensão do processo de candidaturas ao ensino superior até que sejam resolvidos todos os problemas na correção dos exames nacionais. É a opção que parece mais justa, a João Massano, que assume ainda assim que seria uma situação com custos também para os alunos.
6: Haver uma suspensão de todo o processo enquanto se resolvia esta situação e estas diversas falhas que estão a ser reportadas nas correções. E havendo uma suspensão, eu diria que colocaríamos todos na mesma posição. Depois teríamos a possibilidade de todos iniciarem ao mesmo tempo as candidaturas numa primeira fase. E aí, pronto, aí haveria uma igualdade de circunstâncias. Agora, isto pode demorar um tempo que ninguém sabe qual é.
5: Bastonário da Ordem dos Advogados, ouvido por João Maldonado, esta sexta, João Massano esteve reunido com o Movimento de Missão Escola Pública. Ficou acordado que na próxima semana vai ser publicado um parecer jurídico da Ordem sobre os exames nacionais do secundário. João Massano entende que um ato administrativo do Governo seria sempre preferível levar o caso para tribunal. E os diretores escolares aconselham o Ministro da Educação a adiar o início do ano letivo no ensino secundário. Ouvido pela Renascença, o Presidente da Associação Flinto Lima diz que a época especial de exames em setembro apanhou os dirigentes escolares de surpresa e pede por isso a Fernando Alexandre que ponha a hipótese de adiar o arranque das aulas, pelo menos por alguns dias. E, entretanto, largas dezenas de alunos marcaram presença frente ao Ministério da Educação, num protesto contra o que chamam de caos nos exames nacionais. Daniel Silva, presidente da Associação de Estudantes da Escola Anselmo de Andrade em Almada, diz que naquela escola houve diversos problemas na correção dos exames. Muitos alunos queixam-se de ter tido médias abaixo do que esperavam e conta à Renascença que o seu caso particular levou a concluir que as avaliações digitais não são de confiar.
7: Fiz exame de português. E no exame português tive uma capacidade praticamente, acho que deve ser o único do país. Tive as notas praticamente máximas em todas aquelas que eram provas escritas. Tudo o que era escolha múltipla. Tive zero. Ao reclamar que a escola já passava um pouco do prazo, não pude fazer qualquer tipo de reclamação, qualquer tipo de questionamento.
5: Daniel Silva avançou então para a segunda fase dos exames, mas até aí se deparou com dificuldades.
7: Eu inscrevi-me um dia anterior para fazer o exame de português. O que é que me aconteceu? A mim e a outros estudantes da minha escola. O nosso nome nem sequer aparecia nas pautas para nós nos sentarmos. Isto só mostra o caos que está em si destes exames.
5: Os organizadores deste protesto, o movimento chumbado.pt, pedem a admissão do Ministro da Educação e exigem medidas que garantam uma avaliação justa para todos os estudantes. Contestam também a taxa de 25 euros cobrada pelos pedidos de reapreciação das provas. A Constru Barcelos recebeu 8% do valor das empreitadas feitas para a Judiciária durante a direção do agora Ministro Luís Neves. Isso mesmo é confirmado à Renascença pela Judiciária, que escreve em resposta às questões enviadas que os contratos celebrados com a empresa do amigo do Ministro entre 2019 e 2025 totalizaram um valor de 2.300.000 euros, num bolo total de 27 milhões gastos com empresas, de várias empresas de construção civil. Em França, toda a zona sul do país está a ser investigada por violentos incêndios e as temperaturas altas e a baixa umidade não estão a ajudar os bombeiros. O fogo já obrigou à retirada de quase 70 mil pessoas da zona de sul de Bordeaux e os incêndios continuam incontroláveis, já destruíram várias habitações. Também em Espanha, o governo de Madrid decretou o estado de emergência nacional devido aos vários focos que lavram, sobretudo nos arredores da capital. De acordo com a imprensa espanhola, mais de 60 mil pessoas foram já retiradas de casa ou confinadas nas regiões de Madrid e Ávila. Está tudo em rr.pt.
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4: Muito boa noite, bom fim de semana. Sou o Paulino Coelho, fico consigo até à meia-noite.

0: mais música já a seguir na Renascença. Boa noite.
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Amanhã o Hotel Califórnia, entre as 10 e o meio-dia, vai ser apenas comigo. 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Eu acho que vai ser giro.

Amanhã o dia vai acordar cinzento, há mesmo possibilidade de chuva fraca no norte e centro até ao final da tarde, depois vai limpando, atenção que pode haver até trovoadas. A temperatura vai subir no norte do país, domingo as temperaturas voltam a subir e o sol já vai brilhar um bocadinho em todo o país.

0: volta.
1: Muito boa noite, tenha um bom serão com a Renascença. Bom fim de semana.
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Boa noite com José Tolentino Mendonça. É dentro de nós que Jesus nasce. Dentro destes gestos que em igual medida a esperança e a sombra revestem. Dentro das nossas palavras e do seu tráfego sonâmbulo. Dentro do riso e da hesitação. Dentro do dom e da demora. Dentro do redemoinho e da prece. Dentro daquilo que não soubemos ou ainda não tentamos. O presépio somos nós. É dentro de nós que Jesus nasce. Dentro de cada idade e estação. Dentro de cada encontro e de cada perda. Dentro do que cresce e do que se derruba. Dentro da pedra e do vôo. Dentro do que em nós atravessa a água ou atravessa o fogo. Dentro da viagem e do caminho que sem saída parece. O presépio somos nós. É dentro de nós que Jesus nasce. Dentro da alegria e da nudez do tempo. Dentro do calor da casa e do relento imprevisto. Dentro do declive e da planura. Dentro da lâmpada e do grito. Dentro da sede e da fonte. Dentro do agora e dentro do eterno.

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1: Boa noite. É neste momento meia-noite, 11 nos Açores. Vamos saber quais os títulos em destaque.
2: As candidaturas ao superior deviam ser suspensas até que sejam resolvidos os problemas na correção dos exames nacionais, defende o bastonário da Ordem dos Advogados. Em França, foram mobilizadas as Forças Armadas para apoiar no combate aos incêndios. O bastonário da Ordem dos Advogados defende a suspensão do processo de candidaturas ao ensino superior até que sejam resolvidos todos os problemas na correção dos exames nacionais. É a opção que parece mais justa a João Massano, que assume ainda assim que seria uma situação com custos também para os alunos.
3: Haver uma suspensão de todo o processo enquanto se resolvia esta situação e estas diversas falhas que estão a ser reportadas nas correções. E havendo uma suspensão, eu diria que colocaríamos todos na mesma posição. Depois teríamos a possibilidade de todos iniciarem ao mesmo tempo as candidaturas numa primeira fase. E aí, pronto, aí haveria uma igualdade de circunstâncias. Agora, isto pode demorar um tempo que ninguém sabe qual é.
2: Bastonário da Ordem dos Advogados, ouvido por João Maldonado. Esta sexta, João Massano esteve reunido com o movimento Missão Escola Pública. Ficou acordado que, na próxima semana, vai ser publicado um parecer jurídico da Ordem sobre os exames nacionais do secundário. João Massano entende que um ato administrativo do Governo seria sempre preferível a levar o caso para tribunal. Mais de 1 milhão de jovens participam até domingo na Jornada Nacional da Juventude, Rejoice 2026, em Lamego. Hoje foi o dia de acolhimento para os participantes. Alguns trazem na memória a experiência da JMJ 2023. Para outros, é a estreia numa iniciativa do Departamento Nacional da Pastoral Juvenil, Isabel Pacheco.
4: Na mão um trolley, na outra o saco de cana. São jovens e chegam a Lamego para o Rejoice 2026. No pavilhão de um colégio no centro da cidade, Mariana e Lara vão se instalando. Primeiro abrem o kit de boas-vindas.
5: E temos um pãozão, temos batatas, temos batatas, leite com chocolate.
4: Vem da Diocese de Aveiro, à procura da aventura.
5: Eu gosto de vir à descoberta e gosto...
6: Eu vim, não vim necessariamente para saber algo, mas tudo o que eu aprender é lucro.
4: Enquanto isso, Tiago, responsável pelo grupo de 80 participantes, organiza o espaço onde vão ter de dormir 350 jovens.
7: Obviamente o maior entusiasmo que os nossos jovens trazem é conhecer jovens de outras realidades. Isso é muito importante.
4: Jovens como Salomé e Filipa, de 14 e 15 anos, que instalam os colchões mesmo ali ao lado, são estreantes. Chegaram no grupo da catequese da Figueira da Foz.
8: Eu acho que nunca vim para uma coisa assim deste género. É a primeira vez, sim.
4: Entre ansiedade e expectativa, mais de 1000 jovens de todo o país preparam-se para o Rejoice 2026, a Jornada Nacional da Juventude, até domingo em Lamego.
2: Reportagem de Isabel Pacheco em Lamego, onde decorre então até domingo a Jornada Nacional da Juventude. Em França, Emmanuel Macron mobilizou as Forças Armadas para apoiar o combate aos incêndios, numa altura em que as chamas já consumiram mais de 19 mil hectares na região de Gironde e avançam em direção à área metropolitana de Bordeaux. O presidente francês convocou uma reunião de emergência do governo, acionou o mecanismo de proteção civil da União Europeia para fazer face aos incêndios que estão a devastar o sudoeste de França. Segundo o Ministério do Interior, os incêndios já obrigaram à retirada de mais de 140 mil pessoas numa das maiores operações de retirada da população dos últimos anos em território francês. Está testada a mais longa ligação aérea direta do mundo, 20 horas de voo entre Toulouse, em França, e Melbourne, na Austrália, num total de 17 mil quilómetros feitos pela companhia aérea australiana. No próximo ano, o que foi um teste passa a ser realidade, com a inauguração prevista para outubro de um voo regular entre as cidades de Londres e Sydney. Está tudo em rr.pt. Notícias à uma com a Filipe Ribeiro.

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1: Boa noite, o meu nome é Azizete Paulo. Provavelmente é a primeira vez que me está a ouvir aqui na Renascença. Normalmente costumo fazer companhia ao José Coimbra das 10 até à 1 da tarde. Quer dizer, ultimamente tenho estado sozinho porque o Zé está de férias e faz muito bem. Mas se estiver também de férias como o Zé, desejo-lhe umas ótimas férias. E hoje sou eu que lhe faço companhia da meia-noite até às 2 da manhã aqui na sua Renascença. Por isso vamos nos conhecer durante estas 2 horas. A tocar agora Katy Perry com Firework aqui na sua consciência. Boa viagem!

Kiss Me, a tocar aqui na sua Renascença. Muito boa noite, o meu nome é Aziza de Paulo. Não sei se está a caminho, sei lá, de uma festa ou se está neste momento a trabalhar, porque há também muitas pessoas a trabalharem durante o fim de semana. Se estiver a trabalhar, desejo-lhe uma ótima noite de trabalho. Estamos juntos. Por acaso, estiver de férias, assim mais descansadinho, desejo-lhe também umas ótimas férias. E agora falamos de uma atriz que deve conhecer muito, mas mesmo muito bem. Imagine só este cenário. Ser um ator ou uma atriz super conhecida, já ter feito imensos filmes, mas depois chegar ao cinema para ver um filme e não conseguir comer pipocas. Durante uma entrevista da divulgação do filme Odisseia, a atriz Hannah Hathaway revelou que é alérgica a pipocas. Ao fazer a confissão, a Anne admitiu que é uma coisa mesmo muito triste. Eu imagino, não é? Chegar ali ao cinema para ver um filme que ainda por cima pode ser dela ou não, e não conseguir comer umas pipocas que eu tanto adoro, mas eu sou a team pipocas salgadas. Eu só como pipocas salgadas, não sei se desse lado também gosta das pipocas salgadas, mas eu adoro. Sem pipoca, a Anne conta que a sua escolha normalmente são uns amendoins de chocolate, um refrigerante, portanto consegue ali safar-se com outros petiscos. Mas eu também confesso que ficaria triste se não pudesse comer pipocas, porque eu adoro pipocas, sou mesmo muito fã. Por aqui seguimos viagem, o som do Teddy Swims. Esta chama-se Mr. Know It All, a tocar aqui na sua Renascença. Boa noite e uma ótima viagem.

0: Boa noite, ao som do Escalema com a Mar pela metade a tocar aqui na sua Renascença. Espero que esteja muito bem desse lado. O meu nome é Aziza Topal. Se acabou agora de ligar a sua Renascença, sou eu que lhe faço companhia até às 2 da manhã. Provavelmente ainda não me tinha ouvido neste horário da noite. Normalmente costumo estar das 10 até à 1 da tarde. Há 2 semanas estava com José Coimbra. Ultimamente tenho estado sozinha porque o Zé está de férias e faz mesmo muito bem, mas ele na segunda-feira já está de volta. E uma coisa que eu gosto de fazer e que se calhar não sabe sobre mim é que eu aproveito sempre o fim de semana para ver assim bons filmes, para ir até ao cinema, aproveitar os novos filmes que saíram, e por isso mesmo daqui a pouco dou-lhe assim algumas recomendações de bons filmes que pode ver durante este fim de semana. Boa viagem!
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com Shape of My Heart, a tocar aqui na sua Renascença. Boa viagem e uma ótima noite. O meu nome é Aziza de Paulo. Sim, que esteve há pouco tempo aqui em Portugal, na Figueira da Foz. Foi um concerto inacreditável, um concerto com o apoio da Renascença. Não é sobre o Sim que falo agora, mas sim sobre bons filmes, porque este fim de semana aproveite para ir até ao cinema sozinho, acompanhado ou então com a família, não sei, você é que decide, mas este fim de semana temos muito bons filmes no cinema, a começar pela Odisseia, que eu estou muito curiosa para ver este filme. Aliás, no início desta emissão comecei a falar de uma das atrizes principais deste filme, a Anne Hathaway, que infelizmente é alérgica a pipocas, então não pode comer pipocas durante o cinema, mas ela faz parte deste filme. A Odisseia é um filme de Christopher Nolan, inspirado na obra de Homero, um dos filmes mais aguardados do ano, e conta, para além da Anne, conta com o Matt Damon, Tom Holland e também a Zendaya. Aconselho, acho que está mesmo muito bom. O Convite também é outro filme que eu estou muito curiosa para ir ver, porque ainda por cima era um filme aqui com apoio da Renascença. É um thriller psicológico realizado por Olivia Wilde, ideal para quem gosta de suspense e também reviravoltas. No entanto, eu vi no TikTok e também opiniões de outras pessoas que já foram ver este filme, que dizem que este filme está quase como se fosse uma comédia, por isso eu estou também muito, muito entusiasmada para ver isto, e conta também com a Zendaya. Portanto, a Zendaya está em todos os filmes, aquela mulher que não para. E agora um filme para as crianças e também para ir com a família até ao cinema, chama-se Mínimos e Monstros, a animação para toda a família, perfeita para levar os mais pequenos ao cinema durante as férias de verão. É sim um filme que junta os Minions do Gru mal disposto, por isso deixo aqui três grandes recomendações para si, para ir ao cinema durante este fim de semana. Espero que tenha gostado. Agora seguimos viagem, som de Benson Boone, esta chama-se Mr. Electric Blue, a tocar aqui na sua Renascença. Boa viagem!

esta música, Bruno Mars com Risk It All, a tocar aqui na sua Renascença. E agora vamos saber quais as máximas para este sábado, dia 25 de julho. Tem máximas de 23 graus para o Porto, 27 para Lisboa, 26 Faro, Ponta Delgada 24 e Funchal 26. 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Boa viagem!

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Boa viagem agora ao som de Home Again.

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2: Boa noite, uma da manhã, meia-noite nos Açores. Vamos saber quais os títulos em destaque.
3: França e Espanha continuam a luta contra grandes incêndios. Em França, 42 bombeiros ficaram feridos. Crise nos exames, bastonário da Ordem dos Advogados defende a suspensão no processo de candidaturas ao ensino superior. 42 bombeiros ficaram feridos nos incêndios que estão a devastar o sudoeste de França, com maior foco na região de Gironde. Os dados são avançados pelas autoridades locais. Nas últimas horas, o presidente francês mobilizou cerca de 500 elementos das Forças Armadas para apoiar o combate aos incêndios. As chamas já consumiram mais de 19 mil hectares na região de Gironde e avançam em direção à área metropolitana de Bordeaux. Emmanuel Macron convocou uma reunião de emergência do governo e acionou o mecanismo de Proteção Civil da União Europeia para fazer face aos incêndios que estão a devastar o sudoeste de França. Os incêndios já obrigaram à retirada de mais de 140 mil pessoas numa das maiores operações de retirada de população dos últimos anos em território francês. Recorde-se que Portugal também já enviou 2 aviões e uma equipa de 7 operacionais para apoiar as autoridades francesas. Em Espanha, o primeiro-ministro Pedro Sánchez visita este sábado a zona afetada pelos incêndios florestais na região de Madrid, já classificados pelas autoridades da capital espanhola como os piores da história. Mais de 40 mil pessoas foram já retiradas de casa ou confinadas por causa destes incêndios que desde quinta-feira afetam a região de Madrid e Ávila. Por cá, o bastonário da Ordem dos Advogados defende a suspensão do processo de candidaturas ao ensino superior até que sejam resolvidos todos os problemas na correção dos exames nacionais. Ouvido pela Renascença, João Massano fala de uma opção mais justa.
4: Haver uma suspensão de todo o processo enquanto se resolvia esta situação e estas diversas falhas que estão a ser reportadas nas correções. E havendo uma suspensão, eu diria que colocaríamos todos na mesma posição. Depois teríamos a possibilidade de todos iniciarem ao mesmo tempo as candidaturas numa primeira fase. E aí, pronto, aí haveria uma igualdade de circunstâncias. Agora, isto pode demorar um tempo que ninguém sabe qual é.
2: O bastonário da Ordem dos Advogados, ouvido por João Maldonado, esta sexta-feira João Massano esteve reunido com o movimento Missão Escola Pública. Ficou acordado que na próxima semana vai ser publicado um parecer jurídico da Ordem sobre os exames nacionais do secundário. João Massano entende que um ato administrativo do Governo seria sempre preferível a levar o caso para tribunal. Lamego é este fim de semana o ponto de encontro dos jovens da Igreja Católica. Até domingo, a Diocese do Interior do País acolhe o Rejoice 2026, a Jornada Nacional da Juventude. Para o padre Tiago Torres, responsável pelo Departamento Diocesano de Lamego, da Pastoral Juvenil, ser palco desta jornada é um sinal de esperança para a comunidade marcada pela falta de juventude.
5: Também esta oportunidade de vivermos da alegria da juventude e inundar a nossa terra que precisa que esta alegria entre por aí adentro. Não é que não tenhamos jovens, mas vivemos numa circunstância em que os nossos jovens, a partir dos 18 anos, partem não necessariamente para o estrangeiro, mas para outras cidades do país. E, portanto, isso sente-se nas nossas comunidades, a falta deste calor, desta alegria juvenil, da festa juvenil, e podermos injetar isso este fim de semana, acho que também é um sinal de esperança muito importante para a nossa comunidade.
2: Mais de 1000 jovens participam até domingo na Jornada Nacional da Juventude em Lamego. Hoje foi o dia de acolhimento para os participantes. Eu sou a Filipa Ribeiro. Estas e outras notícias estão em rr.pt.